0: professores de português, portanto, décimo segundo ano, claro está, e matemática, essencialmente matemática A e matemática aplicada às ciências sociais.
1: E o Governo diz que mantém a digitalização das provas na segunda fase. Hoje os diretores das escolas reúnem com responsáveis do Ministério da Educação. Vão perceber como se vai conseguir que todos os alunos tenham acesso a todas as provas, mesmo sem pedido de reapreciação. Entretanto, o debate de urgência sobre a polémica dos exames nacionais no Parlamento está marcado para sexta-feira, com a presença do Ministro da Educação. Ministro que, de acordo com a agenda, deve ir ao Centro de Congressos esta manhã em Lisboa. Lá vai estar o Sindicato de Todos os Profissionais da Educação para promover o que chama de ato de repúdio pela gestão dos exames nacionais do secundário. As palavras do Primeiro-Ministro sobre a atuação dos professores no processo de classificação dos exames gerou indignação no Partido Socialista. A Comissão Política do PS reuniu esta noite em Lisboa, na véspera do debate da nação no Parlamento, e José Luís Carneiro acusou Montenegro de mostrar desdém em relação à crise dos exames nacionais. João Alexandre.
2: Não foi tema único na reunião da Comissão Política, mas um dos temas a dominar o encontro e a intervenção à porta fechada do líder do PS, que considera que o Governo está a repetir um padrão de não assumir responsabilidades e que um dos exemplos é a situação dos exames e do setor da educação, onde José Luís Carneiro entende que há uma crise nunca antes vista no setor. Afirma mesmo o secretário-geral do PS que o chefe do Governo tem demonstrado uma imagem de desdém em relação ao que diz ser a crise das avaliações e classificações dos alunos. Posição sublinhada, mas de viva voz, no final do encontro pelo dirigente socialista André Moscaldas, que adianta que o apontar de dedo do Primeiro-Ministro aos professores gerou indignação nas hostes socialistas.
3: As declarações do Primeiro-Ministro são não apenas surpreendentes, mas particularmente originadoras de indignação para o Partido Socialista. O Partido Socialista teve momentos de divergência com os professores no passado, mas nunca lhes faltou ao respeito como ontem o Primeiro-Ministro lhes faltou.
2: E acrescenta o dirigente socialista André Moscaldas.
3: O Primeiro-Ministro Luís Montenegro ontem deixou insinuado que os professores dolosamente podem ter contribuído para prejudicar os seus alunos e as respectivas famílias. Nunca um aviltamento tão grande foi feito a uma classe profissional como aquele que ontem o Primeiro-Ministro protagonizou.
2: Ideias que o PS leva para o debate sobre o Estado da Nação, com o aviso de que propor uma comissão parlamentar de inquérito sobre o caso é um horizonte possível, mas também com a certeza de que o PS não quer apressar nenhum cenário e que para já aguarda, sobretudo, por mais esclarecimentos do Governo.
1: No Parlamento, ao início da tarde, o Primeiro-Ministro vai abrir o debate do Estado da Nação com a correção dos exames do secundário e as obras na Casa do Ministro da Administração Interna a centrarem atenções por parte da oposição. Inês Ameixa.
4: Luís Montenegro regressa ao Parlamento com duas pedras na engrenagem do Governo. Uma delas, a polémica em volta dos exames nacionais. Pela primeira vez, o Primeiro-Ministro será confrontado pelas bancadas da oposição, que têm exigido mais explicações, nomeadamente do Ministro. Fernando Alexandre continua a defender a digitalização das provas, mas reconhece erros no processo.
5: Houve coisas que não correram bem, mas nós estamos a tomar todas as medidas, desde o início, para garantir toda a validade. Lamento, já pedi desculpa, faremos uma auditoria, são apuradas a responsabilidade.
4: Já o Primeiro-Ministro admite eventuais falhas políticas, mas culpa alguns professores pela resistência à mudança. Montenegro chega ao debate do Estado da Nação com uma outra dor de cabeça, o caso a envolver o Ministro da Administração Interna, mas sobre esse remete mesmo para o Parlamento.
6: Tudo aquilo que é o escrutínio da ação governativa vai ocorrer na quinta-feira no debate do Estado da Nação e eu lá estarei 4 horas a responder às senhoras e aos senhores deputados.
4: Em causa, obras numa casa do ministro e antigo diretor da PJ, Luís Neves, feitas pelo empreiteiro que já tinha realizado obras na Polícia Judiciária.
7: Hoje faria de maneira diferente. Agora, o grosso das obras foram feitas em período que eu não conhecia, tudo foi transparente, os contratos foram visados no Tribunal de Contas, portanto é tudo muito limpinho e absolutamente tranquilo.
4: Estado da Nação, esta tarde, com dois ministros de Montenegro fragilizados e uma oposição que deve ainda questionar sobre temas como a saúde, a habitação ou o aumento do custo de vida.
1: Emissão especial na Antena 1 a partir das 3 da tarde. Apesar dos bons indicadores económicos, o custo de vida continua a ser a principal preocupação dos portugueses. No relatório O Custo de Vida em Portugal, que a Associação Causa Pública divulga hoje, explica-se porque divergem os dados da inflação oficial e a experiência das famílias. E, Camila Vidal, os mais pobres são os mais prejudicados.
4: Um dos autores deste estudo, Vicente Ferreira, fala em discrepância.
8: Entre os indicadores que nós temos sobre a economia portuguesa e as respostas que obtemos quando se fazem inquéritos à população.
4: O custo de vida é a principal preocupação nacional de 44% dos portugueses, acima da média europeia, diz o Eurobarómetro, e não é uma questão de percepção.
8: Que as pessoas não estão erradas, se calhar estamos a usar indicadores económicos que nos contam uma história incompleta.
4: É o índice de preços no consumidor que mede a inflação, mas a experiência é bastante desigual, dependendo da condição económica. Só que os dados não são conhecidos desagregados. Este relatório defende que se dividam os rendimentos das famílias em 5 níveis e se avalie o custo de vida de cada um deles. Vicente Ferreira explica porquê.
8: Para nos dar uma leitura mais realista, entre aspas, sobre o impacto da inflação nos diferentes grupos da sociedade.
4: A inflação pesa mais ao comprar comida para os 20% mais pobres e sente-se mais no bolso dos 20% mais ricos no alojamento e restauração.
8: A desigualdade entre a inflação experienciada por quem ganha menos e por quem ganha mais tem a ver com o facto dos padrões de consumo não serem iguais, serem heterogéneos. Portanto, quem ganha menos tende a gastar uma parte maior do seu salário, portanto, a consumir mais proporcionalmente bens essenciais. A alimentação, habitação, energia e até medicamentos e outros tipos de produtos. E por oposição, quem ganha mais tende a gastar uma parte maior do seu rendimento que obtiver em bens que não são necessariamente essenciais e que são mais facilmente substituíveis. Por exemplo, lazer e cultura, alojamento, férias.
4: O economista Vicente Ferreira diz que os custos com habitação pesam muito pouco no índice de preços no consumidor. Se estiver a pagar o empréstimo da casa, não conta de todo para os dados da inflação. O relatório, baseado em dados estatísticos nacionais e internacionais, defende que para se avaliar realmente a evolução do custo de vida no país, não se pode abdicar do principal indicador, o maior encargo de muitas famílias, a habitação.
1: A Associação Causa Pública apresenta este relatório hoje à tarde em Lisboa. No Mundial de Futebol, a Argentina venceu esta noite a seleção de Inglaterra por 2-1. Vai por isso ser uma final inédita entre Argentina e Espanha. O comentador de desporto da Antena 1, Luís Cristóvão, assinala duas posturas opostas em campo.
9: A Argentina é aquela equipa que, perante o desespero, parece encontrar o seu momento de maior clarividência. E hoje, num jogo que não estava a ser fácil, perante uma Inglaterra que teve tudo para poder definir a seu favor esta meia-final, a Argentina teve que recorrer a esse lado mais mental, mais existencial do seu jogo, para se sobrepor a uma equipa que, por trabalho do seu treinador, Tomás Tuchel, acabou por abdicar do jogo. A Inglaterra viu sair os melhores jogadores em campo para defender o resultado que não tinha garantido e acabou por se oferecer à morte perante esta Argentina.
1: E perante duas seleções imprevisíveis na final de domingo, Luís Cristóvão não arrisca um vencedor. Domingo, 8 da noite, hora de Portugal Continental, é esta final da competição. No sábado, Inglaterra e França discutem os terceiro e quarto lugares.
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1: Boa noite e bem-vindos.
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0: Ao meio-dia desta quarta-feira, houve professores a receber provas para classificar. A porta-voz do Movimento de Professores Missão Escola Pública, Cristina Mota, acredita que vai haver pautas fixadas na sexta-feira, mas não todas, porque o processo de avaliação dos 300 mil exames se estendeu para esta quinta-feira.
1: Colegas que nos disseram que efetivamente ainda estavam a classificar após o meio-dia, outros que foram inclusive convocados para classificar após o meio-dia e que aguardaram as credenciais para conseguirem aceder à plataforma e que ao final da tarde ou mesmo princípio da noite, perto das 21 horas, receberam então as credenciais, têm cerca de 70, 100 itens para classificar e informam que é uma tarefa que vão iniciar quinta-feira. Foi dada essa indicação, aliás, quando aceitaram efetivamente esta tarefa, tiveram como garantia poderem fazer a classificação durante o dia de quinta-feira. Julgo que sexta-feira vamos ter efetivamente pautas, não sei se serão de todos os exames que tiveram lugar, nomeadamente português e matemática.
0: Ouvida esta noite pela Antena 1, Cristina Mota diz que ainda há professores a corrigir provas de português e matemática.
1: Temos relatos de forma geral de todo o país, portanto o primeiro relato inclusive que nos chegou até foi do Algarve, mas entretanto estamos a receber relatos de outros pontos do país, do Porto, de Ouros. São professores de português, portanto décimo segundo ano, claro está, e matemática, essencialmente matemática A e matemática aplicada às ciências sociais.
0: A porta-voz do Movimento Professores Missão Escola Pública. Os diretores das escolas reúnem-se esta quinta-feira com responsáveis do Ministério da Educação para perceber como se vai conseguir que todos os alunos tenham acesso às provas, mesmo sem pedido de reapreciação. Conta a Antena 1, presidente da Associação de Diretores de Agrupamentos e Escolas Públicas, Filinto Lima.
2: Iremos ter uma reunião com a tutela que nos vai dar a conhecer a forma como os diretores irão disponibilizar os testes pela via digital aos nossos alunos. Ou seja, provavelmente na sexta-feira, dia da fixação das pautas, os diretores terão que ter uma ação que levará a cada aluno, mesmo sem pedido prévio, ter acesso à sua prova digital para poder apreciar e até se entender, poder apresentar ou poder requerer a sua reapreciação destas provas. É um direito que assiste aos nossos alunos. Penso que este direito irá, este valor irá de facto aumentar de forma substancial, tendo em conta a forma como decorreu todo este processo.
0: Filinto Lima, presidente da Associação de Diretores de Agrupamentos e Escolas Públicas. Entretanto, o debate de urgência sobre a polémica dos exames nacionais está marcado para sexta-feira com a presença do Ministro da Educação, Fernando Alexandre. Os adiamentos e problemas das últimas semanas nos exames

0: do 11º e 12º anos de escolaridade vão estar no centro do debate do Estado da Nação, mais logo na Assembleia da República. No último debate político antes das férias parlamentares, Luís Montenegro apresenta-se com ministros fragilizados. Inês Ameixa.
1: Luís Montenegro regressa ao Parlamento com duas pedras na engrenagem do governo. Uma delas, a polémica em volta dos exames nacionais. Pela primeira vez, o primeiro-ministro será confrontado pelas bancadas da oposição, que têm exigido mais explicações, nomeadamente do ministro. Fernando Alexandre continua a defender a digitalização das provas, mas reconhece erros no processo.
2: Houve coisas que não correram bem, mas nós estamos a tomar todas as medidas desde o início para garantir toda a validade. Lamento, já pedi desculpa, faremos uma auditoria e são apuradas as responsabilidades.
1: Já o primeiro-ministro admite eventuais falhas políticas, mas culpa alguns professores pela resistência à mudança. Montenegro chega ao debate do Estado da Nação com uma outra dor de cabeça, o caso a envolver o ministro da Administração Interna, mas sobre esse remete mesmo para o Parlamento.
3: Tudo aquilo que é o escrutínio da ação governativa vai ocorrer na quinta-feira no debate do Estado da Nação e eu lá estarei 4 horas a responder às senhoras e aos senhores deputados.
1: Em causa, obras numa casa do ministro e antigo diretor da PJ, Luís Neves, feitas pelo empreiteiro que já tinha realizado obras na Polícia Judiciária.
4: Hoje faria de maneira diferente. Agora, o grosso das obras foram feitas em período que eu não conhecia, tudo foi transparente, os contratos foram visados no Tribunal de Contas, portanto é tudo muito limpinho e absolutamente tranquilo.
1: Estado da Nação, esta tarde, com dois ministros de Montenegro fragilizados e uma oposição que deve ainda questionar sobre temas como a saúde, a habitação, o aumento do custo de vida.
0: O debate do Estado da Nação começa às 3:30 da tarde na Assembleia da República. Pode acompanhar os trabalhos em direto na Antena 1. Ao fim de quase 20 anos, a Ministra do Ambiente foi esta quarta-feira a Gouveia anunciar o lançamento do concurso público para a construção da barragem de Girabolhos, no Rio Mondego, Joaquim Reis.
5: 19 anos após a interrupção do processo, a barragem de Girabolhos, a terceira no Rio Mondego, vai avançar. O lançamento do concurso público foi feito em Gouveia pela Ministra do Ambiente e Energia. O autarca Jorge Ferreira, eleito pelo PSD, agradece uma obra que tem todo o seu apoio.
6: Por acreditar que esta infraestrutura pode representar uma oportunidade relevante para o desenvolvimento do nosso território. Estou convicto de que a posição favorável à concretização desta barragem é aquela que é partilhada pela grande maioria dos goianos. É com particular satisfação que assistimos hoje ao lançamento deste concurso em Gouveia.
5: Pelo seu lado, a oposição socialista, em comunicado, tem dúvidas e preocupações, como refere a deputada municipal do PS, Susana Amaral.
7: Por causa de questões ambientais, o impacto nas populações e porque não temos qualquer estudo de impacto ambiental atual.
5: A ministra do Ambiente e Energia refuta críticas, dúvidas e afirmações, como a da Associação Ambientalista Ano Zero, considera a decisão do governo como precipitada. Para Maria da Graça Carvalho, este dia de lançamento do concurso público da barragem só merece um reparo.
8: É um dia muito importante porque vai ter 3 objetivos principais. O primeiro é o controle de cheias do Mondego. Segundo, uma maior segurança de abastecimento hídrica de toda a região aqui envolvente. Terceiro, produção de energia renovável e armazenamento.
5: A barragem de Girabolhos representará um investimento privado de 500 milhões de euros. O prazo máximo para a conclusão será até 2038. E a partir de agora, os interessados dispõem de 270 dias para apresentarem as suas propostas.
0: A barragem de Girabolhos é considerada um projeto estratégico para a região centro. A cerimónia decorreu na Câmara de Gouveia, antes de uma visita ao local onde será construída a barragem. A Argentina junta-se à Espanha na final do Mundial de Futebol. A seleção sul-americana eliminou a Inglaterra após vitória por 2-1 na segunda meia-final esta noite em Atlanta. Anthony Gordon abriu o marcador para a seleção inglesa aos 55 minutos. A Argentina empatou aos 85, graças a Enzo Fernandes, e Lautaro Martínez deu a volta ao resultado já nos descontos. A Argentina vai assim jogar com a Espanha a final do Mundial de Futebol no próximo domingo, às 8 da noite, hora de Lisboa, e antes, no sábado, Inglaterra e França decidem quem fica no 3º e 4º lugares do torneio.
9: Edição do jornalista Pedro Guilherme. 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
5: Connosco temos hoje os Companhia Algazarra, uns gajos muito simpáticos e muito fixes. Venha daí, seja bem-vindo à festa.

0: Olá, bem-vindos a todos. São 6 pessoas. Não sei com os vossos nomes, peço imensa desculpa. Francisco Amorim, Luís Barrocas, Paulo Aguinar, Carlos Fernandes, Rui Machado e André Fuseiro. Ok. Olhem, meus amigos, ainda bem que vêm à nossa rádio e a perguntar: porque o lado humorístico nas vossas canções e músicas?
1: O nosso lado humorístico também nasce para fazer a festa, digamos, mais leve e mais desinibidora, no sentido em que as pessoas, estando mais alegres e felizes, conseguem soltar mais e dançar mais e participar mais do que sendo uma energia assim um pouco mais pesada. Então o lado humorístico é assim importante para essa leveza e expansão da música e da nossa arte em si. Nada.
2: Ora bem, eu queria fazer a segunda pergunta. Como banda que são, a que fontes artísticas foram vocês, os senhores, buscar a vossa inspiração?
3: Vem um pouco de... Vamos ver um bocado a vários estilos de música e várias zonas do mundo, nomeadamente a música do leste da Europa, dos Balcãs. Aí existe essa influência. Existe influência de géneros de música como o ska, assim, música com ritmo mais acelerado. E é por aí, um pouco aquilo que chamamos world music, que é música que vai buscar um pouco de outras culturas, também da música portuguesa. O último álbum tinha muita influência de elementos de música portuguesa e desse tipo de instrumentação, como as gaitas de foles, tinha participação de fadista, etc. Então cada álbum é um pouco uma viagem e... Sim, uma mescla, exatamente. E é um pouco também das viagens dos membros da banda que fizeram durante vários anos e também dos festivais que vamos tocar e conhecemos novas influências e tentamos juntar tudo e criar a nossa identidade. Sim.
2: Eu queria-me só referir a um instrumento que me chamou a atenção.
3: Sim.
2: A gaita de foles.
3: Sim.
2: A gaita de foles da Escócia e da Galiza.
3: Acho que era a gaita usada. Foi a gaita transmontana.
2: A gaita transmontana.
3: Transmontana, exatamente.
2: Sim, exatamente.
3: A portuguesa mesmo.
2: É a nossa.
3: Exato. Obrigado.
4: Olá, boa tarde. Então, será que a conjetura mundial que atravessamos, será que ainda há lugar para palhaços?
5: Eu acho que sim, acho que há sempre espaço para coisas que nos fazem rir e que nos fazem felizes.
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0: Houve professores a receber provas para classificar. A porta-voz do movimento de docentes, Missão Escola Pública, Cristina Mota, ouvida esta noite pela Antena 1, acredita que vai haver pautas afixadas na sexta-feira, mas não todas, uma vez que o processo de avaliação se estendeu para esta quinta-feira.
1: Colegas que nos disseram que efetivamente ainda estavam a classificar após o meio-dia, outros que foram inclusive convocados para classificar após o meio-dia e que aguardaram as credenciais para conseguirem aceder à plataforma e que ao final da tarde, ou mesmo princípio da noite, perto das 21 horas, receberam então as credenciais, têm cerca de 70, 100 itens para classificar e informam que é uma tarefa que vão iniciar quinta-feira. Foi dada essa indicação, aliás, quando aceitaram efetivamente esta tarefa, tiveram como garantia poderem fazer a classificação durante o dia de quinta-feira. Julgo que sexta-feira vamos ter efetivamente pautas. Não sei se serão de todos os exames que tiveram lugar, nomeadamente português e matemática.
0: A porta-voz do Movimento de Professores Missão Escola Pública, Cristina Mota, que adiantou que durante a noite ainda havia professores a corrigir provas de português e matemática. Os diretores das escolas reúnem-se esta quinta-feira com responsáveis do Ministério da Educação para perceber como se vai conseguir que todos os alunos tenham acesso às provas, mesmo sem pedido de reapreciação. Entretanto, o debate de urgência sobre a polémica nos exames nacionais do ensino secundário está marcado para sexta-feira e terá a presença do Ministro da Educação, Fernando Alexandre. As palavras de Luís Montenegro sobre a atuação dos professores no processo de classificação dos exames geraram indignação no PS. Ideia transmitida no final dos trabalhos da reunião da Comissão Política dos Socialistas, esta noite em Lisboa, na véspera do debate sobre o Estado da Nação, marcado para mais logo no Parlamento, o secretário-geral do PS, José Luís Carneiro, acusou o primeiro-ministro de demonstrar desdém em relação à crise nos exames nacionais. João Alexandre.
2: Não foi tema único na reunião da Comissão Política, mas um dos temas a dominar o encontro e a intervenção à porta fechada do líder do PS, que considera que o governo está a repetir um padrão de não assumir responsabilidades e que um dos exemplos é a situação dos exames e do setor da educação, onde José Luís Carneiro entende que há uma crise nunca antes vista no setor. Afirma mesmo o secretário-geral do PS que o chefe do governo tem demonstrado uma imagem de desdém em relação ao que diz ser a crise das avaliações e classificações dos alunos. Posição sublinhada, mas de viva voz, no final do encontro pelo dirigente socialista André Mós Caldas, que adianta que o apontar de dedo do primeiro-ministro aos professores gerou indignação nas hostes socialistas.
3: As declarações do primeiro-ministro são não apenas surpreendentes, mas particularmente originadoras de indignação para o Partido Socialista. O Partido Socialista teve momentos de divergência com os professores no passado, mas nunca lhes faltou ao respeito como ontem o primeiro-ministro lhes faltou.
2: E acrescenta o dirigente socialista André Mós Caldas.
3: O primeiro-ministro Luís Montenegro ontem deixou insinuado que os professores dolosamente podem ter contribuído para prejudicar os seus alunos e as respectivas famílias. Nunca um aviltamento tão grande foi feito a uma classe profissional como aquele que ontem o primeiro-ministro protagonizou.
2: Ideias que o PS leva para o debate sobre o Estado da Nação, com o aviso de que propor uma comissão parlamentar

0: parlamentar de inquérito sobre o caso é um horizonte possível, mas também com a certeza de que o PS não quer apressar nenhum cenário e que para já aguarda, sobretudo, por mais esclarecimentos do Governo.
1: Na sede do PS, o dirigente socialista André Mós Caldas comentou ainda o caso do Ministro da Administração Interna, Luís Neves, e as mais de 100 faturas entregues ao jornal online Observador em relação às polémicas obras numa casa no Alentejo. Ora, os socialistas pedem transparência.
2: Uma personalidade como o Dr. Luís Neves conhece a relevância da transparência no exercício de funções públicas e, portanto, hoje já trouxe mais informação, trará seguramente, esperamos nós, toda aquela que necessite para manter a sua respeitabilidade, a sua honorabilidade e a percepção pública da sua idoneidade para exercício daquelas funções. Mas o Dr. Luís Neves é o primeiro a saber da exigência em que se encontra.
1: O socialista André Mós Caldas, no final da reunião da Comissão Política do PS. Os adiamentos e problemas nos exames do ensino secundário vão estar no centro do debate do Estado da Nação, logo à tarde, na Assembleia da República. Cabe ao Primeiro-Ministro Luís Montenegro a intervenção inicial. O Chega será o primeiro partido a questionar o Primeiro-Ministro. O debate do Estado da Nação começa às 15h30. Pode acompanhar os trabalhos no Parlamento em direto na Antena 1. E na véspera do debate, uma sondagem da Universidade Católica para a Antena 1, RTP e Jornal Público revela que a maioria dos portugueses quer que o Governo cumpra o mandato até ao fim. Só 17% considera que um cenário de eleições antecipadas seria melhor para o país. O inquérito diz também que os portugueses apontam a saúde, o custo de vida e a falta de estratégia do Governo como os principais problemas do país, apesar da nota positiva dada a Luís Montenegro. Teresa Borges.
3: Ainda faltam 3 anos de legislatura e a maioria não prevê um cenário de eleições antecipadas. Mais de 2/3 dos inquiridos, 72%, consideram que o mais provável é que o atual governo cumpra o mandato até ao fim. 26% apontam para eleições antecipadas. E perante a questão o que seria melhor para o país, são 79% os que defendem que a legislatura deve ser cumprida, 17% querem ir a votos mais cedo. Luís Montenegro é o único líder político com nota positiva, recebe 10,2 valores numa escala de 0 a 20, mas desce face aos 10,7 registados na sondagem de abril do ano passado. Segue-se Joel Luís Carneiro com 9,8. Em terceiro, o agora ex-líder do LIVRE, Rui Tavares, com 9,3. André Ventura recebe 7,5. Tem das menores percentagens de avaliações positivas, mas é avaliado com mais de 16 valores por 11% dos participantes. A líder com nota mais baixa, Inês Sousa Real, com 7,3. O menos reconhecido, Filipe Sousa, do JPP. O Presidente da República leva a nota mais alta, 12,1 valores, 81% dão-lhe avaliações positivas, 25% muito positivas. Com o Parlamento prestes a debater o Estado da Nação, a saúde é apontada como o principal problema do país, por 17% dos participantes. Segue-se gestão, falta de estratégia ou liderança do Governo, com 12%, custo de vida e inflação com 11%, habitação com 10%. Imigração e corrupção são apontadas como o maior problema, por 5% dos inquiridos, 3% respondem educação.
1: E agora, Teresa Borges, a ficha técnica.
3: Este inquérito foi realizado pelo Centro de Estudos e Sondagens de Opinião da Universidade Católica Portuguesa entre os dias 6 e 10 de julho. Os inquiridos foram selecionados aleatoriamente a partir de uma lista de números de telemóvel, também ela gerada de forma aleatória. Foram obtidos 996 inquéritos válidos, que foram depois ponderados de acordo com a distribuição da população por sexo, escalões etários, região e comportamento de voto, com base nos dados do recenseamento eleitoral e das últimas legislativas. A taxa de resposta foi de 34%, a margem de erro é de 3,1%, o nível de confiança é de 95%.
1: Sondagem da Universidade Católica para a Antena 1, RTP e Jornal Público, dizer que a maioria dos portugueses quer que o Governo cumpra o mandato até ao fim. O balanço do duplo terremoto de 24 de junho na Venezuela foi mais uma vez revisto em alta, ultrapassa agora as 4.800 mortes. Os dados divulgados esta quarta-feira pelo Governo de Caracas elevam também para 16.700 o número de feridos. Há mais de 200 mil pessoas desalojadas por causa dos terremotos que atingiram o mês passado a Venezuela. A União Europeia anunciou, entretanto, um reforço na ajuda de 20 milhões de euros, dos quais 10 milhões dependem ainda da aprovação da autoridade orçamental, com o objetivo de chegar às operações de busca e salvamento, operações médicas e equipas de peritos. Esta quantia junta-se aos mais de 50 milhões de euros que a União Europeia já atribuiu à Venezuela no quadro da crise socioeconómica do país.
4: Edição do jornalista Pedro Guilherme. 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

0: Está aberta mais uma sessão dos Radicais. Sejam todos muito bem-vindos. Radicais Livres de Jaime Nogueira Pinto e Pedro Tadeu, que este sábado querem falar de um dos maiores de sempre nas letras. Daquelas pessoas que deixaram o mundo diferente porque passaram por cá e influenciaram tantos. Faz agora, a 14 de junho, 40 anos que nos deixou. Tinha 86 e estava praticamente cego. Jorge Luís Borges, assim dito, até parece que é português, mas não, é argentino. Fez o liceu na Suíça, formou-se em Direito em Buenos Aires, depois ainda passou por Cambridge para ser professor, foi diretor da Biblioteca Nacional da Argentina, professor de literatura, escritor e poeta e ficcionista e ensaísta e tradutor e crítico de literatura, tem uma imensa e vastíssima obra que marcou dezenas de escritores, traduzida por todo o lado. E Jaime, a literatura não seria o mesmo sem ele.
1: É verdade, é um dos grandes.
0: E nunca teve um Nobel.
1: Não, porque fez um deslize que foi bastante simpático com aqueles militares que estavam no poder da Argentina. Na Argentina, acho que lhes disse que eles eram cavalheiros e portanto acabou por não ter o Nobel. Não sei se foi por isso, mas já há muita gente que diz que foi por isso. Mas era de facto não é preciso ter o Nobel, nem toda a gente que tem o Nobel é grande, e há muita gente grande que não tem o Nobel.
0: Claro.
1: Portanto, vamos lá ver. Não, eu acho Borges, mas ele tem antepassados portugueses, aliás, de que ele fala clarissimamente,
0: nos Borges.
1: E ele tem muita honra, ele reclama várias vezes essa sua herança portuguesa e refere muito Camões nos seus
0: aliás, os seus últimos escritos têm que ver escritos também com isso. Ele tem um bisavô português.
1: Exatamente, ele fala, aliás, ele é um
0: em Torre do Moncorvo
1: dos Borges. É. Ele chama, enfim, ele filia também de certo modo, o seu género.
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0: prazo, houve docentes a receber provas para classificar. A porta-voz do movimento Missão Escola Pública, Cristina Mota, ouvida esta noite pela Antena 1, acredita que haverá pautas afixadas na sexta-feira, mas não todas, porque o processo de avaliação dos 300 mil exames se estendeu para esta quinta-feira.
1: Colegas que nos disseram que efetivamente ainda estavam a classificar após o meio-dia, outros que foram inclusive convocados para classificar após o meio-dia e que aguardaram as credenciais para conseguirem aceder à plataforma e que ao final da tarde ou mesmo princípio da noite, perto das 21 horas, receberam então as credenciais, têm cerca de 70, 100 itens para classificar e informam que é uma tarefa que vão iniciar quinta-feira. Foi dada essa indicação, aliás, quando aceitaram efetivamente esta tarefa, tiveram como garantia poderem fazer a classificação durante o dia de quinta-feira. Julgo que sexta-feira vamos ter efetivamente pautas, não sei se serão de todos os exames que tiveram lugar, nomeadamente português e matemática.
0: A porta-voz do Movimento de Professores, Missão Escola Pública, Cristina Mota, que adiantou que esta noite havia ainda professores a corrigir provas de português e matemática. Os diretores das escolas reúnem-se esta quinta-feira com responsáveis do Ministério de Educação para perceber como se vai conseguir que todos os alunos tenham acesso às provas, mesmo sem pedidos de reapreciação. Entretanto, o debate de urgência sobre a polémica nos exames nacionais do ensino secundário está marcado para sexta-feira e terá a presença do Ministro da Educação, Fernando Alexandre. Os adiamentos e problemas das últimas semanas nas provas finais do ensino secundário vão estar no centro do debate do Estado da Nação, logo à tarde, na Assembleia da República. Vai durar cerca de 4 horas. Cabe a Luís Montenegro a intervenção inicial. O Chega será o primeiro partido no Parlamento a questionar o Primeiro-Ministro. O debate do Estado da Nação começa às 15h30. Pode acompanhar os trabalhos em direto na Antena 1. Apesar dos bons indicadores económicos, o custo de vida continua a ser a principal preocupação dos portugueses. O relatório Custo de Vida em Portugal, que a Associação Causa Pública divulga esta quinta-feira, explica por que razão divergem os dados da inflação oficial e a experiência das famílias e como os mais pobres são os mais prejudicados. Camilo Vidal.
2: Um dos autores deste estudo, Vicente Ferreira, fala em discrepância.
3: Entre os indicadores que nós temos sobre a economia portuguesa e as respostas que obtemos quando se fazem inquéritos à população.
2: O custo de vida é a principal preocupação nacional de 44% dos portugueses, acima da média europeia, diz o Eurobarómetro, e não é uma questão de percepção.
3: As pessoas não estão erradas, se calhar estamos a usar indicadores económicos que nos contam uma história incompleta.
2: É o índice de preços no consumidor que mede a inflação, mas a experiência é bastante desigual, dependendo da condição económica, só que os dados não são conhecidos desagregados. Este relatório defende que se dividam os rendimentos das famílias em 5 níveis e se avalia o custo de vida de cada um deles. Vicente Ferreira explica porquê.
3: Para nos dar uma leitura mais realista, entre aspas, sobre o impacto da inflação nos diferentes grupos da sociedade.
2: A inflação pesa mais ao comprar comida para os 20% mais pobres e sente-se mais no bolso dos 20% mais ricos no alojamento e restauração.
3: A desigualdade entre a inflação experienciada por quem ganha menos e por quem ganha mais tem a ver com o facto dos padrões de consumo não serem iguais, serem heterogéneos. Quem ganha menos tende a gastar uma parte maior do seu salário, tende a consumir mais proporcionalmente bens essenciais, alimentação, habitação, energia e até medicamentos. E por oposição, quem ganha mais tende a gastar uma parte maior do seu rendimento que obtiver em bens que são mais facilmente substituíveis, por exemplo, lazer e cultura, alojamento, férias.
2: O economista Vicente Ferreira diz que os custos com habitação pesam muito pouco no índice de preços no consumidor. Se estiver a pagar o empréstimo da casa, não conta de todo para os dados da inflação. O relatório, baseado em dados estatísticos nacionais e internacionais, defende que para se avaliar realmente a evolução do custo de vida no país, não se pode abdicar do principal indicador, o maior encargo de muitas famílias, a habitação.
0: A apresentação do relatório da Causa Pública acontece logo à tarde em Lisboa.

0: Depois do lamento pela falta de resposta, quase 3 meses depois, a Associação Coração Silenciado tem audiência no Palácio de Belém na próxima terça-feira. A informação foi adiantada pelo jornal digital Sete Margens. A associação, que representa as vítimas de abusos sexuais na Igreja em Portugal, quer pedir a António José Seguro a intervenção do Estado no processo de compensação das vítimas. Defendem uma auditoria às decisões da Igreja Católica, consideram as indenizações insuficientes e lamentam a exclusão de várias pessoas dos apoios. O primeiro pedido de reunião da Associação Coração Silenciado seguiu para Belém há quase 3 meses. A resposta chegou agora, com o encontro marcado para a próxima semana. A Argentina junta-se à Espanha na final do Mundial de Futebol. A seleção sul-americana eliminou a Inglaterra após vitória por 2-1 na segunda meia-final esta noite em Atlanta. Luís Peixoto.
1: Argentina-Inglaterra é já um dos maiores clássicos em mundiais. A rivalidade entre os dois países é conhecida dentro e fora das quatro linhas e esta noite até foram os ingleses os primeiros a festejar. Rodgers as well. Rodgers cross deep. Gordon! Scores for England! Anthony Gordon! Anthony Gordon, assistido por Morgan Rodgers, fez 1-0 ao minuto 55. Vibravam os ingleses, ouvia-se na antena da BBC. Depois de uma primeira parte sem história, os argentinos, que até entraram melhor no segundo tempo, lutavam agora pela reviravolta. Entre defesas de Jordan Pickford e bolas no poste, Enzo Fernandes repôs a igualdade fora da área aos 85. A Inglaterra agora com 4 centrais e sem grandes opções de ataque, pelas substituições de Tuchel para segurar o resultado, viu cair por terra o sonho da final aos 90+2. Escutamos a Rádio Nacional da Argentina. Desta vez não houve mão de Deus de Maradona, houve cabeça de Lautaro Martínez.
2: É muito forte isto. Sempre sonhei com fazer este gol.
0: 2-1 vence a Argentina, tal como há 40 anos, no famoso jogo da mão de Deus de Diego Maradona. A final do Mundial 2026 será decidida entre a Espanha e a Argentina. O jogo é no próximo domingo, às 8 da noite, hora de Lisboa. E antes, no sábado, Inglaterra e França decidem quem fica no terceiro e quarto lugares do torneio. Mais de 170 filmes vão passar pela 20ª edição do Motel X, o Festival Internacional de Cinema de Terror de Lisboa. O programa foi apresentado esta noite, com destaque para 10 filmes que serão estreia nacional. Pedro Soto, da direção do Motel X, antecipa algumas novidades.
3: Temos um filme que vem das Meias Noites de Cannes deste ano, chama-se Species ou Sanguine, é um body horror francês, e entre outros temos também um filme chamado Animart. Estamos a assistir a um regresso com força e com qualidade do cinema de terror japonês. Destaque também neste grupo de filmes mais recentes, filmes ligados a músicos. E este ano vamos repetir o prémio chamado Prémio Noémia Delgado para Mulheres Notáveis no Terror, em homenagem à cineasta Noémia Delgado. Este ano escolhemos a cineasta sueca naturalizada portuguesa, Solveig Nordlund, como uma das figuras pioneiras do cinema fantástico e também de terror em Portugal.
0: O Motel X faz 20 anos, a edição realiza-se de 3 a 13 de setembro no Cinema São Jorge e na Cinemateca Portuguesa.
4: Edição do jornalista Pedro Guilherme. 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

E a partir de agora seguimos em direção à linha do Horizonte, ou seja, até às 5 da manhã, hora de Lisboa. Consigo aqui na Rádio Pública, vou estar eu, Edgar Canelas. Desejo-lhe uma boa hora de rádio. Para além da música, vamos ter nesta hora, como sempre, panfletos. Hoje em destaque a Guerra Civil Espanhola e El Novio de la Muerte. A palavra do dia escolhida por Mafalda Lopes da Costa para hoje é Pomada. Vamos saber a sua história. O Portugalex vai falar dos festivais, que já não são para ver concertos, e Rodrigo, que não aceita fim do antivírus. E ainda, no final da hora, a ciência, com um trabalho de investigadores do ISCTE, que estão a estudar o impacto da descentralização dos apoios sociais na desigualdade. Boa hora aqui na Rádio Pública.

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0: professores vão continuar esta quinta-feira a corrigir respostas dos exames do secundário. De acordo com o último comunicado oficial do Ministério da Educação, as correções terminariam ao meio-dia da quarta-feira, mas não foi o que aconteceu. A polémica operação de correção das provas será um dos temas no debate do Estado da Nação logo à tarde no Parlamento. Final inédita no Mundial de Futebol, junta Espanha e Argentina. A seleção sul-americana eliminou a Inglaterra nas meias finais.
1: A esta hora, com 18 graus em Braga, estão 19 graus no Porto, em Coimbra e também em Lisboa, Faro com 21 nas Ilhas, Ponta Delgada com 16 graus, estão 22 no Funchal. Edição das 5 com Pedro Guilherme.
0: A correção dos exames nacionais do ensino secundário ainda não acabou. Após o fim do prazo, ao meio-dia de ontem, havia professores a receber provas para classificar. A porta-voz do movimento de docentes Missão Escola Pública, Cristina Mota, acredita que haverá pautas fixadas amanhã, sexta-feira, mas não todas, uma vez que o processo de avaliação dos 300 mil exames se estendeu para esta quinta-feira.
2: Colegas que nos disseram que efetivamente ainda estavam a classificar após o meio-dia, outros que foram inclusive convocados para classificar após o meio-dia e que aguardaram as credenciais para conseguirem aceder à plataforma e que ao final da tarde ou mesmo princípio da noite, perto das 21 horas, receberam então as credenciais, têm cerca de 70, 100 itens para classificar e informam que é uma tarefa que vão iniciar quinta-feira. Foi dada essa indicação, aliás, quando aceitaram efetivamente esta tarefa, tiveram como garantia poderem fazer a classificação durante o dia de quinta-feira. Julgo que sexta-feira vamos ter efetivamente pautas. Não sei se serão de todos os exames que tiveram lugar, nomeadamente português e matemática.
0: A porta-voz do movimento de professores Missão Escola Pública, Cristina Mota, o presidente da Associação de Diretores de Agrupamentos e Escolas Públicas, Felinto Lima, adianta que haverá uma reunião hoje com responsáveis do Ministério da Educação sobre o acesso às provas por parte dos alunos, mesmo sem pedido de reapreciação.
3: Queremos ter uma reunião com a tutela, que nos vai dar a conhecer a forma como os diretores irão disponibilizar os testes pela via digital aos nossos alunos. Ou seja, provavelmente na sexta-feira, dia da fixação das pautas, os diretores terão que ter uma ação que levará a cada aluno, mesmo sem pedido prévio, ter acesso à sua prova digital para poder apreciar e até se entender, poder apresentar ou poder requerer a sua reapreciação destas provas. É um direito que assiste aos nossos alunos. Penso que este direito irá, este valor irá de facto aumentar de forma substancial, tendo em conta a forma como decorreu todo este processo.
0: Flint Lima, presidente da Associação de Diretores de Agrupamentos e Escolas Públicas. Entretanto, o debate de urgência sobre a polémica nos exames nacionais está marcado para amanhã, dia da fixação das pautas, terá a presença do Ministro da Educação, Fernando Alexandre, no Parlamento. Os adiamentos e problemas das últimas semanas nas provas de final de ensino secundário vão estar no centro do debate do Estado da Nação, logo à tarde, na Assembleia da República. No último debate político antes das férias parlamentares, Luís Montenegro apresenta-se com dois ministros fragilizados, desde logo Inês Ameixa, o Ministro da Educação.
4: Luís Montenegro regressa ao Parlamento com duas pedras na engrenagem do governo. Uma delas, a polémica em volta dos exames nacionais. Pela primeira vez, o primeiro-ministro será confrontado pelas bancadas da oposição, que têm exigido mais explicações, nomeadamente do ministro. Fernando Alexandre continua a defender a digitalização das provas, mas reconhece erros no processo.
5: Houve coisas que não correram bem, mas nós estamos a tomar todas as medidas desde o início para garantir toda a validade. Lamento. Já pedi desculpa, faremos uma auditoria e são apuradas as responsabilidades.
4: Já o primeiro-ministro admite eventuais falhas políticas, mas culpa alguns professores pela resistência à mudança. Montenegro chega ao debate do Estado da Nação com uma outra dor de cabeça, o caso a envolver o ministro da Administração Interna, mas sobre esse remete mesmo para o Parlamento.
6: Tudo aquilo que é o escrutínio da ação governativa vai ocorrer na quinta-feira no debate do Estado da Nação e eu lá estarei 4 horas a responder às senhoras e aos senhores deputados.
4: Em causa, obras numa casa do ministro e antigo diretor da PJ, Luís Neves, feitas pelo empreiteiro que já tinha realizado obras na Polícia Judiciária.
7: Hoje faria de maneira diferente. Agora, o grosso das obras foram feitas em período que eu não conhecia, tudo foi transparente, os contratos foram visados no Tribunal de Contas, portanto, é tudo muito limpinho, e absolutamente tranquilo.
4: Estado da Nação, esta tarde, com dois ministros de Montenegro fragilizados e uma oposição que deve ainda questionar sobre temas como a saúde, a habitação ou o aumento do custo de vida.
0: Os trabalhos no Parlamento começam às 3:30 da tarde. Pode acompanhar.

0: acompanhar o debate em direto na Antena 1. A Argentina junta-se à Espanha na final do Mundial de Futebol. A seleção sul-americana eliminou a Inglaterra após vitória por 2-1 na segunda meia-final esta noite em Atlanta. A Argentina joga assim com a Espanha à final no Mundial de Futebol no próximo domingo às 8 da noite, hora de Lisboa. A maioria dos portugueses faz uma avaliação positiva do desempenho da RTP enquanto serviço público de rádio e televisão. É o que indica uma sondagem da Universidade Católica para a Antena 1, RTP e Jornal Público. João Alexandre.
1: São números que apontam no sentido inverso da privatização. 53% dos portugueses consideram que a RTP deve manter-se totalmente pública, 22% que deve manter-se maioritariamente pública, mas com alguma participação privada, e apenas 12% entendem que deve haver uma privatização total. De acordo com o estudo da Universidade Católica para a Antena 1, RTP e o Jornal Público, são sobretudo os eleitores mais à esquerda que defendem uma RTP total ou maioritariamente pública. 88% quando a pergunta é feita a eleitores do Partido Socialista. No caso do eleitorado da AD, são 74%, menos 66% quando a pergunta é feita a eleitores da Iniciativa Liberal e 58% quando a resposta é dada por eleitores do Chega. Já quanto ao desempenho da RTP enquanto serviço público de rádio e televisão, é no eleitorado do partido de André Ventura que há mais dúvidas. 33% dos inquiridos avaliam o desempenho de forma negativa ou muito negativa, enquanto 28% consideram que a avaliação é boa ou muito boa. São números que sobem para os 53% no caso dos eleitores da AD e para os 61% nos eleitores do Partido Socialista. O inquérito da Universidade Católica indica ainda que entre os entrevistados são uma larga maioria, 82%, os que consideram importante ou muito importante a existência de um serviço público de rádio e televisão.
0: Ouvimos também os dados técnicos.
1: O inquérito foi realizado pelo Centro de Estudos e Sondagens de Opinião da Universidade Católica Portuguesa entre os dias 6 e 10 de julho. Os inquiridos foram selecionados aleatoriamente a partir de uma lista de números de telemóvel, também ela gerada de forma aleatória. Foram obtidas 996 respostas válidas, que foram depois ponderadas de acordo com a distribuição da população por sexo, escalões etários e região, com base no comportamento de voto, tendo em conta os dados do recenseamento eleitoral e das últimas eleições legislativas. A taxa de resposta foi de 34%, a margem de erro é de 3,1%, o nível de confiança é de 95%.
0: Sondagem da Universidade Católica sobre o desempenho da RTP enquanto serviço público de rádio e televisão.
2: Edição de Pedro Guilherme, simultâneo RTP Antena 1, Continente, Madeira e Açores, RTP África e RTP Mundo. 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Muito bom dia, são 5:08. Sou José Candeias com Guilherme Marques e Carlos Mateus. Conte connosco nas próximas duas horas.
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2: A excelente quinta-feira.

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0: Miss Universo com este manifesto do Jovem Moderno. Muito bom dia, uma boa quinta-feira para si.
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0: edição das 6 com Pedro Guilherme.
1: Ainda não terminou a correção dos exames nacionais do ensino secundário. Após o fim do prazo, houve professores a receber provas para classificar. Foi o que disse a porta-voz do movimento de professores Missão Escola Pública, Cristina Mota.
2: Colegas que nos disseram que efetivamente ainda estavam a classificar após o meio-dia, outros que foram inclusive convocados para classificar após o meio-dia e que aguardaram as credenciais para conseguirem aceder à plataforma e que ao final da tarde ou mesmo no princípio da noite, perto das 21 horas, receberam então as credenciais, têm cerca de 70, 100 itens para classificar e informam que é uma tarefa que vão iniciar quinta-feira. Lhe foi dada essa indicação, aliás, quando aceitaram efetivamente esta tarefa, tiveram como garantia poderem fazer a classificação durante o dia de quinta-feira. Julgo que sexta-feira vamos ter efetivamente pautas. Não sei se serão de todos os exames que tiveram lugar, nomeadamente português e matemática.
1: A porta-voz do movimento Missão Escola Pública, Cristina Mota. Os diretores das escolas reúnem-se hoje com responsáveis do Ministério da Educação para perceber como se vai conseguir que todos os alunos tenham acesso às provas, mesmo sem pedido de reapreciação. Entretanto, o debate de urgência sobre a polémica à volta da correção dos exames nacionais está marcado para amanhã, dia de fixação das pautas. Terá a presença do Ministro da Educação, Fernando Alexandre. Os adiamentos e problemas das últimas semanas nos exames nacionais vão estar no centro do debate do Estado da Nação, logo à tarde, na Assembleia da República. Vai durar cerca de 4 horas. Cabe a Luís Montenegro a intervenção inicial. Já o Chega será o primeiro partido no Parlamento a questionar o Primeiro-Ministro. O debate do Estado da Nação começa às 15h30. Pode acompanhar os trabalhos em direto na Antena 1. E as palavras de Luís Montenegro sobre a atuação dos professores no processo de classificação dos exames geraram indignação no PS. Ideia transmitida no final dos trabalhos da reunião da Comissão Política do PS, reunida ontem à noite em Lisboa. João Chan.
3: Não foi tema único na reunião da Comissão Política, mas um dos temas a dominar o encontro e a intervenção à porta fechada do líder do PS, que considera que o Governo está a repetir um padrão de não assumir responsabilidades e que um dos exemplos é a situação dos exames e do setor da educação, onde José Luís Carneiro entende que há uma crise nunca antes vista no setor. Afirma mesmo o secretário-geral do PS que o chefe do Governo tem demonstrado uma imagem de desdém em relação ao que diz ser a crise das avaliações e classificações dos alunos. Posição sublinhada, mas de viva voz, no final do encontro pelo dirigente socialista André Moscaldas, que adianta que o apontar de dedo do Primeiro-Ministro aos professores gerou indignação nas hostes socialistas.
4: As declarações do Primeiro-Ministro são não apenas surpreendentes, mas particularmente originadoras de indignação para o Partido Socialista. O Partido Socialista teve momentos de divergência com os professores no passado, mas nunca lhes faltou ao respeito como ontem o Primeiro-Ministro lhes faltou.
3: E acrescenta o dirigente socialista André Moscaldas.
4: O Primeiro-Ministro Luís Montenegro ontem deixou insinuado que os professores dolosamente podem ter contribuído para prejudicar os seus alunos e as respectivas famílias. Nunca um aviltamento tão grande foi feito a uma classe profissional como aquele que ontem o Primeiro-Ministro protagonizou.
3: Ideias que o PS leva para o debate sobre o Estado da Nação, com o aviso de que propor uma comissão parlamentar de inquérito sobre o caso é um horizonte possível, mas também com a certeza de que o PS não quer apressar nenhum cenário e que para já aguarda, sobretudo, por mais esclarecimentos do Governo.
1: Reunião da Comissão Política do PS que garante que não vai colocar mais perturbação no processo, mas avisar que quer respostas do Governo. Os Estados Unidos anunciam que vão impor uma tarifa adicional de 25% sobre vários produtos brasileiros a partir da próxima quarta-feira, 22 de julho. De fora desta nova tarifa estão produtos como petróleo, óleo, gás natural, café e carne bovina. A decisão resulta de uma investigação iniciada o ano passado, com base numa lei comercial que permite ao governo norte-americano apurar e combater possíveis barreiras comerciais noutros países. O Brasil foi o primeiro país visado por estas novas sobretaxas. O governo brasileiro anunciou, entretanto, que vai iniciar o processo para aplicar a lei da reciprocidade em resposta às novas tarifas de 25%. Brasília responsabiliza ainda a família do antigo presidente Jair Bolsonaro pela situação. A Argentina junta-se à Espanha na final do Mundial de Futebol. A seleção sul-americana eliminou a Inglaterra com uma vitória por 2-1 ontem à noite em Atlanta. Anthony Gordon abriu o marcador para a seleção inglesa aos 55 minutos. A Argentina empatou aos 85 graças a Enzo Fernandes. Lautaro Martínez deu a volta ao

0: resultados já nos descontos. A Argentina joga assim com a Espanha, a final do Mundial de Futebol, no próximo domingo, às 8 da noite, hora de Lisboa. Mas antes, no sábado, Inglaterra e França decidem quem fica no terceiro e quarto lugares do Mundial de Futebol. Depois do sucesso de Oppenheimer, o realizador britânico Christopher Nolan virou-se para a mitologia grega. O resultado é A Odisseia. Rodado inteiramente com câmaras IMAX, o filme recria, Margarida Vaz, o épico poema de Homero.
1: Odysseus, don't you remember?
2: Remember. A wife, a son, home.
3: A atualidade da obra de Homer despertou no realizador Christopher Nolan a vontade de trazer Odisseia para o cinema.
4: It's a love story.
5: É uma história de amor, uma história de guerra, uma história de passagem. É sobre o amor, a morte e as consequências da guerra e do regresso a casa. É o herói que regressa, mas está tudo diferente.
3: Christopher Nolan pega num dos textos mais antigos de sempre. Na antestreia, nos Estados Unidos, o realizador salientou a universalidade da história.
5: Há verdades eternas, aspectos relativos ao ser humano que não mudam. O que é interessante em voltar a este texto, um dos mais antigos da literatura ocidental, é que influencia tudo o que surgiu desde então. Tem fascinado gerações há quase 3 mil anos, porque expressa e explora verdades universais.
3: A Odisseia acompanha a longa viagem de Ulisses de regresso a Ítaca após a Guerra de Troia. Christopher Nolan procurou fazer um equilíbrio entre o texto original e aquilo que todos conhecem.
5: Elaborei uma lista de expectativas antes de voltar a analisar o livro para perceber o que seria importante para mim e o que está no imaginário popular. Eram coisas como o Cíclope e as Sereias. Temos a viagem e a incrível história do que se passa em Ítaca durante esses 20 anos. Há muitos detalhes que me surpreenderam e que até já não me lembrava.
3: A Odisseia é uma história épica de identidade, memória e regresso a casa.
0: Com Matt Damon, Anne Hathaway, Tom Holland e Zendaya nos principais papéis, a Odisseia chega hoje às salas de cinema.
6: 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Muito bom dia, são 6:08. Manhã de quinta-feira, 16 de julho, sou José Candeias com Guilherme Marques e Carlos Mateus.
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6: Fala para a rádio, primeiro inscreve-se, nós ligamos, tudo acontece através do 213820033, 213820034. Já vai amanhecendo.

0: vários a cantarem esta trigueirinha. Notou-se logo a Marisa, a Mafalda Veiga, a Marisa Liz, o Ricardo Ribeiro, o Tim, a Carolina dos Lanos e o Jorge Palma. Muito bem, muito bom dia, muito obrigado por estar com a RTP Antena 1, as linhas da rádio 21-382-0033. 21-382-0034. Eu peço ao Paulo Lopes, se por acaso está a ouvir a rádio, verifique aí o telefone, queremos estabelecer o contacto para o nosso compromisso, não é? Isso é festa. Portanto, Paulo, veja então aí o seu contacto, se por acaso está então efetivo para falarmos do que nos propusemos. Ora, entretanto, as mensagens aqui no WhatsApp da RTP Antena 1, 912-120-501. Vamos lá escutar esta.
1: Bom dia, José Candeias.
0: Viva!
1: Todo o auditório, principalmente aí para o pessoal da roda. Não só os profissionais dos pesados, mas também o pessoal que anda a fazer a distribuição do pão e de todo.
0: Exatamente, bem lembrado.
1: Da nossa vida. Não, ontem ouvi aí uns quantos amigos a falar sobre a capital do presunto, do Ramon.
0: Uhum.
1: E várias referências e várias coisas.
0: Então?
1: Não, só como título de informação, efetivamente em Espanha existe uma, digamos, uma capital de Ramon.
0: Qual é?
1: Um monastério. Monastério.
0: Ah, monastério!
1: Da Ruta de La Plata, quem vem de norte para sul, ou seja, quem vem de, por exemplo, de Zafra ou de.
0: Pois lá está, Zafra.
1: Para Sevilha, na Ruta de La Plata.
0: Uhum.
1: Depois temos aí. Uma povoação que eles dizem que é a capital. E
0: exatamente, é isso,
1: há vários
0: é.
1: Eventos relativamente ao Ramon.
0: Uhum.
1: Eu mando aqui pelo WhatsApp uma foto para o Zé Candeias.
0: Pois já vi, está ali. Uma grande...
1: Os outros não podem ver a foto. E efetivamente aqui há um museu do Ramon, que é muito interessante visitar.
0: E até monastério, portanto,
1: Andaluzia, toda aquela zona ali do El, etc., encostada a Portugal. Tem muitas semelhanças com a matança própria do Porto, tem muitas semelhanças com o Alentejo, digamos.
0: Uhum.
1: Tem um museu e em setembro efetivamente fazem uma festa, em setembro dedicada ao presunto, ao Ramon.
0: Ou São Ramon!
1: Um pouco mais, só clarinho, mas pronto, é efetivamente a chamada capital do Ramon.
0: Monastério.
1: Bom dia para todos.
0: Muito obrigado, muito obrigado. Lá está, eu ontem tinha falado em Zafra, porque conheço, e de tantas vezes passar por lá, lembro-me, só que não me recordava, era mesmo o monastério. Pá, e depois os espanhóis, epa. Eles são... A gente entra naquelas casas em Barcelona, em Madrid, em Sevilha, aquilo é assim, é a grande casa de guitarras, eia, com cada uma vai lá, vai, umas com um tom mais colorau, outras com um tom mais castanho, aquilo quando toca a tocar, eish, toca na mesa, portanto, eles é que a sabem da toda, muito bem, muito obrigado meu amigo, e parabéns à Espanha, e vai ser em castelhano. Bom dia, vamos até Sinfãs este fim de semana, vamos à Expo Montemuro, diz o Alberto Sá. Alberto, se quiser dar alguns pormenores, diga o que é que vai acontecer. Mais uma viagem até ao Algarve, desde a bela cidade de Oliveira do Hospital, uma breve publicidade ao mini-festival a realizar em Santo António do Alva, ao Rio Alva. Ora, aqui está uma mensagem que eu gosto. Tudo explicadinho. O Rapada Village 2026 realiza-se de 17 a 19 de julho, portanto a partir da manhã, no Parque Francisco Sarabia dos Santos, em Santo António do Alva, Oliveira do Hospital. O cartaz destaca artistas e atividades para várias gerações, com destaque para a gala social, atuações musicais e a transmissão da final do Mundial. O alinhamento principal inclui, portanto, o Sunlis Trill Seco, a gala social Wood Plan, no sábado, torneio da Sueca, a patinagem artística, torneio da Sueca é bom para mim, patinagem artística não, transmissão da final, portanto, a entrada é gratuita, entre os dias 17 e 19, mas depois há um bilhete diário, obviamente, há todo um espetáculo. É o Bruno Rodrigues, obrigado Bruno. Ah, diz, os bilhetes podem ser adquiridos fisicamente, online ou através da Ticketline. Portanto, temos aí em Oliveira do Hospital o mini festival a realizar em Santo António do Alva. Portanto, ali no, junto ao Rio Alva. Ui, e se vos der os calores, vão para o Alva, que é fresco demais. Zé Candeias, toda a equipa, acontece este fim de semana na Ilha da Madeira, no Conselho de Porto Muniz. Um grande abraço. Epá, isto é um touro. Isto é um touro, o que é isto? Ah, lá está. Nona Feira Agropecuária da Madeira começa, portanto, amanhã em Porto Muniz, a nossa feira regional. Um abraço da Madeira para o mundo. É o Gabriel. Ei, é o Gabriel. Eu ficava mais feliz. Era se viesses-me contar isso pela tua voz. Cá estamos à escuta. Vamos ali até Madrid deixar umas paletes e ver se carrego outras para cá. Um bom fim de semana. Diz o Rui Turista. Oh, Rui, és da Oliveira do Hospital. Vai lá ao Alva, que é lá o festival. Zé Candeias. Também um grande abraço. Estou indo trabalhar, acabar a semana para ir de férias. Boa, um ótimo dia de trabalho para vocês. Você é um espetáculo e você também. Um grande abraço, Rui Silva da Soalheira, que não te falou. Oh, Rui, hoje é o compacto sábado. Já agora, é só um avisozinho.

0: Peruca e Los Romeros, como elas aporta, 6:20, bom dia Paredes, feriado municipal, intimamente ligado às festas do Divino Salvador, uma das maiores celebrações do concelho e um acontecimento que junta tradição religiosa, cultura popular e grandes espetáculos. A devoção ao Divino Salvador tem raízes históricas profundas e continua a mobilizar a população em torno das celebrações religiosas e comunitárias. Atualmente, Paredes é um concelho dinâmico, conhecido pela indústria de mobiliário, pelo empreendedorismo e pela forte atividade cultural. As festas decorrem até ao dia 20 de julho, mas é o feriado municipal, e transformam a cidade num palco de animação permanente. O programa tem noite de fados, tem folclore, tem arruadas de bombos, tem marchas, tem fogo de artifício, concertos com artistas populares. É lá! Este ano as atuações, outra vez, também aqui, são todas, do Nemanos e o Tony Carreira e os Four Mans também. A componente religiosa, essa é de grande relevância, com a Missa Solene e a precisão, preservando o espírito que está, portanto, na origem destas festividades. Portanto, um bom dia para Paredes. Hoje é o feriado, as comemorações continuam, mas ainda há mais um feriado hoje em Portugal.
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0: Vamos até Vilar Formoso para falarmos da 5ª edição da Feira da Diversidade. Muito bom dia, Clotildo Rodrigues.
6: Olá, bom dia, José Candeias, como está?
0: Tudo estou bem. Ô, Clotildo, satisfaça a minha curiosidade. É a 5ª vez que eu falo consigo sobre isto?
6: É verdade, é a 5ª vez.
0: Eu disse que
6: tem
0: queria,
6: razão,
0: eu já, disse que já, queria já. Sempre apoiar-vos e quero cumprir.
6: É, e eu agradeço imenso, porque é uma grande ajuda para nós essa divulgação da Feira da Diversidade. Sabe que aqui em Vila Formoso estamos muito longe da capital e nem sempre temos a mesma divulgação, mas agradeço imenso a vossa divulgação, sim.
0: Ora bem, e a feira ao longo destes anos tem vindo a afirmar-se como um dos principais ou um dos mais importantes eventos sociais, culturais e transfronteiriços do interior raiano. Clotilde, para quem nunca ouviu falar, assim, descreva rapidamente o que é a Feira da Diversidade.
6: Então, a Feira da Diversidade é uma feira, neste momento, essencialmente de artesanato, mas entre artesanato tem arte, tem cultura, tem economia, tem saúde, tem, no fundo, a palavra diversidade diz tudo. E essa feira tenta trazer aqui até Vila Formoso muitas pessoas de todo o país. Neste momento já poderemos considerar que a feira é uma feira a nível nacional, porque temos expositores de todo Portugal. E então, também dá vida aqui um bocadinho à nossa vila, Vila Formoso.
0: E claro que temos sempre, em cada ano, um tema forte. Qual é o tema deste ano, Clotilde?
6: Exato. Este ano pensámos muito e resolvemos fazer um tema que está muito falado e é extremamente importante chamar a atenção para este tema, que é a inclusão de pessoas com alguma deficiência na sociedade. É tentar mostrar às pessoas, à sociedade, que estas pessoas também podem ser inseridas e são capazes de fazer qualquer coisa como todas as outras. Portanto, este ano o tema é inclusão e multiculturalidade.
0: Muitas vezes, discutidos, muitas vezes, e vocês sentem isso, fala-se dos problemas do interior. Esta feira mostra também aquilo que o interior tem de melhor. Como é que ela se mostra?
6: Portanto, a feira mostra-se através de um grande pavilhão, não é? Onde estarão parte da exposição de artesanato, com mais frequência, mas também há outros produtos, há produtos regionais, etc., mas principalmente o artesanato. Depois, nós temos este ano já, temos uma área de restauração, que não temos tido, mas temos este ano uma área de restauração, onde todos os expositores, e eu faço aqui uma referência, porque este ano já são 64 expositores, portanto já é muito, então tem a própria área da restauração e temos inclusive também uma área destinada às crianças com insufláveis. Boa. Temos o palco, temos três palcos a funcionar, o palco do auditório, o palco exterior e um no chão para danças, e depois decorrerá durante 3 dias, também é uma novidade, ou seja, a Feira da Diversidade normalmente é 2 dias, sábado e domingo, e este ano serão 3 dias, dia 17, 18 e 19.
0: Portanto, a começar a sexta-feira. Olha, Clotilde Rodrigues, o que é que isso representa? Filipe Formoso é a maior porta de entrada e toda a gente conhece e associa o nome a uma fronteira. Mas, para além da importância da fronteira, o facto de vocês estarem nesse território, qual é a ligação transfronteiriça que têm, por exemplo, com os vizinhos espanhóis?
6: Portanto, esta feira tem sido organizada, quer pela parte de Espanha, pelo Ayuntamento de Cidade Rodrigo, quer aqui por nós, temos o apoio do município, né, da Câmara de Almeida e da Junta de Freguesia de Vila Formosa. Portanto, passa a ser uma feira transfronteiriça. O nosso objetivo, estando aqui, como dizem muito bem, aqui nas portas da Europa, é que em 2027, por exemplo, já consigamos ter mais parcerias com outras associações do lado lá de Espanha e trabalhar um pouco em conjunto, mesmo através de associações, sem serem através de municípios ou através dos ayuntamentos, mesmo associações privadas.
0: Olha, Clotilde, quando o tema deste ano é inclusão e multiculturalidade, que presenças locais, regionais e da zona possam também estar presentes? E eu arrisco-me até a perguntar, às vezes, imigrantes que queiram também mostrar um pouco da sua cultura, afinal, isto é que é a séria inclusão.
6: Exatamente. Nós temos aqui, por exemplo, deste ano, temos aqui um grupo de dança que é o Pé Coxinho, que é de uma associação aqui onde é uma associação virada para a inclusão. Esta dança do Pé Coxinho será cantada por... A associação é Arsa, não sei se já disse, mas disse, volto a repetir, que é daqui da nossa região. Temos também o Quimpo, que é uma associação AIAMA, que é da Guarda, também traz um grupo de pessoas, eu também tenho com um grupo de pessoas de inclusão, além dos jovens com quem eles trabalham, mas também trabalham com esse. E temos também, que vem de Lisboa, uma performance de dança pela inclusão, também é um grupo que vem também este. Portanto, temos aqui 3 atividades relacionadas com a inclusão, sim.
0: A senhora tem noção que passados 5 anos, a projeção, a divulgação, o impacto que esta feira tem, isto é um somatório de êxito, uma grande responsabilidade, portanto, é um sumário que a senhora faz destes 5 anos, de verdadeiro sucesso, com trabalho sim, mas isto assim resulta, não?
6: É verdade, José Candeias, é assim, é preciso na realidade muito trabalho, mas felizmente, e o que nos leva ano após ano a continuarmos com este projeto, é aquilo que nós trazemos cá, que é muito importante, não é? E é também importante todo este sucesso e todo este reconhecimento, quer da população civil, quer das instituições, ISP, CCDRC, etc., todo esse reconhecimento por esta feira leva-nos a que ano após ano nós tenhamos coragem e vontade de pegar nela logo, começamos a trabalhá-la em janeiro, fevereiro, a preparar esta feira e para que tenha um bom resultado e um crescimento ano após ano.
0: Para além das participações, da colaboração, daqueles que se envolvem, quem é que organiza uma feira da diversidade de Vila Formoso?
6: Portanto, quem organiza, as pessoas, temos as instituições que nos apoiam, como eu já disse, a Câmara Municipal é muito importante porque toda a parte da logística, montagem de stands, etc., é da Câmara Municipal, temos a Junta de Freguesia também, juntamente, exatamente, e depois nós temos então a Campo Integra, que é a detentora da Feira da Diversidade, que está também na organização, a Virraia, né, que é a associação a qual eu pertenço, que é aqui de Vila Formoso. E depois temos os colaboradores aqui de Vila Formoso, o povo de Vila Formoso, que assim que nós chegamos e que eu digo preciso de gente para me ajudar a montar isto tudo no local, eles estão sempre de braços abertos. Bem. E estão sempre prontos a ajudar.
0: Clotilde, numa frase, ou pelo menos para terminar, que convite com a sua emoção de Beirã faz ao meu auditório para, a partir de sexta-feira e até domingo, visitarem Vilar Formoso na Feira da Diversidade, inclusive, às vezes, imigrantes que estejam a vir para Portugal e que estão a escutar e que ao passarem por Vilar Formoso, às vezes lhes possa dar para, deixa-me aqui comprar umas coisinhas boas já que entrei em Portugal. Convide o auditório, Clotilde.
6: Então eu deixo aqui o meu convite a todas as pessoas que, imigrantes que passem aqui por Vila Formoso, pessoas da região e não só, visitarem a Feira da Diversidade, porque na realidade existe muita possibilidade, inclusive de comprar, já a pensar no Natal, comprarem muito, muito artesanato, muitas peças muito bonitas. Que, exatamente, eu acho que fazendo compras com antecedência, depois não é um bocadinho o hábito dos portugueses comprarem tudo em cima da hora. E depois, essencialmente também, durante o dia nós temos muita, muita, muita atividade. Temos cinema, temos teatro, temos danças, temos workshops, temos depois no sábado uma banda que é o Ex-Votos, com certeza o José Candeias conhece.
0: Sim.
6: Temos o Vance, temos um workshop de Kizomba. Temos tanta variedade, temos de Espanha, os tamborileiros.
0: Apareçam e são surpreendidos sempre com qualquer coisa, porque não para nestes dias, então.
6: Exatamente. Seja a hora que apareçam cá, têm sempre o pavilhão aberto para os receber com uma imensidade enorme de coisas que podem comprar. E têm também a parte da diversão, que é muito importante, a toda a hora, dentro destes 3 dias, sim, senhora.
0: Muito bem. Clotilde Rodrigues, muito obrigado. Mais uma vez, parabéns pelo afinco. A quinta feira da diversidade em Vilar Formoso. Foi um gosto e que sejam uns magníficos dias. Muito obrigado. Um abraço.
6: Obrigada, José Candeias. Obrigada a todos.
0: Adeus, bom dia.

0: 7 minutos para as 7 da manhã. O tempo hoje no continente é de céu pouco nublado, embora durante a manhã muitas nuvens no litoral oeste. À tarde até pode chuviscar no norte e centro. Temos também nevoeiro em alguns locais. Sobe a temperatura no Algarve e desce no norte e no centro. A previsão da Madeira é um dia muito nublado, aguaceiros fracos, até mais prováveis durante a tarde. Nos Açores, temos um dia, embora com abertas, mas há chuva. Chuva que passa a aguaceiros no grupo ocidental, a partir da tarde no grupo central e lá para o final do dia temos chuva no grupo oriental. Évora e Faro com 34 graus, Castelo Branco máxima 33, Bragança e Beja 32, 31, Porto Alegre e Santarém, Lisboa e Setúbal 30, Coimbra 29, Braga 28, Vila Real, Viseu, Leiria, Funchal e Porto Santo hoje chegam aos 27, 26 graus, Guarda, Sagres e Santa Cruz das Flores, Aveiro e Horta 25, Sines e Angra do Heroísmo 24, 23 graus para o Porto e também para Ponta Delgada, Viana do Castelo e Penhas Douradas, hoje a máxima é de 22 graus. Vamos à informação, os destaques com a Rita Soares. Rita, preparativos da manhã de Antena 1 depois das 7.
1: Olá, muito bom dia, Zé. Hoje é dia de debate do Estado da Nação, momento tradicional antes das férias dos deputados. A Antena 1 vai, como é também habitual, transmitir o debate em direto a partir das 3:30 da tarde. E agora de manhã, a jornalista Inês Ameixa conta-nos que temas devem, por certo, marcar a discussão no Parlamento. A polémica em torno da correção dos exames nacionais e da casa do Ministro da Administração Interna no Alentejo são, por assim dizer, os pratos quentes. O debate do Estado da Nação dá também um mote para o ponto central, como sempre, às 8:20, numa conversa entre o jornalista Diogo Miguel Pereira e o politólogo António Costa Pinto.
0: Rita, e a questão dos exames nacionais tem sido tudo menos pacífica?
1: Completamente. Tem sido uma verdadeira dor de cabeça para os professores, para os alunos, para os pais, para o Ministro da Educação, para o Governo, eu diria. As pautas devem ser fixadas amanhã, se as garantias de Fernando Alexandre se comprovarem, mas a Antena 1 sabe que ainda ontem, ao final da tarde, havia docentes que estavam a ser chamados para corrigir respostas. Esta manhã olhamos também para uma sondagem feita para a Antena 1, RTP e Jornal Público, uma sondagem da Universidade Católica, que revela que a maioria dos portugueses quer que o governo cumpra o mandato até ao fim. Só 17% entendem que um cenário de eleições antecipadas seria melhor para Portugal.
0: E, entretanto, é um período que já é de férias para muitos. Rita, e há dados para conhecer? Conta.
1: Há um estudo do IPAM, Marketing Business School, que indica que o litoral alentejano ultrapassou o Algarve e é agora o destino preferido dos portugueses para as férias de verão. Portanto, aqui o Alentejo a estar nas preferências dos portugueses. E porque é quinta-feira, há, como sempre, estreias no grande ecrã. A Margarida Vaz vai trazer-nos a Odisseia de Christopher Nolan. É também uma sugestão, uma possibilidade para quem ainda não está de férias, mas já pode aproveitar e tem tempo para uma ida ao cinema.
0: Muito bem, os destaques da informação com Rita Soares.
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0: Tome nota para o que der e vier, josecandeias.programa@rtp.pt.
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0: 22 minutos para as 7 da manhã. Ficou o terceiro feriado municipal de hoje. Cumprimento uma ilha que não conheço, mas irei conhecer, das mais belas. Portanto, nas Flores, o feriado municipal é das Lajes das Flores. É um momento de celebração da história e da resistência de uma das mais belas e isoladas ilhas dos Açores. Fundada no século XVI, este concelho cresceu ligado ao mar, à imigração e à capacidade das suas gentes em vencer o isolamento do Atlântico. Hoje, as Lajes das Flores são reconhecidas pela riqueza paisagística da ilha, classificada como reserva da biosfera da Unesco, e pelo esforço contínuo de valorização do património natural e cultural. O município mantém uma intensa agenda cultural ao longo de julho, promovendo iniciativas que reforçam a ligação da comunidade ao território e aos imigrantes que regressam nesta época do ano. Portanto, o feriado municipal constitui assim um momento de encontro entre gerações e afirmação da identidade florentina e da celebração de uma ilha que é um dos cartões postais dos Açores. Portanto, bom dia para Lajes das Flores. Hoje é o vosso feriado. A seguir vamos ao Gavião.

0: Sozinhos. Ora, Gavião volta a afirmar-se este fim de semana como uma das capitais da gastronomia e da tradição do Alto Alentejo. A 32ª Mostra de Artesanato, Gastronomia e Atividades Económicas decorre a partir de sexta até domingo no Jardim do Cruzeiro e reúne produtores, artesãos, associações e milhares de visitantes. Em direto comigo tenho o Presidente da Câmara Municipal de Gavião, o Engenheiro António Severino, a quem dou as boas-vindas. Sr. Presidente, bom dia.
1: Bom dia, bom dia.
0: Sr. Presidente, e que já estamos a falar na 32ª edição, o que é que isto diz sobre a capacidade de Gavião preservar as tradições e ao mesmo tempo continuar a atrair as gerações?
1: Sim, bom dia novamente, bom dia ao José Candeias e a todo o auditório, é um gosto estar aqui em direto neste programa e falando um pouco daquilo que é o meu conselho, neste caso de um evento que para nós é o maior evento do nosso território e que irá decorrer no próximo fim de semana. De facto, a Feira de Artesanato e Gastronomia e Atividades Económicas é muito mais do que um certame, é uma afirmação daquilo que é a nossa identidade, das nossas tradições, da criatividade dos nossos artesãos, dos nossos produtores e também da nossa gastronomia, é termos a capacidade de transformar aquilo que somos num fator de desenvolvimento para este território do interior. É o que pretendemos com este certame.
0: O Sr. Presidente, falam da gastronomia e para que isto até tenha um impacto maior, posso-lhe garantir que um dos melhores ensopados de borrego que comi foi na sua terra, em Gavião. Vinha de Castelo Branco e disse, vou parar, vou conhecer Belver e vou parar em Gavião, para poder almoçar. Fiz mais ruas, subi, estava um calor, mas comi num restaurantezinho familiar, pequenino, lá ao pé da igreja, assim no cimo, via-se até a paisagem. Ó, Sr. Presidente, até afinal, que pratos é que Gavião, o Alto Alentejo, apresenta num festival destes? O que é que me destaca?
1: Portanto, nós vamos, durante este evento, vamos ter três restaurantes e depois as famosas tasquinhas que vai ser dinamizadas pelo nosso movimento associativo. E em todos estes restaurantes podemos saborear quer o peixe do rio com a açorda de ovas, quer a sopa seca, um prato muito tradicional e muito característico aqui do nosso concelho, quer as migas de couve com feijão com bacalhau ou com petinga, quer o famoso ensopado de borrego. Portanto, são todos pratos que todos aqueles que nos visitarem podem encontrar e podem degustar e podem ficar com algo na boca de voltar cá a Gavião.
0: Ah, pois eu estou a ver que sim. Ó, Sr. Presidente, então quer dizer, de uma forma mais formal, há restaurantes que sentam as pessoas à mesa e que se associam ao evento. Mas depois, pronto, para o pessoal que gosta de andar a rolar de um lado para o outro, são as tasquinhas que dão os petiscozinhos que também se gosta de comer, não é?
1: Sim, nós também quisemos aqui, este evento também serve para juntar aqui aquilo que é o nosso, também um dos nossos motores deste concelho, que é o movimento associativo, e queremos também dar aqui uma oportunidade a eles de financiamento, e eles sabem como ninguém desfrutar deste evento e sobretudo expor aquilo que também que bem fazem, que é os famosos petiscos, quer o pica-pau, quer o choco, quer as bifanas, quer o caldo verde. Portanto, são tudo atrativos que eles também tentam, de forma alguma, chamar pessoas e que bem que sabe, ao final do dia, estar ali a petiscar ou uns ovos rotos, ou uma alheira, ou um peixezinho frito com alho. Portanto, isso mostra um pouco daquilo que temos e que tivemos com este certame, que é afirmar cada vez mais o nosso conceito.
0: Para já dou parabéns às vossas associações, porque isso é uma forma de visibilidade, é uma forma de estarem no terreno, claro. E claro, convidar sempre outros elementos para se associarem, porque isto, quanto maior, distribui-se também muito melhor. Sr. Presidente, e noto que, por exemplo, até na forma como o senhor descreveu esse receituário fantástico, que isto também é um ponto social muito forte. As pessoas convivem, às vezes podem nem se conhecer, mas, olha, está a gostar, está bom. Então é de onde? Sou de Lisboa, é a primeira vez que vem cá. Olha, então vá ali conhecer o castelo, vai ver que é uma das coisas mais bonitas. Vá ver como o Tejo se entala dentro deste concelho. É depois um potencial a um social. Isso é um concelho que se pode mostrar num fim de semana com muitas virtudes, não é, Presidente?
1: Sim, portanto, é como disse, esta feira também é um local de encontros e de convívio.
0: Pois.
1: De todos nos juntarem, porque muitas vezes as famílias aproveitam para se deslocar novamente a Gavião. Infelizmente vamos perdendo cada vez mais população e de facto as famílias tentam regressar às suas origens, tentam estar com os seus familiares e aproveitam também estes eventos para regressar ao concelho e neste caso à vila de Gavião e desfrutar um pouco daquilo que de facto temos um concelho com um potencial enorme naquilo que é a vertente turística, quer os nossos espaços museológicos, quer as nossas praias fluviais, quer o nosso único monumento nacional, como há pouco referiu e bem, o Castelo de Belver, quer um museu que abrimos portas o ano passado, que é um museu de arte e atrelagem, que vai comemorar o primeiro aniversário com um grande evento que é um primeiro fórum ibérico relacionado com a arte da atrelagem, onde vamos ter aqui no sábado, ao final do dia, um desfile de 15 viaturas e palmóveis, 15 carros de atrelagem, que vai percorrer as ruas de Gavião. Portanto, isto é tudo ingredientes para que visitem Gavião no próximo fim de semana.
0: Sr. Presidente, eu também sou daqueles defensores, e insisto com o meu auditório, para se fazerem à estrada, comam, bebam, divirtam-se, mas tragam, comprem qualquer coisinha para trazer, porque quem traz artesanato traz uma obra de arte, ou quem pode comprar uns produtos genuínos daí traz qualidade para casa. Assim, rapidamente, que artesanato, que coisas é que o senhor pode aqui anunciar para as pessoas lhes despertar o interesse?
1: Nós temos ainda, felizmente, algum artesanato que era direcionado com pinturas ainda a barro, pessoas que fazem pinturas. Temos talvez um dos poucos, se não o único, latoeiro, não só aqui da região, mas de Portugal, portanto, que ainda vai com as suas mãos moldando aquilo que é a lata e fazendo aqui peças únicas. Depois algumas pessoas quer os doces regionais, temos ainda muita gente a fazer aqueles doces ainda regionais, aqueles doces muito antigos, que muitas vezes as cavacas, quer o bolo seco, quer o bolo, portanto, e temos aqui, isto é tudo um motor essencial naquilo que é a economia local e no fundo aquilo que é tentarmos promover aquilo que é a nossa identidade deste Alto Alentejo, com estes sabores, com estas tradições e com este artesanato de excelência e sobretudo também com grandes concertos musicais que vão decorrer.
0: Quer dizer quem vai estar aí a animar, Sr. Presidente?
1: Sim, portanto, nós, este certame é de entrada gratuita e vamos ter logo na sexta os Descendentes e o Vitor Clay, depois no sábado vamos ter para o público mais jovem os Wet Pet Gang. Boa. E depois no domingo vamos ter os Némanos. Também para animar aqui a malta.
0: Já é a terceira festa, Sr. Presidente, que hoje divulgo com os Némanos. Eles estão a andar.
1: É bom sinal.
0: Então, portanto, se não os virem ali, vão ver acolá. E falta mais alguém, Sr. Presidente?
1: Não, depois temos também os nossos grupos musicais, que era a nossa banda juvenil, que também vai abrir o certame, vai fazer a abertura oficial. Temos também um espaço, vamos ter também um concerto dedicado às crianças, sobretudo aos mais novos, um espetáculo da Bia Alegria, que é sempre também um motivo de juntar todas as crianças no nosso Cine Teatro Francisco Ventura. Portanto, estão reunidas as condições para todo o auditório se deslocar aqui ao Alto Alentejo e a este concelho maravilhoso. Que situa no Alto Alentejo, com uma população que sabe bem acolher, e depois descobrir aquilo que é produzido neste território. É sobretudo o convite e o repto que deixo para virem até Gavião, que está de portas abertas para receber. É um concelho de excelência, é um território de bem receber e desfrutar um pouco daquilo que é este Alentejo diferente, porque temos aqui também esta particularidade, que é estarmos aqui no Alto Alentejo, no Alentejo, e depois termos aqui muito perto o Ribatejo e a beira abaixo.
0: Exatamente, vocês ficam aí numa... Exatamente, há umas influências, o que faz de vós uma riqueza Frente. Muito eclética, exatamente.
1: É verdade, ouvintes,
0: está tudo dito, vai-se comer bem, há tasquinhas, há restaurantes, ir ao Gavião em um instante, há A23, depois virar à direita, se for de sentido sul-norte, virar à direita. Se vier da zona de Castelo Branco, vira à esquerda.
1: É verdade,
0: não é? Portanto, a cortiça pode ser artesanato. A madeira e o mobiliário tradicional também pode aparecer. O ferro, há pouco já aqui o Sr. Presidente falou, portanto, quem trabalha a nível do metal, a cestaria, ouça. E até há pessoas que ainda apresentam coisas antigas relacionadas com bordados e rendas.
1: Portanto, sim, também temos.
0: Ora! Sr. Presidente, olha, parabéns a todos vós. Isto não se faz apenas consigo, com a Câmara. É uma união das pessoas todas, sejam elas mais associadas, seja de um caráter mais individual, representando a arte de cada um, logo a arte de Gavião. Presidente António Severino, um grande fim de semana, tudo bom.
1: Obrigado.
0: E felicidades para o seu concelho, um bom verão.
1: Obrigado. E felicidades também para vocês aí. E obrigado por esta oportunidade, porque de facto nós também precisamos destas pequenas oportunidades de divulgação, porque estamos aqui no interior e às vezes é muito difícil também termos essas oportunidades. E obrigado à Antena 1 e a toda a equipa por darem esta oportunidade ao nosso Gavião.
0: Exatamente, estamos cá para isso. Foi um prazer. Muito obrigado. Bom dia, Sr.
1: Presidente. Muito obrigado.
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11: Bom dia, Sr. Zé Candeias. Fala Jorge Pedrosa, aqui desta vila, aqui de Lourençal. Passei para desejar aqui um bom dia a todos os meus colegas de trabalho, a todo o pessoal que anda para aí.
0: Muito bem, Jorge.
11: Lourençal. E também um bom dia para o Sr. Zé Candeias e tudo bom. E não esquecer que no mês de agosto temos as nossas festas em Nossa Senhora da Boa Morte aqui no Lourençal.
0: Ok, Jorge.
11: As grandes festas. Mas a gente lá para a frente irá falar.
0: Exato, Jorge, mandas um e-mail.
11: O dia mais importante da festa, que é a Procissão das Belas à noite, que é o cenário mais bonito que eu já vi. Um bem-aja a todos e até lá.
0: Muito bem, muito obrigado. Rui Ramos a dizer festas em Moura. Começam hoje, terminam na terça-feira. Você vai lá, né, Rui? Pois, cá até vai cantar. Muito bem, estamos mesmo no final. Zé Castro Trindade prepara a emissão. Bom dia, Zé.
12: Olá, bom dia.
0: Um ou dois destaques para terminar com uma canção em beleza.
12: Só dizer que vamos depois das 7 da manhã até a Jejuma, na Coreia do Sul, para saber que horas são lá e que temperatura é que está a fazer, por exemplo.
0: Ah, acho que é muito interessante saber as horas que são lá, exatamente.
12: Uma história de um ouvinte no País das Maravilhas, e hoje tem mesmo que ouvir o Portugal Ex. Hoje é de morrer a rir.
0: Ouça que você vai ver o espanto que fica. Zé, muito obrigado. É o Diogo Pereira, está contigo?
12: Depois é o Diogo Miguel Pereira. Só dizer que hoje é dia de livros. Ana Daniela Soares traz 3 livros depois das 9:30.
0: Está dito. E esta é a canção que eu escolhi para terminar, que é uma coisa linda. Tarde Itapuã. Já foi tempo, já. Até amanhã às 5:00.

0: Bom dia, falta menos de um minuto para as 7 da manhã. Não há verão para todos. Ao sol, na previsão à tarde, juntam-se nuvens e a possibilidade de aguaceiros fracos no norte e centro, em especial no litoral, chuva nos Açores, no Cupo Oriental só à noite, céu nublado na Madeira e pode chuviscar. Máxima de 34 Évora e Faro, Castelo Branco 33, Bragança e Beja 32, 31 Porto Alegre e Santarém. Lisboa e Setúbal 30, Coimbra máxima de 29, Braga 28, Vila Real, Viseu, Leiria e Funchal 27, 26 na Guarda, Aveiro 25, Porto e Ponta Delgada 23, 22 Viana do Castelo e Penhas Douradas.
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0: Sete horas em Portugal Continental e na Madeira, 6 nos Açores. Quinta-feira, dia 16 de julho. Diogo, bom dia.
2: Olá, José Carlos, bom dia.
0: Vamos no programa da manhã, até às 10 da manhã. Nas notícias, Diogo, a pergunta que se faz: estão ou não os exames nacionais corrigidos?
2: A dúvida tem estado ainda no ar, é que o prazo oficialmente acabou, segundo o Ministério da Educação dizia ontem, mas há relatos de professores que receberam itens para corrigir às 9 da noite. As notas precisam de estar publicadas até ao dia de amanhã. Hoje olha-se para a saúde do país, há debate do Estado da Nação logo à tarde. Os exames e a polémica com Luís Neves devem marcar-se esse debate no Parlamento.

0: dezenas de itens dos exames para corrigirem. Esse mesmo cenário foi também apurado pela Missão Escola Pública, como contou a Antena 1 Cristina Mota, a porta-voz deste movimento.
1: Colegas que nos disseram que efetivamente ainda estavam a classificar, outros que foram inclusive convocados para classificar, que aguardaram as credenciais para conseguirem aceder à plataforma e que ao final da tarde ou mesmo princípio da noite, perto das 21 horas, receberam então as credenciais, têm cerca de 70, 100 itens para classificar e informam que é uma tarefa que vão iniciar quinta-feira. Foi dada essa indicação, aliás, quando aceitaram efetivamente esta tarefa, tiveram como garantia poderem fazer a classificação durante o dia de quinta-feira. Julgo que sexta-feira vamos ter efetivamente pautas. Não sei se serão de todos os exames que tiveram lugar, nomeadamente português e matemática.
0: Sexta-feira é o dia anunciado pelo Governo para a publicação das notas dos exames nacionais. Sexta-feira, amanhã. Ora, mas ainda há professores que estão a corrigir exames porque receberam itens ontem à noite, dezenas deles para corrigirem, apesar do prazo terminar no final do dia de ontem. Isso mesmo tinha dito ontem Fernando Alexandre, o Ministro da Educação. Toda esta polémica à volta dos exames mantém-se no dia em que o Governo faz um ponto de situação do país. Há debate logo à tarde sobre o estado da nação, né, no Parlamento, que vai acontecer, e apesar de não ser tema único, a correção dos exames nacionais vai ser o grande destaque desta tarde, Inês Ameixa.
2: Luís Montenegro regressa ao Parlamento com duas pedras na engrenagem do Governo. Uma delas, a polémica em volta dos exames nacionais. Pela primeira vez, o Primeiro-Ministro será confrontado pelas bancadas da oposição, que têm exigido mais explicações, nomeadamente do Ministro. Fernando Alexandre continua a defender a digitalização das provas, mas reconhece erros no processo.
3: Houve coisas que não correram bem, mas nós estamos a tomar todas as medidas desde o início para garantir toda a validade. Lamento, já pedi desculpa, faremos uma auditoria e são apuradas as responsabilidades.
2: Já o Primeiro-Ministro admite eventuais falhas políticas, mas culpa alguns professores pela resistência à mudança. Montenegro chega ao debate do Estado da Nação com uma outra dor de cabeça, o caso a envolver o Ministro da Administração Interna, mas sobre esse remete mesmo para o Parlamento.
4: Tudo aquilo que é o escrutínio da ação governativa vai ocorrer na quinta-feira no debate do Estado da Nação e eu lá estarei 4 horas a responder às senhoras e aos senhores deputados.
2: Em causa, obras numa casa do Ministro e antigo diretor da PJ, Luís Neves, feitas pelo empreiteiro que já tinha realizado obras na Polícia Judiciária.
5: Hoje faria de maneira diferente. Agora, o grosso das obras foram feitas em período que eu não conhecia, tudo foi transparente, os contratos foram visados no Tribunal de Contas, portanto é tudo muito limpinho e absolutamente tranquilo.
2: Estado da Nação, esta tarde, com dois ministros de Montenegro fragilizados e uma oposição que deve ainda questionar sobre temas como a saúde, a habitação, o aumento do custo de vida.
0: É um debate do Estado da Nação que arranca às 3:30 da tarde na Assembleia da República. Vai durar cerca de 4 horas. Luís Montenegro fará a intervenção inicial. O Chega será o primeiro partido do Parlamento a questionar o Primeiro-Ministro. O debate da Nação pode ser acompanhado em direto aqui na Antena 1. O debate arranca então às 3:30 da tarde. Antes desse debate da Nação, o PS reuneu-se ontem à noite e precisamente a questão dos exames foi o tema principal que esteve em discussão. As palavras de Luís Montenegro sobre a atuação dos professores no processo de classificação dos exames deixaram os socialistas indignados, com José Luís Carneiro a acusar o Primeiro-Ministro de demonstrar desdém em relação a toda esta crise, João Alexandre.
6: Não foi tema único na reunião da Comissão Política, mas um dos temas a dominar o encontro e a intervenção à porta fechada do líder do PS, que considera que o Governo está a repetir um padrão de não assumir responsabilidades e que um dos exemplos é a situação dos exames e do setor da educação, onde José Luís Carneiro entende que há uma crise nunca antes vista no setor. Afirma mesmo o secretário-geral do PS que o chefe do Governo tem demonstrado uma imagem de desdém em relação ao que diz ser a crise das avaliações e classificações dos alunos. Posição sublinhada, mas de viva voz, no final do encontro pelo dirigente socialista André Moscaldas, que adianta que o apontar de dedo do Primeiro-Ministro aos professores gerou indignação nas hostes socialistas.
7: As declarações do Primeiro-Ministro são não apenas surpreendentes, mas particularmente originadoras de indignação para o Partido Socialista. O Partido Socialista teve momentos de divergência com os professores no passado, mas nunca lhes faltou ao respeito como ontem o Primeiro-Ministro lhes faltou.
6: E acrescenta o dirigente socialista André Moscaldas.
7: O Primeiro-Ministro Luís Montenegro ontem

0: deixou insinuado que os professores dolosamente podem ter contribuído para prejudicar os seus alunos e as respectivas famílias. Nunca um aviltamento tão grande foi feito a uma classe profissional como aquele que ontem o Primeiro-Ministro protagonizou.
1: Ideias que o PS leva para o debate sobre o Estado da Nação, com o aviso de que propor uma comissão parlamentar de inquérito sobre o caso é um horizonte possível, mas também com a certeza de que o PS não quer apressar nenhum cenário e que para já aguarda, sobretudo, por mais esclarecimentos do Governo.
2: Foi o que saiu dessa reunião da Comissão Política do Partido Socialista, que se reuniu ontem no Largo do Rato, em Lisboa, à sede do PS. Como ouvimos há pouco a Inês Amancha a contar, além da educação, também o Ministro da Administração Interna tem estado debaixo de fogo, em especial por causa dos contratos feitos entre Luís Neves e um empreiteiro que também prestava serviços à Polícia Judiciária, quando Luís Neves liderava esta polícia. Agora, o Correio da Manhã conta a Oriana Barcelos que o Ministro, na altura em que estava na PJ, não declarou a empresa da mulher à entidade para a transparência.
3: A empresa da mulher de Luís Neves foi constituída em 2023, quando ele ainda era diretor nacional da Polícia Judiciária. Já nessa altura, Luís Neves deveria ter declarado a Alcampos a entidade para a transparência. É o que diz a lei dos detentores de cargos públicos. O antigo diretor nacional da PJ, agora ministro da Administração Interna, casado em comunhão de adquiridos, tinha de declarar a empresa, mas isso só aconteceu a 25 de maio deste ano, 3 meses depois do início de funções no Ministério. O Correio da Manhã revela que Luís Neves entregou, nessa altura, 4 declarações de rendimentos e é nelas que refere a Alcampos. Foi essa empresa de turismo e alojamento que pagou as obras da casa de Odmira à Constru Barcelos, empresa que também fez obras na Polícia Judiciária, quando Luís Neves ainda era diretor nacional.
2: Foi isso que apurou hoje o Correio da Manhã, traz na edição desta quinta-feira. E a maioria dos portugueses quer que o Governo cumpra o mandato até ao fim. Apenas 17% considera que um cenário de eleições antecipadas seria melhor para o país. Foram essas as respostas deixadas na sondagem da Universidade Católica para a RTP Antena 1, RTP e também Jornal Público. Os portugueses apontam a saúde, o custo de vida e a falta de estratégia do Governo como principais problemas do país, mas dão nota positiva a Luís Montenegro e parecem afastar Teresa Borges, um cenário de eleições antecipadas.
4: Ainda faltam 3 anos de legislatura e a maioria não prevê um cenário de eleições antecipadas. Mais de 2/3 dos inquiridos, 72%, consideram que o mais provável é que o atual governo cumpra o mandato até ao fim. 26% apontam para eleições antecipadas. E perante a questão o que seria melhor para o país, são 79% os que defendem que a legislatura deve ser cumprida, 17% querem ir a votos mais cedo. Luís Montenegro é o único líder político com nota positiva, recebe 10,2 valores numa escala de 0 a 20, mas 10 face aos 10,7 registados na sondagem de abril do ano passado. Segue-se José Luís Carneiro, com 9,8. Em terceiro, o agora ex-líder do LIVRE, Rui Tavares, com 9,3. André Ventura recebe 7,5. Tem das menores percentagens de avaliações positivas, mas é avaliado com mais de 16 valores por 11% dos participantes. A líder com nota mais baixa, Inês Sousa Real, com 7,3. O menos reconhecido, Filipe Sousa, do JPP. O Presidente da República leva a nota mais alta, 12,1 valores, 81% dão-lhe avaliações positivas, 25% muito positivas. Com o Parlamento prestes a debater o Estado da Nação, a saúde é apontada como o principal problema do país, por 17% dos participantes. Segue-se a gestão, falta de estratégia ou liderança do Governo, com 12%, custo de vida e inflação com 11%, habitação com 10%. Imigração e corrupção são apontadas como o maior problema, por 5% dos inquiridos, 3% respondem educação.
2: E vamos agora, Teresa Borges, à ficha técnica desta sondagem.
4: Este inquérito foi realizado pelo Centro de Estudos e Sondagens de Opinião da Universidade Católica Portuguesa entre os dias 6 e 10 de julho. Os inquiridos foram selecionados aleatoriamente a partir de uma lista de números de telemóvel, também ela gerada de forma aleatória. Foram obtidos 996 inquéritos válidos, que foram depois ponderados de acordo com a distribuição da população por sexo, escalões etários, região e comportamento de voto, com base nos dados do recenseamento eleitoral e das últimas legislativas. A taxa de resposta foi de 34%, a margem de erro é de 3,1%, o nível de confiança é de 95%.
2: Ficha técnica desta sondagem da Universidade Católica para a Antena 1, RTP e Jornal Público, revela também que a maioria dos inquiridos, 51%, considera que o país está hoje pior do que estava há um ano. A lei existe há 14 anos, mas só 46 mil pessoas têm nesta altura um testamento vital ativo. São dados dos serviços partilhados do Ministério da Saúde, revelado pelo Jornal Público. Este testamento é um documento em que ficam registadas as vontades de cada um sobre os cuidados de saúde a receber em caso de incapacidade. Mais de metade das diretivas antecipadas de vontade são de mulheres. Os testamentos vitais ativos, recordo, têm que ser renovados a cada 5 anos. Os Estados Unidos anunciaram esta madrugada uma tarifa de 25% sobre produtos brasileiros. É uma decisão que aparece depois de uma investigação comercial do governo norte-americano que permite aos Estados Unidos apurar e perceber, combater, aliás, possíveis barreiras comerciais noutros países. O Brasil já reagiu. Numa nota da presidência, fala-se num marco lastimável nas relações entre os dois países. Esta tarifa de 25% entra em vigor no dia 22 de julho. Máquinas agrícolas, roupa, material elétrico são exemplos de produtos abrangidos. De fora fica também o café e a carne bovina, por exemplo. As autoridades ucranianas referem que vários mísseis balísticos russos atingiram Kiev durante a madrugada. Numa mensagem publicada na rede social Telegram, o presidente da Câmara de Kiev afirmou que morreram 2 pessoas, 6 ficaram feridas. Hoje, o primeiro-ministro britânico, Keir Starmer, vai estar em Kiev para um encontro com o presidente ucraniano, Zelensky. Vão discutir os...

0: Antena 1, Missão Escola Pública. Há professores que ainda ontem à noite estavam a receber itens para corrigir os exames, itens dos exames nacionais para corrigir. As notas precisam de ser afixadas amanhã, sexta-feira. Este é um dos assuntos que vai estar em destaque no debate do Estado da Nação. Acontece logo à tarde com o Governo a fazer uma radiografia do país e a responder às perguntas dos partidos da oposição. Luís Neves não terá declarado uma empresa da mulher quando era diretor nacional da Polícia Judiciária. O vice-presidente da Associação Frente Cívica acredita que o agora ministro da Administração Interna foi negligente ao não ter feito essa declaração.
1: Ponta Delgada, 17 graus é a mais baixa das temperaturas a esta hora, que lhe vou dizer. Porto e Coimbra, 19, Lisboa, 20, 22 graus no Funchal, 23 em Faro. Edição de Diogo Miguel Pereira.
0: Apesar do Governo ter dito que o prazo terminava ontem à noite, quarta-feira, há professores que ainda estavam durante a noite a receber itens para serem corrigidos relativamente aos exames nacionais. É isso que conta a...

0: e matemática.
1: Sexta-feira, amanhã, é o dia anunciado pelo Governo para que as notas sejam afixadas. Cristina Mota, do Movimento Missão Escola Pública, acredita que elas vão ser afixadas nesse prazo, mas, ao contrário do que o Governo anunciou, de que o prazo para corrigir terminava ontem, também esta quinta-feira os professores vão continuar com a correção dos exames, porque receberam vários itens, dezenas deles, ainda durante a noite de ontem. A forma como o Governo tem lidado com este assunto dos exames foi o principal assunto abordado pelo Partido Socialista ontem à noite na reunião da Comissão Política do Partido. As palavras de Luís Montenegro sobre a atuação dos professores geraram indignação entre os socialistas e José Luís Carneiro acabou a acusar Luís Montenegro de demonstrar desdém em relação à crise dos exames nacionais, João Alexandre.
2: Não foi tema único na reunião da Comissão Política, mas um dos temas a dominar o encontro e a intervenção à porta fechada do líder do PS, que considera que o Governo está a repetir um padrão de não assumir responsabilidades e que um dos exemplos é a situação dos exames e do setor da educação, onde José Luís Carneiro entende que há uma crise nunca antes vista no setor. Afirma mesmo o secretário-geral do PS que o chefe do Governo tem demonstrado uma imagem de desdém em relação ao que diz ser a crise das avaliações e classificações dos alunos. Posição sublinhada, mas de viva voz, no final do encontro pelo dirigente socialista André Moscaldas, que adianta que o apontar de dedo do primeiro-ministro aos professores gerou indignação nas hostes socialistas.
3: As declarações do primeiro-ministro são não apenas surpreendentes, mas particularmente originadoras de indignação para o Partido Socialista. O Partido Socialista teve momentos de divergência com os professores no passado, mas nunca lhes faltou ao respeito como ontem o primeiro-ministro lhes faltou.
2: E acrescenta o dirigente socialista André Moscaldas.
3: O primeiro-ministro Luís Montenegro ontem deixou insinuado que os professores dolosamente podem ter contribuído para prejudicar os seus alunos e as respectivas famílias. Nunca um aviltamento tão grande foi feito a uma classe profissional como aquele que ontem o primeiro-ministro protagonizou.
2: Ideias que o PS leva para o debate sobre o estado da nação, com o aviso de que propor uma comissão parlamentar de inquérito sobre o caso é um horizonte possível, mas também com a certeza de que o PS não quer apressar nenhum cenário e que para já aguarda, sobretudo, por mais esclarecimentos do Governo.
1: O tema dos exames a marcar esta reunião do Partido Socialista, esse possível alargamento também do prazo de correção dos exames, foi já questionado pela Antena 1 ao Ministério da Educação. Estamos a aguardar resposta. Toda esta polémica à volta dos exames nacionais mantém-se no dia em que o Governo faz o ponto de situação do país. Há debate sobre o estado da nação logo à tarde e, apesar de não ser tema único, a correção dos exames, Inês Amacha, será naturalmente o grande destaque.
4: Luís Montenegro regressa ao Parlamento com duas pedras na engrenagem do Governo. Uma delas, a polémica em volta dos exames nacionais. Pela primeira vez, o Primeiro-Ministro será confrontado pelas bancadas da oposição, que têm exigido mais explicações, nomeadamente do Ministro. Fernando Alexandre continua a defender a digitalização das provas, mas reconhece erros no processo.
5: Houve coisas que não correram bem, mas nós estamos a tomar todas as medidas, desde o início, para garantir toda a validade. Já pedi desculpa, faremos uma auditoria e são apuradas as responsabilidades.
4: Já o Primeiro-Ministro admite eventuais falhas políticas, mas culpa alguns professores pela resistência à mudança. Montenegro chega ao debate do Estado da Nação com uma outra dor de cabeça, o caso a envolver o Ministro da Administração Interna, mas sobre esse remete mesmo para o Parlamento.
6: Tudo aquilo que é o escrutínio da ação governativa vai ocorrer na quinta-feira no debate do Estado da Nação e eu lá estarei 4 horas a responder às senhoras e aos senhores deputados.
4: Em causa, obras numa casa do ministro e antigo diretor da PJ, Luís Neves, feitas pelo empreiteiro que já tinha realizado obras na Polícia Judiciária.
7: Hoje faria de maneira diferente. Agora, o grosso das obras foram feitas em período que eu não conhecia, tudo foi transparente, os contratos foram avisados no Tribunal de Contas, portanto, é tudo muito limpinho e absolutamente tranquilo.
4: Estado da Nação, esta tarde, com dois ministros de Montenegro fragilizados e uma oposição que deve ainda questionar sobre temas como a saúde, a habitação ou o aumento do custo de vida.
1: O Estado da Nação arranca às 15h30, pode ser acompanhado em direto aqui na Antena 1. Ouvimos ainda agora a Inês Ameixa a dar conta disso, é que além da educação, também outro ministro da Administração Interna tem estado debaixo de fogo, em especial por causa dos contratos feitos entre Luís Neves e um empreiteiro que também prestava serviços à Polícia Judiciária quando Luís Neves liderava esta polícia. Agora, o Correio da Manhã dá conta, Oriana Barcelos, que o

0: ministro, na altura em que estava na PJ, não declarou a empresa da mulher à entidade para a transparência.
1: A empresa da mulher de Luís Neves foi constituída em 2023, quando ele ainda era diretor nacional da Polícia Judiciária. Já nessa altura, Luís Neves deveria ter declarado a Alcampos a entidade para a transparência. É o que diz a lei dos detentores de cargos públicos. O antigo diretor nacional da PJ, agora ministro da Administração Interna, casado em comunhão de adquiridos, tinha de declarar a empresa, mas isso só aconteceu a 25 de maio deste ano, 3 meses depois do início de funções no Ministério. O Correio da Manhã revela que Luís Neves entregou, nessa altura, 4 declarações de rendimentos e é nelas que refere a Alcampos. Foi essa empresa de turismo e alojamento que pagou as obras da casa de Odmira à Constru Barcelos, empresa que também fez obras na Polícia Judiciária, quando Luís Neves ainda era diretor nacional.
0: É o que escreve esta manhã o Correio da Manhã. Sobre o assunto, o vice-presidente da Associação Frente Cívica, dedicada à defesa das causas de interesse público, acredita que o ministro Luís Neves foi negligente ao não declarar esta empresa quando era diretor da PJ. Diz João Paulo Batalha, ouvido esta manhã pela Antena 1, que este é um desleixo incompreensível.
2: Isto mostra uma negligência difícil de aceitar no cumprimento das obrigações de transparência. Não só porque Luís Neves vem para um governo em que as empresas familiares são causa de instabilidade política, mas também porque percebemos que a empresa, sendo da mulher, é uma empresa na qual ele está diretamente envolvido, mais até do que porventura a lei permitiria. E portanto, não se compreende a displicência ou a negligência com que ele falhou nesta obrigação de transparência, a não ser que fosse mesmo uma tentativa deliberada de omitir esta informação.
0: É mais um caso, considera o vice-presidente da Frente Cívica, que mancham a imagem do ministro da Administração Interna e agora até também a própria imagem da Polícia Judiciária.
2: Este caso já prejudicou a imagem de Luís Neves e isso é dificilmente recuperável, pelo menos recuperável na totalidade. Luís Neves veio para o governo como uma boa surpresa e agora vemo-lo envolvido também em teias de negócios familiares e de amizade, com muita informalidade, com muitas coisas mal explicadas, e pior do que isso, percebemos que essa teia não nasceu com a passagem dele para o governo, já vinha do seu cargo na Polícia Judiciária, e portanto isto mancha não só Luís Neves e o governo, mas mancha indiretamente a própria Polícia Judiciária.
0: Por isso, João Paulo Batalha defende que Luís Neves dê explicações sobre todos estes casos. Apesar dos bons indicadores económicos, o custo de vida continua a ser a principal preocupação dos portugueses. O relatório Custo de Vida em Portugal, que a Associação Causa Pública divulga hoje, explica por que razão divergem os dados da inflação oficial e a experiência das famílias e como os mais pobres acabam por ser sempre os mais prejudicados, Camila Vidal.
3: Um dos autores deste estudo, Vicente Ferreira, fala em discrepância
4: entre os indicadores que nós temos sobre a economia portuguesa e as respostas que obtemos quando se fazem inquéritos à população.
3: O custo de vida é a principal preocupação nacional de 44% dos portugueses, acima da média europeia, diz o Eurobarómetro, e não é uma questão de percepção.
4: As pessoas não estão erradas, se calhar estamos a usar indicadores económicos que nos contam uma história incompleta.
3: É o índice de preços no consumidor que mede a inflação, mas a experiência é bastante desigual, dependendo da condição económica, só que os dados não são conhecidos desagregados. Este relatório defende que se dividam os rendimentos das famílias em 5 níveis e se avalie o custo de vida de cada um deles. Vicente Ferreira explica porquê.
4: Para nos dar uma leitura mais realista, entre aspas, sobre o impacto da inflação nos diferentes grupos da sociedade.
3: A inflação pesa mais ao comprar comida para os 20% mais pobres e sente-se mais no bolso dos 20% mais ricos no alojamento e restauração.
4: A desigualdade entre a inflação experienciada por quem ganha menos e por quem ganha mais tem a ver com o facto dos padrões de consumo não serem iguais, serem heterogéneos. Quem ganha menos tende a gastar uma parte maior do seu salário, portanto a consumir mais proporcionalmente bens essenciais. Alimentação, habitação, energia e até medicamentos. E por oposição, quem ganha mais tende a gastar uma parte maior do seu rendimento que obtiver em bens que são mais facilmente substituíveis. Por exemplo, lazer e cultura, alojamento, férias.
3: O economista Vicente Ferreira diz que os custos com habitação pesam muito pouco no índice de preços no consumidor. Se estiver a pagar o empréstimo da casa, não conta de todo para os dados da inflação. O relatório, baseado em dados estatísticos nacionais e internacionais, defende que para se avaliar realmente a evolução do custo de vida no país, não se pode abdicar do principal indicador, o maior encargo de muitas famílias, a habitação.
0: São essas as principais conclusões deste relatório da Causa Pública. É um relatório que vai ser apresentado logo à tarde na cidade de Lisboa. Os Estados Unidos anunciaram esta madrugada uma tarifa de 25% sobre produtos brasileiros. Esta decisão surge depois de uma investigação comercial do governo norte-americano que permite apurar e combater possíveis barreiras comerciais noutros países. O Brasil já reagiu. Uma nota da presidência fala num marco lastimável nas relações entre os dois países. Esta tarifa de 25% entra em vigor a 22 de julho. Etanol, máquinas agrícolas, roupas e material elétrico são exemplos dos produtos que estão abrangidos. Já o café, a carne e a...
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0: Junta-se à missão escola pública nos relatos deixados Antena 1 de professores que não conseguiram cumprir os prazos de correção dos exames porque receberam mais itens para corrigir já durante a noite. A FENPROF conta que há ainda correções que estão a ser feitas a esta hora. O Ministro da Educação vai falar daqui a pouco sobre o assunto. Falar é também o que vai fazer o Primeiro-Ministro logo à tarde. Vai falar sobre o estado da nação. É um debate que arranca às 15h30. A Educação e o Ministro da Administração Interna são temas quentes previstos para esse debate. E a Associação Frente Cívica acredita que Luís Neves foi negligente ao não declarar uma empresa da mulher quando era Diretor Nacional da Polícia Judiciária. É uma história trazida hoje pelo Correio da Manhã.
1: A esta hora, 24 graus em Faro, 23 no Funchal, 21 em Lisboa, no registro é de 19 no Porto, 17 em Ponta Delgada. As notícias com Diogo Miguel Pereira.
0: Ainda há professores que estão a corrigir, esta manhã, itens dos exames nacionais, apesar do prazo já ter terminado. É isso que contou há pouco a Antena 1, José Feliciano Costa, um dos secretários-gerais da FENPROF.
2: Temos a informação que existem professores ainda a corrigir provas. Porquê? Porque receberam muitas provas ontem. Ontem tivemos relatos de professores que tinham recebido provas, não itens, cerca de mais de 400 itens, uma colega que nos, enfim, nos informou que tinha recebido 440 itens, outra que tinha recebido 270 ou 280 itens, portanto ainda estão a fazer, ainda estão a acabar a classificação, presumo eu que devem ter passado a noite toda a trabalhar, não é?
0: E mesmo assim, mesmo passando a noite toda a trabalhar, se ainda estão a corrigir, significa que passaram o prazo que tinha sido anunciado pelo Ministério da Educação, o prazo que também é

0: de inquérito a todo este processo da Procuradoria-Geral da República, porque as pessoas não podem ser responsabilizadas por isto que está a acontecer.
1: Declarações de José Feliciano Costa, da FENPROF. Também já no dia de ontem, à noite, a porta-voz da Missão Escola Pública, Cristina Mota, dava conta, aqui na Antena 1, de que havia professores que ainda estavam a receber dezenas de itens para corrigir. A Antena 1 já pediu esclarecimentos sobre o assunto ao Ministério da Educação. Não tivemos resposta, mas o Ministério veio já anunciar que o Ministro da Educação vai responder às perguntas dos jornalistas mais logo às 10h30 da manhã no Centro de Congressos de Lisboa. Boa, na antiga FIL. Toda esta polémica à volta dos exames nacionais mantém-se no dia em que o Governo faz um ponto de situação do país. Há um debate logo à tarde sobre o estado da nação e, apesar de não ser tema único, esta polémica com os exames nacionais vai ser um dos temas colocados também ao Primeiro-Ministro Inês Amacha.
2: Luís Montenegro regressa ao Parlamento com duas pedras na engrenagem do Governo. Uma delas, a polémica em volta dos exames nacionais. Pela primeira vez, o Primeiro-Ministro será confrontado pelas bancadas da oposição, que têm exigido mais explicações, nomeadamente do Ministro. Fernando Alexandre continua a defender a digitalização das provas, mas reconhece erros no processo.
3: Houve coisas que não correram bem, mas nós estamos a tomar todas as medidas desde o início para garantir toda a validade. Lamento, já pedi desculpa, faremos uma auditoria, são apuradas as responsabilidades.
2: Já o Primeiro-Ministro admite eventuais falhas políticas, mas culpa alguns professores pela resistência à mudança. Montenegro chega ao debate do Estado da Nação com uma outra dor de cabeça, o caso a envolver o Ministro da Administração Interna, mas sobre esse remete mesmo para o Parlamento.
4: Tudo aquilo que é o escrutínio da ação governativa vai ocorrer na quinta-feira no debate do Estado da Nação e eu lá estarei 4 horas a responder às senhoras e aos senhores deputados.
2: Em causa, obras numa casa do Ministro e antigo Diretor da PJ, Luís Neves, feitas pelo empreiteiro que já tinha realizado obras na Polícia Judiciária.
5: Hoje faria de maneira diferente. Agora, o grosso das obras foram feitas em período que eu não conhecia, tudo foi transparente, os contratos foram visados no Tribunal de Contas, portanto, é tudo muito limpinho e absolutamente tranquilo.
2: Estado da Nação, esta tarde, com dois ministros de Montenegro fragilizados e uma oposição que deve ainda questionar sobre temas como a saúde, a habitação, o aumento do custo de vida.
1: São todos esses temas que vão marcar esse estado da nação, um debate que acontece logo à tarde e que por isso não será nada fácil para o Governo, considera o politólogo da Antena 1, António Costa Pinto.
6: Evidentemente o problema do Ministério da Educação e mais recentemente o problema aí sim pessoal e político do Ministro da Administração Interna. Tendo em vista aquilo que observamos por parte dos principais partidos da oposição na ativação destes temas, quer do Partido Socialista, quer por parte do Chega, sem dúvida nenhuma estes temas vão contaminar o estado da nação. Até que ponto o Governo conseguirá fazer passar a sua mensagem mais reformista, tendo em vista até a desilusão governamental da reforma do sistema laboral, não vai ser fácil para o Governo neste estado da nação.
1: É essa análise deixada nesta manhã no Ponto Central por António Costa Pinto, politólogo, ouvido este no programa da manhã aqui da Antena 1. O debate do Estado da Nação arranca às 13h30 da tarde, tem emissão em direto aqui também na Antena 1 para acompanhar esse debate do Estado da Nação. Será também o tema do programa Antena Aberta, que vai para o ar depois das notícias às 11 da manhã. O vice-presidente da Associação Frente Cívica, dedicada à defesa das causas de interesse público, acredita que o ministro Luís Neves foi negligente ao não declarar a empresa da mulher quando era diretor nacional da Polícia Judiciária e nos primeiros meses no cargo de ministro da Administração Interna. Ouvido pela Antena 1, João Paulo Batalha diz que esta notícia, trazida hoje pelo jornal Correio da Manhã, é um desleixo incompreensível por parte de Luís Neves.
7: Isto mostra uma negligência difícil de aceitar no cumprimento das obrigações de transparência. Não só porque Luís Neves vem para um governo em que as empresas familiares são causa de instabilidade política, mas também porque percebemos que a empresa, sendo da mulher, é uma empresa na qual ele está diretamente envolvido, mais até do que porventura a lei permitiria. E portanto, não se compreende a displicência ou a negligência com que ele

0: ele falhou nesta obrigação de transparência, a não ser que fosse mesmo uma tentativa deliberada de omitir esta informação.
1: É o entendimento do vice-presidente da Frente Cívica, considera que estes casos que envolvem Luís Neves, uma empresa de construção civil, e agora também esta da empresa da mulher, já mancharam a imagem do ministro da Administração Interna e até também a própria imagem da Polícia Judiciária. Sobre este assunto, a Antena 1 já pediu esclarecimentos à Procuradoria-Geral da República. Estamos a aguardar resposta. Numa altura em que muitos portugueses preparam as malas para as férias, um estudo do IPAM revela que o litoral alentejano ultrapassou o Algarve e é agora o destino preferido dos portugueses para as férias de verão. Um período de descanso que muitos planeiam ao detalhe, Marta Pacheco, com recurso não só ao subsídio de férias, mas também agora com recurso à inteligência artificial.
2: Onde dar mergulhos este verão no litoral alentejano? Tem de ter estacionamento, café, casa de banho e permitir cães.
3: Se me disseres de que zona partes, Sines, Porto Covo, Mil Fontes, Zambujeira, Melides, etc., consigo sugerir locais ainda mais específicos para mergulho com água transparente e estacionamento fácil.
2: 86% dos portugueses pesquisam informação sobre férias na internet, mais 19% do que há 7 anos. E a inteligência artificial passou a ser ferramenta de apoio no planeamento antes de se fazer a mala.
4: São cerca de 21% que planeiam o processo de viagem com inteligência artificial. E, portanto, não só a escolha do destino, mas também a recomendação de locais a visitar, restaurantes, hotéis, alojamentos, genericamente, criando roteiros assim desta forma, que na perspectiva das pessoas são mais customizados e mais adaptados aos seus gostos e interesses.
2: Mafalda Ferreira, professora e coordenadora deste estudo do IPAM, diz ainda que muitos portugueses continuam a preferir esta altura do ano para as férias grandes. Muitos vão optar por ir para fora cá dentro, seguir as placas e passar do Alcatrão para o Areal.
4: Os portugueses continuam a valorizar a praia e ela é valorizada por cerca de metade da nossa amostra. Ficam em Portugal e há um dado curioso, o Algarve deixa de estar no topo das preferências e passa a ser o Alentejo o destino em Portugal preferido pelos portugueses.
2: O orçamento médio previsto é de 750€ por pessoa.
4: Há uma percentagem grande que diz que vai gastar menos este ano quando comparado com o ano passado, portanto que é também um dado que nos parece relevante.
2: E 77% dos portugueses afirmam que vão recorrer ao subsídio de férias na totalidade ou parcialmente.
1: As pessoas que vão para fora vão sobretudo para destinos na Europa, com destaque para a Espanha. Cá dentro, o Algarve deixa de ser a preferência, foi trocado pelo litoral alentejano. As autoridades ucranianas referem que vários mísseis balísticos russos atingiram a cidade de Kiev durante a madrugada. Foi isso que afirmou o autarca da capital do país. 2 pessoas morreram, 6 ficaram feridas. Hoje, Keir Starmer tem encontro marcado com Zelensky em Kiev. O primeiro-ministro britânico cessante vai discutir com o presidente ucraniano os progressos alcançados no fornecimento de equipamento militar à Ucrânia nesta guerra com a Rússia. Na Argélia, pelo menos 11 pessoas morreram, 19 ficaram feridas num incêndio que ainda está em curso no orfanato, nos arredores de Argel. O primeiro-ministro argelino já visitou os feridos no hospital e os bombeiros continuam a combater as chamas neste orfanato. Para já não são conhecidas as causas deste incêndio que começou durante a madrugada. A Argélia está a enfrentar uma onda de calor excepcional que dura há vários dias, tendo sido registados quase 1000 incêndios em menos de uma semana.
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6: Ora, bom dia para todos os nossos amigos e amigas ouvintes à escuta desta Antena Portuguesa. Já lá vão 12 minutos para além das 10 horas no estúdio da Antena Portuguesa. Olivia deste lado, que os vai acompanhar aqui um certo tempo, com as nossas bonitas músicas, naturalmente. E hoje vamos a começar com A Gente Pimba, com Zé Amaro.

Ora, vocês acabaram de ouvir o Kim Barreiros com o tema Brioche da Sofia. 10 horas e 19 minutos nos estúdios desta antena portuguesa. Amor africano com José Malhoa, agora a seguir. E depois será os Bondalusa com o tema Ciumenta.

E agora a seguir vamos a continuar exatamente com quem? Vamos a continuar com a Joana, com o tema Todos Querem Dar Uma. E a seguir da Joana vamos a ficar com José Jorge Ferreira, só dou o meu coração por amor. 10 horas e 26 minutos no estúdio da Antena Portuguesa. Sempre Olivier deste lado que vos acompanha.

E vamos a continuar com as nossas bonitas músicas. Agora a seguir vamos a continuar com As Bombocas, És um Rico Homem, e depois Fernando Correia Marques, Quando Bailas Para Mim. 10 horas e 33 minutos nos estudos desta Antena Portuguesa.

E vamos a continuar assim com as nossas bonitas músicas. Então vamos a continuar com o Zé Amaro com o tema O Doutor e a Empregada.

Ora, vocês acabaram de ouvir Graciano Saga com o tema. Com o tema, qual foi o tema que acabamos de ouvir? O Graciano Saga foi Aqui Não Ficas. E vamos a continuar mais uma vez agora a seguir. Com quem vamos a continuar? Com o Starlight. E o tema do Starlight, Ela Fica Doida.

Padre Tomás, uma vez, bom dia para todos. Vocês acabaram de ouvir Augusto Canário e amigos com Estar Descoberto e não o Starlight, como eu tinha anunciado antes. Ela fica doida. Agora sim, agora a seguir, vamos a ficar com o Starlight, com o tema Ela Fica Doida. 10 horas e 56 minutos nos estúdios desta Rádio Antena Portuguesa.

0: Ora, bom dia, são 11 horas nos estúdios da Antena Portuguesa e vocês vão ficar em direto com a Antena 1 e as suas informações.
1: Ainda há professores que estão a corrigir exames nacionais esta manhã, receberam vários itens ontem à noite. Essa correção está ainda a ser feita, apesar do prazo já ter terminado. Foi esse o retrato deixado esta manhã, aqui na Antena 1, por José Feliciano Costa, um dos secretários-gerais da FENPROF.
2: Temos a informação que existem professores ainda a corrigir provas. Porquê? Porque receberam muitas provas ontem. Ontem tivemos relatos de professores que tinham recebido provas não itens, cerca de mais de 400 itens. Uma colega que nos informou que tinha recebido 440 itens, outra que tinha recebido 270 ou 280 itens. Portanto, ainda estão a acabar a classificação. Presumo eu que devem ter passado a noite toda a trabalhar, não é?
1: José Feliciano Costa, ouvido esta manhã pela Antena 1, acredita que as correções vão estar prontas até ao dia de amanhã, mas tem dúvidas de que essas correções fiquem bem feitas. Essa é, de resto, uma das razões, lembra José Feliciano Costa, para o pedido de auditoria a todo este processo que a FENPROF enviou à Procuradoria-Geral da República.
2: É possível e era desejável, não é, que amanhã os resultados das classificações saíssem. Agora, nós temos algumas dúvidas que, de facto, eles saiam em condições, por tudo o que tem acontecido. Aliás, nós amanhã, dia 17 de manhã, vamos até entregar um pedido de auditoria, de inquérito a todo este processo da Procuradoria-Geral da República, porque as pessoas não podem ser responsabilizadas por isto que está a acontecer.
1: A FENPROF também com dúvidas relativamente ao processo de correção dos exames, ainda assim acredita que a fixação das notas poderá ser cumprida e ser então feita no dia de amanhã. Daqui a pouco, por volta das 10:30 da manhã,

0: pessoal e político do Ministro da Administração Interna, tendo em vista aquilo que observamos por parte dos principais partidos da oposição na ativação destes temas, quer do Partido Socialista, quer por parte do Chega, sem dúvida nenhuma estes temas vão contaminar o Estado da Nação. Até que ponto o Governo conseguirá fazer passar a sua mensagem mais reformista, tendo em vista até a desilusão governamental da reforma do sistema laboral, não vai ser fácil para o Governo neste Estado da Nação.
1: Deverá ser esse o top 3 de assuntos que vão ser abordados no debate do Estado da Nação, arranca às 3:30 da tarde, pode ser acompanhado em direto aqui na Antena 1. E as políticas do Governo assentam na falta de informação e revelam uma fragmentação do Parlamento. A conclusão está num estudo elaborado pelo ISCTE, um relatório sobre o Estado da Nação e as políticas públicas 2026. Este é um documento que tem 16 ensaios sobre várias áreas de governação e foi coordenado pelo presidente do Instituto para as Políticas Públicas e Sociais. Pedro Adão e Silva concluiu que o contexto político atual e a falta de um parceiro preferencial no Parlamento estão a condicionar a atuação do Governo.
2: Vivemos um contexto político que tem uma singularidade, que é um Parlamento muito fragmentado. Isso condiciona de forma muito importante aquilo que é a capacidade e a ação do Governo. O que distingue o contexto que vivemos hoje do ponto de vista da governação é que é um Governo que não goza nem de uma maioria, nem de nenhum tipo de acordo parlamentar preferencial. Ora, isso coloca aqui um horizonte de instabilidade no horizonte e nas decisões que são tomadas sobre as políticas públicas. Isso é muito visível quando olhamos área a área para estes dois anos.
1: Pedro Adão e Silva falou com a agência Lusa, esclarece também que há uma falta de informação para decidir, que essa é uma marca de água dos governos em Portugal, agora exacerbada.
2: Eu diria que é uma marca estrutural das políticas públicas portuguesas. A ideia de decidir sem avaliação e sem informação, e associada a essa a ideia da grande substituição, isto é, o discurso das reformas estruturais, que normalmente não resolve os problemas pré-existentes e até criam novos problemas. Isto, porventura, acentuou-se porque é a forma também de o atual Executivo compensar a inexistência de uma maioria política ou de uma coligação ou algum tipo de entendimento parlamentar. É do ponto de vista discursivo e tomar grandes iniciativas que possam ser apresentadas como reformas, mas depois não se traduzem em mudanças efetivas.
1: Explicações de Pedro Adão e Silva, o estudo do ISCTE dedica-se a vários temas como o trabalho, a pobreza, a comunicação social e também a defesa. Na Argélia, pelo menos 11 pessoas morreram, 19 ficaram feridas num incêndio que ainda está em curso num orfanato nos arredores de Argel. O primeiro-ministro argelino já visitou os feridos no hospital e os bombeiros continuam a combater as chamas neste orfanato. Para já, ainda não são conhecidas as causas deste incêndio, que começou durante a madrugada. A Argélia está a enfrentar uma onda de calor excepcional que dura há vários dias, tendo sido registados quase 1000 incêndios em menos de uma semana. Há protestos em várias cidades ucranianas contra a demissão do ministro da Defesa ucraniano. Uma figura popular no país, Mikhailo Fedorov, anunciou ontem a saída na sequência de uma remodelação governamental que tinha sido já anunciada pelo presidente Volodymyr Zelensky. Esta manhã, Kiev e outras cidades juntam centenas de manifestantes contra esta saída. Zelensky, que hoje tem encontro marcado com Keir Starmer, o primeiro-ministro britânico cessante, está na capital ucraniana para discutir os progressos alcançados no fornecimento de equipamento militar à Ucrânia nesta guerra contra a Rússia. Depois do sucesso de Oppenheimer, o realizador Christopher Nolan apresenta hoje a Odisseia. É um filme com um orçamento gigantesco, são mais de 250 milhões de dólares e que parte Margarida Vaz do poema épico com o mesmo nome.
3: Odysseus, don't you remember?
4: Remember a wife, a son, home.
5: A atualidade da obra de Homer despertou no realizador Christopher Nolan a vontade de trazer Odisseia para o cinema.
6: It's a love story.
7: É uma história de amor, uma história de guerra, uma história de passagem. É sobre o amor, a morte e as consequências da guerra e do regresso a casa. É o herói que regressa, mas está tudo diferente.
5: Christopher Nolan pega num dos textos mais antigos de sempre. Na antestreia, nos Estados Unidos, o realizador salientou a universalidade da história.

0: história.
1: A verdades eternas, aspectos relativos ao ser humano que não mudam. O que é interessante em voltar a este texto, um dos mais antigos da literatura ocidental, é que influencia tudo o que surgiu desde então. Tem fascinado gerações há quase 3 mil anos, porque expressa e explora verdades universais.
0: A Odisseia acompanha a longa viagem de Ulisses de regresso a Ítaca após a Guerra de Troia. Christopher Nolan procurou fazer um equilíbrio entre o texto original e aquilo que todos conhecem.
1: Elaborei uma lista de expectativas antes de voltar a analisar o livro para perceber o que seria importante para mim e o que está no imaginário popular. Eram coisas como o Cíclope e as Sereias. Temos a viagem e a incrível história do que se passa em Ítaca durante esses 20 anos. Há muitos detalhes que me surpreenderam e que até já não me lembrava.
0: A Odisseia é uma história épica de identidade, memória e regresso a casa.
2: A Odisseia estreia hoje nos cinemas portugueses. Para ficar na agenda, em setembro está de regresso o Motel X. Foi ontem apresentado, traz mais de 170 filmes, este Festival Internacional de Terror de Lisboa. Em destaque também 10 filmes em estreia nacional, como explicou Pedro Souto, um dos diretores do Motel X.
3: Temos um filme que vem das Meias Noites de Cannes deste ano, chama-se Species ou Sanguine. É um body horror francês e, entre outros, temos também um filme chamado Animart. Estamos a assistir a um regresso com força e com qualidade do cinema de terror japonês. Destaque também, neste grupo de filmes mais recentes, filmes ligados a músicos. E este ano vamos repetir o prémio chamado Prémio Noémia Delgado para Mulheres Notáveis no Terror, em homenagem à cineasta Noémia Delgado. Este ano escolhemos a cineasta sueca naturalizada portuguesa, Solveig Nordlund, como uma das figuras pioneiras do cinema fantástico e também de terror em Portugal.
2: Pedro Souto, diretor do Motel X, um festival que faz 20 anos. Este Festival Internacional de Terror vai acontecer de 3 a 13 de setembro no Cinema São Jorge e na Cinemateca Portuguesa.
4: Diogo Miguel Pereira, notícias em simultâneo com a RTP Antena 1 Madeira, Açores e RTP Mundo. 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Quinta-feira, 16 de julho. Bom dia. Daqui a pouco o programa Entre Políticos. Para já vamos às informações de trânsito disponíveis a esta hora e que tenhamos conhecimento. Bom dia.
5: Olá, bom dia, Augusto Fernandes. Começamos com informações para o Algarve, A22, sentido Faro-Albufeira, com acidente em Loulé, ao quilómetro 73, e por isso mesmo o trânsito está mais demorado. Já em Lisboa, segunda circular, no sentido Benfica-Aeroporto para Centro, Campo Grande e As Calvanas, Aeroporto Benfica na zona da Encarnação e depois da zona do radar do aeroporto até à saída para o Campo Grande. O trânsito está um pouco mais demorado. A A5 de Cascais para Lisboa para-se na descida de Monsanto em direção às Amoreiras. Também o eixo norte-sul no sentido Camarada Campolide, com paragens na saída para a Avenida de Ceuta. Já no Porto, muita atenção à VCI no sentido Freixo Rábida. Há um caminhão que largou carga na via. Há redução de vias, só se circula pelas duas vias mais à esquerda e está a afetar quem sai da zona do Mercado Abastecedor em direção às Antas. Portanto, o trânsito está demorado também a partir da zona de Bonjoia. No sentido Rábida Freixo, para-se da zona de Canidelo e até à saída para a Boa Vista. A A28, Viana do Castelo Porto, as filas antecedem o Nó da A4 até à Avenida Sidónio Paes, e a A3, Braga Porto, Nó da A4 até ao Hospital de São João e à chegada à VCI.
4: Sandra Pereira, Serviço de Trânsito. Votos de um ótimo dia, boa viagem também. Estamos por cá.
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8: O trabalho jornalístico é importante, mas há limites. 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

0: questão dos resultados no dia de amanhã. Fernando Alexandre lamenta que haja falta de disponibilidade dos professores classificadores, o que está a dificultar o fim deste processo. A Federação Nacional dos Médicos diz que há utentes a desmaiar no Centro de Saúde de Vilar do Paraíso, em Gaia, por causa do calor. A FNAM revela que uma avaria no ar-condicionado faz com que as temperaturas no edifício ultrapassem os 32 graus. A Ucrânia tem um novo primeiro-ministro desde esta manhã, o terceiro desde o início da invasão russa. O Parlamento de Kiev deu hoje posse a Sergei Koretsky.
1: As notícias com edição de Frederico Moreno.
0: O ministro da Educação admite o risco de não haver divulgação dos resultados dos exames nacionais no dia de amanhã. Fernando Alexandre falou há momentos aos jornalistas para sublinhar que o processo de correção das provas está prestes a terminar, com 99,3% das respostas corrigidas. Ainda assim, o governante salienta que está a haver um problema de disponibilidade por parte dos professores classificadores, o que está a impedir a conclusão deste processo. Argumentos registados pela repórter Alexandra Sofia Costa, no Centro de Congressos de Lisboa, para onde vamos em direto. Foi aí, Alexandra, que o Ministro da Educação afirmou que não pode dar certezas em relação ao cumprimento da data de divulgação dos resultados, que está prevista para amanhã.
2: Essa é, de facto, a grande incógnita. Há menos de 24 horas, o Ministro diz que há risco efetivo de as notas não serem publicadas.
3: Riscos, claro, enquanto eu não tiver as provas todas corrigidas, claro que há riscos, é óbvio. Veja uma coisa, há um calendário definido, à hora, todos os processos estão definidos, o processo tecnológico está testado, e por isso agora o que nós precisamos é de fechar a correção das provas.
2: É um processo definido à hora. Fernando Alexandre garante que já foram corrigidos neste momento 99,3% dos exames, mas a dificuldade agora é encontrar professores corretores, sobretudo de português, de matemática, mas também de físico-química. Fernando Alexandre diz que não encontra justificação para isto.
3: E por isso não há, do meu ponto de vista, explicação para o sistema educativo. Com tudo o que correu mal, serão tiradas as consequências, haverá uma auditoria, haverá responsabilidades, mas não há justificação, será muito difícil explicar, que por termos, estando tão perto de terminar, que não consigamos fechar este tema.
4: A responsabilidade é só dos professores, não é da plataforma?
3: Desculpe, não é a responsabilidade dos professores, eu estou a pedir a colaboração dos professores. O que o Júri Nacional de Exames diz é que não está a conseguir ter professores disponíveis. Eu confesso que tenho alguma dificuldade em perceber isso, porque eu conheço os professores. Mas é a resposta que o Júri Nacional de Exames me diz. É que nós não estamos a conseguir fechar as provas, porque não há professores classificadores disponíveis. Ora, eu acho que isso é muito difícil de explicar à sociedade portuguesa, porque nós estamos mesmo no fim. Nós estamos mesmo no fim.
2: Alexandre não quis acusar diretamente os professores, pediu o apoio dos professores para conseguir acabar a correção dos exames. Por isso, amanhã podem não sair as notas, faltam classificar ainda 0,7% dos itens. De qualquer forma, Fernando Alexandre disse também aqui que a segunda fase vai manter-se igual,

0: existe uma pessoa com responsabilidades neste processo que tem que assumir na totalidade, que é o seu ministro. Como tal, só nos parece que a demissão é o único caminho, se realmente ele consegue, digamos, sentir a responsabilidade de ser o encarregado da pasta que dificultou e pôs em ansiedade centenas de milhares de alunos neste país e as respectivas famílias.
1: O STOP a defender a demissão do Ministro da Educação após as falhas registadas no processo de correção digital dos exames do secundário. Este é um dos temas incontornáveis no debate de hoje sobre o Estado da Nação, marcado para as 15h30 na Assembleia da República. Na antevisão, feita há pouco aqui na Antena 1, no programa Entre Políticos, o deputado do PSD, Cristóvão Norte, diz que o Governo deve dizer aos portugueses o que tem vindo a fazer, destacando vários pontos.
2: O Governo deve dar a resposta sobre aquilo que tem vindo a ser feito em áreas essenciais. Por exemplo, nos últimos 2 anos não se registou nenhum aumento de impostos, o que é algo inédito na história da democracia portuguesa. Temos dívida pública completamente controlada abaixo dos 90%. Estamos a lançar programas fundamentais com vista a minorar o acesso, as dificuldades no acesso à habitação. Tem-se feito esforços na área da saúde com recrutamentos de novos profissionais.
1: Posição do PSD, já a deputada do Chega, Patrícia Almeida, acusa o Governo de intransigência, de não saber de negociar e de se julgar dono da razão.
3: O Governo tem é que negociar com os parceiros de uma forma leal e transparente. O que tem acontecido é que este Governo chega para negociar e chega com uma soberba completamente altiva de que a negociação é feita se for tudo à maneira deles. E, portanto, não vê no PS um parceiro com vontade de negociar. Depois diz que no Chega não vê um parceiro fiável para negociar, ou seja, só o PSD é que está certo.
4: É na opinião do Chega já agora uma das marcas desta governação de Luís Montenegro, ou seja, esta intransigência, pelo que consigo perceber das suas palavras?
3: Sim, sim.
1: Críticas do Chega dirigidas ao Executivo neste programa Entre Políticos, com moderação do jornalista João Alexandre. Foi lá que esteve também a deputada do PS, Mariana Vieira da Silva. Ela considera que o Governo tem falhado naquilo que prometeu aos portugueses e que tem vindo a estragar o que o PS fez de bom.
5: O que temos que avaliar é um falhanço total no que era iniciativa política nas principais do Governo e uma demonstração de uma grande incapacidade de gerir o dia-a-dia da governação, estragando coisas que funcionavam bem há 30 anos. E nós não podemos, quando fazemos uma avaliação, não pensar no que é que significa algo que estava estabelecido desde o fim dos anos 90, com uma metodologia clara, conhecida por todos, que obviamente pode evoluir e pode ser mudada, e o responsável até pela definição dessa modernização até foi o Partido Socialista, mas não há nenhuma razão para, do ponto de vista logístico, do ponto de vista organizacional, falhar tão redondamente.
1: Os argumentos do Partido Socialista, já Bernardino Soares, membro do Comitê Central do PCP e antigo líder parlamentar dos comunistas, diz que a vida dos portugueses vai ficando pior à medida que vão sendo conhecidas medidas tomadas por este governo.
6: Quanto mais o governo governa, pior o país fica e pior fica a vida da maioria das pessoas. Eu acho que o debate do Estado da Nação tem que ser uma avaliação geral da situação do país e da ação governativa, mas para cada um dos portugueses e para cada uma das famílias portuguesas é também a avaliação de como é que está a sua vida e como é que está a vida dos portugueses. Os salários continuam baixos e o Governo queria ainda baixá-los mais com o pacote laboral que foi derrotado. Nós temos hoje metade dos trabalhadores portugueses com um salário bruto abaixo de 1.000 euros. Temos 30% de trabalhadores precários.
1: Posição dos partidos políticos no programa Entre Políticos aqui na Antena 1. A Rádio Pública vai transmitir em direto o debate do Estado da Nação a partir das 15h30 no Parlamento. No Centro de Saúde de Vilar Paraíso, em Vila Nova de Gaia, as temperaturas dentro do edifício rondam os 32 graus. A denúncia partiu do Sindicato dos Médicos do Norte, que fala de um impacto negativo tanto para utentes como para profissionais de saúde. Joana Bordal Issá, da FNAM, fala de casos em que as pessoas desmaiam quando vão às consultas.
7: Chegamos a ter 32 graus dentro das instalações do centro de saúde. E isso tem levado à indisposição e até desmaios de utentes. E obviamente que isto prejudica também o trabalho dos próprios profissionais. Estamos a falar de médicos, estamos a falar de enfermeiros, estamos a falar de secretários clínicos que trabalham em situações muito difíceis, por isto, por uma falha na climatização.

0: não se trata apenas da questão laboral dos profissionais, embora obviamente seja muito importante, mas também do impacto que isto tem depois nos utentes. É inaceitável que crianças, idosos, qualquer utente também esteja exposto a estas temperaturas numa unidade de saúde.
1: A FNAM diz que há utentes a desmaiar no Centro de Saúde de Vilar do Paraíso. Já expôs a situação à administração do Centro de Saúde e à Câmara de Gaia no passado dia 10. Aguarda ainda uma resposta. A Ucrânia tem um novo primeiro-ministro, Sergei Koretsky, era até agora ministro da Energia. Vai ser o terceiro chefe de Estado, chefe de governo, aliás, desde o início da invasão russa em 2022. O nome de Koretsky foi aprovado hoje pelo Parlamento de Kiev. Este novo líder do Executivo prometeu colocar no topo da lista de prioridades a defesa do país, a estabilidade económica e ainda a integração da Ucrânia na União Europeia. É uma vitória para o governo espanhol. O Tribunal de Justiça da União Europeia decidiu validar a amnistia que tinha sido concedida aos independentistas da Catalunha após o referendo de 2017. A amnistia tinha gerado grande polémica em Espanha. Agora, a mais alta instância da União Europeia anuncia, Daniel Belo, que a decisão do governo de Pedro Sánchez não viola as leis fundamentais do espaço comunitário.
2: O Tribunal de Justiça da União Europeia não encontrou problemas na polémica lei da amnistia espanhola.
3: Não se opõe a uma lei nacional de amnistia.
2: Foi o presidente do tribunal, o belga Cohen Leonards, que leu em castelhano a decisão da Justiça Europeia que, ao contrário das dúvidas levantadas, não achou que as diretivas europeias impeçam uma lei nacional de amnistiar atos criminais para reduzir tensões institucionais e facilitar um cenário de reconciliação. Entendem também que a lei da amnistia não é vaga quanto ao tipo de atos terroristas que refere, nem notou problemas de discriminação entre crimes comparáveis. Sobre a parte da lei referente ao referendo, pela independência, o Tribunal entende que o Tratado sobre o Funcionamento da União Europeia não exclui que uma regra nacional amnistie atos de responsabilidade contabilística desde que não mexam com dinheiros europeus. Apesar disso, ainda correm processos na Justiça por desvio de fundos, entre eles um contra Carlos Puigdemont, que não foi ultrapassado com a decisão agora conhecida e que pode ser obstáculo ao regresso do ex-presidente do governo catalão. Nas reações, o advogado de Puigdemont saudou a resolução da Justiça Europeia e dá a polémica como encerrada. O presidente da Generalitat, Salvador Illa, celebrou o aval de justiça à amnistia e apelou à aplicação da lei de forma diligente e abrangente. O presidente da Esquerra Republicana, Oriol Junqueras, fala num dia importante para os catalães e para a qualidade democrática do Estado espanhol e da Europa, pedindo que as cerca de 35 pessoas que ainda enfrentam processos judiciais sejam amnistiadas imediatamente. Já o Partido Popular, principal partido da oposição e principal detrator da lei, declarou apenas o seu respeito absoluto pela decisão do Tribunal Europeu, mas insiste em atacar Pedro Sánchez pela aprovação da lei, dizendo que nenhum presidente deve trocar poder por impunidade.
1: A amnistia que tinha sido concedida aos independentistas da Catalunha foi validada esta manhã pelo Tribunal de Justiça da União Europeia. A fechar, digo-lhe que o Governo Regional da Madeira decidiu conceder tolerância de ponto aos funcionários públicos na tarde de 30 de julho e no dia 31. A tolerância de ponto deve-se à realização do Rally da Madeira. A decisão foi tomada ontem no Funchal, nesta reunião liderada pelo social-democrata Miguel Albuquerque. O anúncio da tolerância de ponto foi divulgado hoje em comunicado.
4: Foram as notícias com Frederico Moreno, simultâneo com a RTP Antena 1 Madeira.
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0: restam exames por corrigir. Fernando Alexandre diz que está a haver falta de disponibilidade dos professores classificadores para terminar este processo. A Agência Internacional de Energia Atómica condena um ataque à central de Zaporizhia, que provocou a morte de um engenheiro. Ucrânia e Rússia culpam-se mutuamente por este incidente. Um poema épico transformado em filme estreou hoje nos cinemas, A Odisseia, com realização de Christopher Nolan.
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0: Não há professores disponíveis em número suficiente para corrigir os exames nacionais. O Ministro da Educação lamenta a falta de disponibilidade dos professores classificadores e assume que os resultados das provas podem não ser divulgados amanhã, como está previsto. A repórter Alexandra Sofia Costa registrou esta manhã em Lisboa as palavras do Ministro Fernando Alexandre, que pede um esforço final para garantir a conclusão deste processo.
2: A menos de 24 horas ainda é uma incógnita a resposta. O Ministro diz que há riscos de as notas não serem publicadas amanhã.
3: Enquanto eu não tiver as provas todas corrigidas, claro que há riscos, é óbvio. Há um calendário definido, à hora, todos os processos estão definidos, o processo tecnológico está testado, e por isso agora o que nós precisamos é de fechar a correção das provas.
2: Fernando Alexandre garante que já foram corrigidos neste momento 99,3% dos exames, mas a dificuldade agora é encontrar professores, corretores, sobretudo português, matemática, mas também de físico-química. Fernando Alexandre diz que não há justificação para isto.
3: E por isso não há, do meu ponto de vista, explicação para o sistema educativo. Com tudo o que correu mal, serão tiradas as consequências, haverá uma auditoria, haverá responsabilidades, mas não há justificação, será muito difícil explicar, que por termos, estando tão perto de terminar, que não consigamos fechar este tema.
4: A responsabilidade é só dos professores, não é da plataforma?
3: Desculpe, não é a responsabilidade dos professores, eu estou a pedir a colaboração dos professores. O que o Júri Nacional de Exames diz é que não está a conseguir ter professores disponíveis.
2: Alexandre não quis acusar os professores, pediu o apoio dos professores para conseguir acabar a correção dos exames, por isso amanhã podem não sair as notas, faltam classificar ainda 0,7% dos itens da prova. De qualquer forma, Fernando Alexandre diz que a segunda fase vai manter-se tudo igual.
3: Vamos manter este formato porque todos os problemas tecnológicos foram corrigidos e por isso na segunda fase não serão repetidos. Neste momento o obstáculo que nós temos é correção por parte dos professores e por isso eu peço um esforço adicional.
2: Nos mesmos moldes e no mesmo tempo, ou seja, o Ministro da Educação garante que nada vai mudar porque os erros já foram corrigidos nesta primeira fase.
0: Ministro da Educação, com um apelo aos professores classificadores para que estejam disponíveis para terminar a correção dos exames. A presença de Fernando Alexandre esta manhã no Centro de Congressos de Lisboa ficou também marcada por uma manifestação do STOP. Daniel Martins, do Sindicato de Todos os Profissionais de Educação, pediu a demissão do Ministro pelas falhas registadas neste processo.
5: Que disse que se não houvessem notas no dia 14 de junho, que tinha que haver assunção de responsabilidades. Queremos que só exista uma pessoa com responsabilidades neste processo que tem que assumir na totalidade, que é o seu ministro. Como tal, só nos parece que a demissão é o único caminho, se realmente ele consegue, digamos, sentir a responsabilidade de ser o encarregado da pasta que dificultou e pôs em ansiedade centenas de milhares de alunos neste país e as respectivas famílias.
0: Stop a defender a demissão do Ministro da Educação após as falhas registadas no processo de correção digital dos exames do secundário. Quanto à Federação Nacional de Educação, afirma que o Ministro tem de assumir responsabilidade e apurar o que falhou. Ouvido há pouco pela Antena 1, Pedro Barreiros, secretário-geral da FNE, mostra-se perplexo com as declarações desta manhã do Ministro sobre a possibilidade de não ser cumprido o prazo de divulgação dos resultados das provas.
6: O que é que aqui falhou e quais as responsabilidades?

0: pública em risco.
1: A perplexidade do secretário-geral da FNE, entrevistado há pouco pela jornalista Cláudia Aguiar Rodrigues, sobre este risco de incumprimento do prazo da fixação dos resultados dos exames nacionais. O ministro assume que o processo teve falhas, promete uma auditoria para apurar responsabilidades. Este é um dos temas incontornáveis do debate de hoje do Estado da Nação, marcado para às 15h30 na Assembleia da República. Esta manhã, no programa Entre Políticos, a deputada do PS, Mariana Vieira da Silva, criticou o governo pela gestão que está a ser feita neste processo.
2: É inaceitável esta ideia de que há pessoas contra a reforma. Ainda agora, enquanto nós estamos a gravar, está aqui um ecrã com o Ministro da Educação a dizer que os professores não se estão a disponibilizar para corrigir os exames. Isto não é verdade. É completamente falso. E ontem, às 22h30, depois do fim do prazo de correção, estavam a chegar dezenas e centenas de provas a professores para corrigir, e centramos por este caminho de dizer que as provas só não estão corrigidas porque os professores estão a boicotar, que as urgências só não abrem porque os profissionais de saúde não querem lá estar. É um sinal de um governo que não tem caminho, que não tem estratégia, que não tem políticas e que só faz, só responsabiliza os outros e só inventa desculpas.
1: Críticas do PS na antevisão ao debate do Estado da Nação. Também o deputado do PSD, Cristóvão Norte, considera que o governo deve dizer aos portugueses logo à tarde aquilo que tem vindo a fazer para melhorar o país.
3: O governo deve dar a resposta sobre aquilo que tem vindo a ser feito em áreas essenciais. Por exemplo, nos últimos 2 anos não se registou nenhum aumento de impostos, o que é algo inédito na história da democracia portuguesa. Temos dívida pública completamente controlada abaixo dos 90%. Estamos a lançar programas fundamentais com vista a minorar as dificuldades no acesso à habitação. Tem-se feito esforços na área da saúde com recrutamentos de novos profissionais.
1: Também no programa Entre Políticos, com a moderação do jornalista João Alexandre, a deputada do Chega, Patrícia Almeida, acusou esta manhã o governo de intransigência e de não saber negociar.
4: O governo tem é que negociar com os parceiros de uma forma leal e transparente. O que tem acontecido é que este governo chega para negociar e chega com uma soberba completamente altiva de que a negociação é feita se for tudo à maneira deles. E, portanto, não vê no PS um parceiro com vontade de negociar, depois diz que no Chega não vê um parceiro fiável para negociar, ou seja, só o PSD é que está certo.
5: É na opinião do Chega já agora uma das marcas desta governação de Luís Montenegro, ou seja, esta intransigência, pelo que consigo perceber das suas palavras?
4: Sim, sim.
1: Posição do Chega. Bernardino Soares, membro do Comitê Central do PCP, diz que a vida dos portugueses vai ficando pior à medida que vão sendo conhecidas medidas tomadas por este Executivo.
6: Quanto mais o governo governa, pior o país fica e pior fica a vida da maioria das pessoas. Eu acho que o debate do Estado da Nação tem que ser uma avaliação geral da situação do país e da ação governativa, mas para cada um dos portugueses e para cada uma das famílias portuguesas é também a avaliação de como é que está a sua vida. E como é que está a vida dos portugueses? Os salários continuam baixos e o governo queria ainda baixá-los mais com o pacote laboral que foi derrotado. Nós temos hoje metade dos trabalhadores portugueses com um salário bruto abaixo de 1.000 euros. Temos 30% de trabalhadores precários.
1: Troca de argumentos no programa Entre Políticos no dia do debate do Estado da Nação. Rádio Pública vai transmitir em direto este debate na Assembleia da República a partir das 15h30. A Federação Nacional dos Médicos diz que há utentes a desmaiar no Centro de Saúde de Vilar do Paraíso, em Gaia, por causa do calor. A FNAM revela que uma avaria no ar-condicionado faz com que as temperaturas no edifício ultrapassem os 32 graus. Joana Bordal Issá diz que o impacto é negativo, quer para os utentes, quer para os profissionais de saúde.
7: Chegamos a ter 32 graus dentro das instalações do Centro de Saúde. E isso tem levado à indisposição e até desmaios de utentes. E obviamente isto prejudica também o trabalho dos próprios profissionais. Estamos a falar de médicos, estamos a falar de enfermeiros, estamos a falar de secretários clínicos que trabalham em situações muito difíceis, pois por uma falha na climatização. Não se trata apenas da questão laboral dos profissionais, embora obviamente isso é muito importante, mas também do impacto que isto tem depois nos utentes. É inaceitável que crianças, idosos, qualquer utente também esteja exposto a estas temperaturas numa unidade de saúde.
1: A FNAM já expôs esta situação, quer à Câmara de Gaia, quer à Administração do Centro de Saúde.

0: Um incidente inaceitável. É desta forma que a Agência Internacional de Energia Atómica classifica a morte de um engenheiro na central nuclear de Zaporizhia, na Ucrânia. A morte foi resultado de um ataque que a Rússia atribui às forças ucranianas. Já a Ucrânia alega o contrário, empurra culpas para Moscovo. O responsável máximo da Agência de Energia Atómica condenou o ataque, Rafael Grossi, sublinha que estes incidentes ameaçam seriamente a segurança nuclear. É uma vitória para o governo espanhol. O Tribunal de Justiça da União Europeia decidiu validar a amnistia que tinha sido concedida aos independentistas da Catalunha após o referendo de 2017. A amnistia tinha gerado grande polémica em Espanha. Agora, a mais alta instância da União Europeia anuncia que a decisão do governo de Pedro Sánchez não viola, Daniel Belo, as leis fundamentais do espaço comunitário.
1: O Tribunal de Justiça da União Europeia não encontrou problemas na polémica lei da amnistia espanhola.
2: Não se opõe a uma lei nacional de amnistia.
1: Foi o presidente do tribunal, o belga Cohen Leonards, que leu em castelhano a decisão da Justiça Europeia que, ao contrário das dúvidas levantadas, não achou que as diretivas europeias impeçam uma lei nacional de amnistiar atos criminais para reduzir tensões institucionais e facilitar um cenário de reconciliação. Entendem também que a lei da amnistia não é vaga quanto ao tipo de atos terroristas que refere, nem notou problemas de discriminação entre crimes comparáveis. Sobre a parte da lei referente ao referendo pela independência, o Tribunal entende que o Tratado sobre o Funcionamento da União Europeia não exclui que uma regra nacional amnistie atos de responsabilidade contabilística desde que não mexam com dinheiros europeus. Apesar disso, ainda correm processos na Justiça por desvio de fundos, entre eles um contra Carlos Puigdemont, que não foi ultrapassado com a decisão agora conhecida e que pode ser obstáculo ao regresso do ex-presidente do governo catalão. Nas reações, o advogado de Puigdemont saudou a resolução da Justiça Europeia e dá a polémica como encerrada. O presidente da Generalitat, Salvador Illa, celebrou o aval de justiça à amnistia e apelou à aplicação da lei de forma diligente e abrangente. O presidente da Esquerra Republicana, Oriol Junqueras, fala num dia importante para os catalães e para a qualidade democrática do Estado espanhol e da Europa, pedindo que as cerca de 35 pessoas que ainda enfrentam processos judiciais sejam amnistiadas imediatamente. Já o Partido Popular, principal partido da oposição e principal detrator da lei, declarou apenas o seu respeito absoluto pela decisão do Tribunal Europeu, mas insiste em atacar Pedro Sánchez pela aprovação da lei, dizendo que nenhum presidente deve trocar poder por impunidade.
0: A amnistia que tinha sido concedida aos independentistas da Catalunha foi validada esta manhã pelo Tribunal de Justiça da União Europeia. Depois do sucesso de Oppenheimer, o realizador Christopher Nolan apresenta A Odisseia, um filme com um orçamento de mais de 250 milhões de dólares, Margarida Vaz, e que parte do poema épico com o mesmo nome.
3: Odysseus. Don't you remember?
4: Remember. A wife, a son, home.
5: A atualidade da obra de Homer despertou no realizador Christopher Nolan a vontade de trazer Odisseia.
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0: fosse oficial o castigo de um jogo aplicado à porta fechada, que foi aplicado pela Autoridade para a Prevenção e Combate à Violência no Desporto, podia ser cumprido nesse desafio. A integração do Benfica Belenenses, por exemplo, na Taça de Honra, organizado pela Associação de Futebol de Lisboa, é um cenário difícil de acontecer, segundo os especialistas de Direito do Desporto contratados pela Antenum, pois esta prova, que deixou de se realizar em 2015, não está na calendarização da temporada de 26-27. E ainda teria de ser ratificada pela Federação Portuguesa de Futebol. E mais, o regulamento também previa, na altura, que se jogasse num sistema de torneio com equipas dos principais escalões. E só depois de recusas de clubes da Primeira e Segunda Ligas, filiados na Associação de Futebol de Lisboa, é que se poderia passar para os escalões seguintes. É por isso difícil de enquadrar esta partida como oficial.
1: Walter Madureira, com o enquadramento daquilo que pode acontecer nos próximos dias para que o Benfica evite jogar à porta fechada no primeiro compromisso que tem para a Liga Portuguesa. Ora, ainda nos encarnados, mas sobre o mercado de transferências, o Estrasburgo entrou agora na corrida por Ibrahima Ba, que é visto como substituto de António Silva para o eixo defensivo. Já sobre João Palhinha, e tal como a Antena 1 noticiou na passada segunda-feira, no Jornal de Desporto ao meio-dia e meia, há forte interesse de vários clubes das principais ligas europeias. O último a manifestar esse mesmo interesse foi o Aston Villa. No Sporting, e depois de confirmadas as saídas de Morten Hjulmand, Morita e Kenda, e também, claro, o provável adeus de Francisco Trincão, agora surge a notícia que dá conta do interesse de clubes ingleses e sauditas em Jenny Katamo. Blindado por uma cláusula de 60 milhões de euros, o jovem jogador moçambicano pode ser tentado a deixar Alvalade com uma proposta salarial avultada, e se tal vier a acontecer, será um autêntico rombo para os Leões. Quem o diz, aqui na Antena 1, é um antigo jogador do Sporting, Litos.
2: Será mais um golpe no porta-aviões, um rombo no porta-aviões do Sporting, se vier a concretizar. É um facto que o Sporting também tem estado atento e foi percebendo algumas saídas, com contratação de jogadores para essas posições também. Luís Guilherme está a aparecer muito bem e era de esperar. Eu acredito muito naquilo que possa ser esta nova temporada para ele, com uma pré-temporada realizada no clube. Há outras opções também, fala-se noutros jogadores para contratar, mas efetivamente nós percebemos aquilo que são os valores praticados em termos de ordenados. São de facto países que têm capacidade para chegar e se calhar até debater a cláusula, que penso que são de 160 milhões. É de facto um jovem jogador, que ainda é um jovem, que é atrativo.
1: Litos conheceu Jenny Katamo aos 16 anos de idade, até podia ter treinado o jogador nessa altura, como explicou esta manhã na entrevista à Antena 1.
2: Eu conhecia bem o Jenny Katamo. Eu tive a possibilidade de ficar com o Jenny Katamo, que ainda com 16 anos, quando se tornava o Amora, transmitia às pessoas que era muito cedo nessa altura, porque não ia ter espaço para crescer, porque a intenção seria ficar na equipa principal. Regressou a Moçambique e voltou no ano seguinte. E acho que depois a evolução que teve e essa adaptação, eu conhecia exatamente a jogar numa posição diferente daquilo que ele já jogava aos 16, 17 anos na seleção nacional de Moçambique, como extremo, como 10, muitas das vezes, jogando no colo direito, a fazer movimentos interiores e a fazer grandes golos, mas depois é evidente que surpreende a jogar nessa posição que o Ruben Amorim o lançou. Tem estado a fazer, de facto, épocas fantásticas.
1: Litos treinou vários anos em Moçambique, por isso conhece muito bem a realidade daquele país e não tem qualquer dúvida quando questionado se Jenny Katamo é, por estes dias, a figura maior do futebol do país.
2: Atualmente é, de facto, o Jenny Katamo a grande figura do futebol moçambicano. Ele sabe disso, eu tenho dito ao longo dos anos, ele sabe da responsabilidade que tem sobre os ombros, que é o quanto mais se valorizar, mais as portas vai abrir para o jogador moçambicano, porque os anos que eu estive, passei em Moçambique, tive esse privilégio de ter trabalhado com jovens com muito talento e que precisam e necessitam dessa oportunidade na Europa e muito mais aqui em Portugal, porque há sempre esse carinho que nós temos em relação a este povo e a estes jogadores. e acho que o Jhonny Katamba vai proporcionar isso, vai abrir portas para muitos mais jovens jogadores de Moçambique.
1: Litos, antigo jogador do Sporting e treinador também durante vários anos em Moçambique, a torcer pela permanência de Jhonny Katamba em Alvalade. Sporting continua por estes dias a trabalhar em Lagos, no Algarve, e tem já na próxima segunda-feira novo duelo de preparação, precisamente no sul do país, desta vez diante dos franceses do Estrasburgo, agora orientados pelo português Hugo Oliveira. Fora das quatro linhas, o presidente Frederico Varandas foi hoje absolvido de alegados crimes contra a honra de Pinto da Costa. O juiz do Tribunal da Comarca de Viseu considerou que as expressões utilizadas estão abrangidas pela liberdade de expressão. No Porto, Cardoso Varela está de regresso. O jovem de apenas 17 anos tinha deixado os Dragões de forma litigiosa, mas agora, e com o novo empresário, tem as portas abertas pelo presidente André Villas-Boas. Em negociações já continua o dossiê Wang In-beom, o médio sul-coreano do Feyenoord, é alvo dos Dragões, mas ainda não há qualquer entendimento quanto à verba a pagar pelo jogador de 29 anos. Tudo isto acontece com o Porto a trabalhar em Inglaterra, onde está a decorrer o estágio de pré-temporada, que tem sido particularmente exigente no plano físico, como atestam as palavras do central polaco Jan Bednarek.
3: Não, eu acho que é... Demanding.
4: Acho que é um período exigente, com certeza. Para todos nós, o trabalho que realizamos ultrapassa os limites de cada um. Acho que neste momento todos odiamos o Callum, o nosso preparador físico, porque é muito difícil. Mas acho que é isso que é preciso fazer, lutar pelas coisas boas.
1: E depois da conquista do título de campeão nacional, o Futebol Clube do Porto está mais do que preparado para voltar a vencer em território português, como diz Jan Bednarek.
3: I think we proved last year that...
4: Provámos no ano passado que somos capazes, podemos ser tão intensos, somos capazes de trabalhar arduamente uns pelos outros. E sim, todos sabemos que é duro, muito difícil, mas acho que todos nos ajudamos uns aos outros. Sabemos qual é o nosso objetivo e para ganhar troféus, para ganhar jogos, temos de trabalhar o aspecto físico.
1: O Porto a trabalhar em Inglaterra, onde no próximo sábado vai defrontar o Birmingham num encontro de preparação para a nova época. Vai fechar as portas com mais de 120 anos de história. O Boa Vista Futebol Clube não resistiu e prepara-se para encerrar toda a atividade depois do clube ter falhado o depósito na conta dos credores. Após um longo e doloroso processo de insolvência, o clube foi agora notificado com este desfecho e intimado a entregar as chaves do Bessa até ao final do mês de julho. Tentámos contactar ao longo desta manhã o presidente em exercício, Garrido Pereira, mas não tivemos para já qualquer resposta depois deste desfecho. Algumas modalidades vão ter também que fechar, mas há o caso, por exemplo, do ciclismo, que utiliza ainda o nome do Boa Vista, que vai poder correr e vai poder participar, por exemplo, na próxima Volta a Portugal em bicicleta durante este verão. Ainda no futebol nacional, destaque esta manhã para o Estrela da Amadora, que contratou um jogador ao Bayern de Munique. Trata-se do médio croata de 21 anos, Lovro Zvoranek, ele que assinou com o emblema da Reboleira um contrato válido para as próximas 3 temporadas. Já estão definidos os finalistas do Campeonato do Mundo. A Argentina junta-se à Espanha no duelo decisivo que está marcado para domingo às 8 da noite, após vitória diante da Inglaterra por 2-1. Os ingleses até estiveram a vencer com um golo de Anthony Gordon já na segunda parte, mas na ponta final do encontro, Enzo Fernandes e Lautaro Martínez consumaram a reviravolta com 2 assistências do inevitável Lionel Messi.
4: É uma loucura o que este grupo tem conseguido, é incrível, são 5 finais consecutivas, outra vez no final do Mundial. Acabámos de nos tornar campeões do mundo, de ser os melhores nos últimos 4 anos, e agora estamos novamente entre os 2 melhores. Doa quem doer, digam o que disserem, este grupo demonstra que dentro do campo ninguém dá nada de graça, que compete sempre e luta até ao final.
1: E o selecionador Lionel Scaloni enalteceu também o trabalho de toda uma equipa que tem vindo a vencer tudo desde 2021.
5: É uma demonstração de um montão de coisas.
6: É uma demonstração de muitas coisas, de grupo, de irmandade, de não dar um jogo por perdido, de lutar até ao final. Depois disto, vamos à final para ganhar. Vamos tentar fazê-lo, mas além disso, estes rapazes emocionam. Não tenho muito mais a dizer. É tudo graças a eles. Sou grato aos jogadores.
5: É tudo graças a eles. Eu sou um agradecido aos jogadores.
1: Na Inglaterra, muitas críticas para a forma como Thomas Tuchel geriu a vantagem. O alemão subtraiu avançados e encheu a equipa de defesas. Estratégia errada, na opinião do avançado Harry Kane.
7: Yeah, estou destroçado por todos os rapazes, pela equipa e pelos adeptos. Jogámos bem durante boa parte do encontro, mas depois do nosso golo tentámos apenas aguentar a vantagem. E a este nível isso não é suficiente. Tenho pena porque lutámos muito para chegar aqui. Demos tudo de nós, corremos, suámos imenso por esta camisola, mas infelizmente não deu para ganhar hoje.
1: O desabafo de Harry Kane depois da eliminação da Inglaterra, que ainda assim não vai ditar a saída de Thomas Tuchel. O treinador mantém-se, ele tem contrato até 2028. Recordo que a final do Campeonato do Mundo entre Espanha e Argentina está marcada para o próximo domingo às 8 da noite e é para seguir aqui na rádio com relato de João Santos Correia. Voltamos ao assunto Boa Vista, porque se há pouco lhe dizia que tentámos contactar durante a manhã Garrido Pereira, o presidente do clube, e que não tínhamos obtido resposta, eis que finalmente conseguimos contactar o presidente dos Achadrezados, que há pouco fez um ponto de situação, entrevistado pelo jornalista David Carvalho. Espera desde logo a aprovação do plano de recuperação que foi proposto.
8: O Boa Vista interpôs um plano de recuperação na passada terça-feira, com vista naturalmente à recuperação do clube. Ontem, portanto, foi notícia, e todos sabemos, do encerramento das instalações por parte da Sra. Administradora de Insolvência. Aquilo que a direção está focada é em viabilizar o plano de recuperação, portanto, e conseguir com isso fazer a recuperação do Boa Vista e, naturalmente, também como consequência disso mesmo, a reabertura quanto antes da atividade novamente ordinária do clube.
9: E quanto é que o Boa Vista precisa para conseguir repor a atividade?
8: Não é uma questão do quanto custa. Neste momento o que nós precisamos é de viabilizar o plano de recuperação, que ele seja votado e faça isso, indo para a recuperação. Dentro do plano, evidentemente que existem as condições para que o Boa Vista possa continuar, condições também financeiras para continuar com a sua operação.
1: As explicações de há instantes de Garrido Pereira aqui na Antena 1, presidente do Boa Vista, depois do clube ter sido intimado a fechar portas até ao final deste mês. Depois de 15 anos a jogar fora de Portugal e com passagem pelas melhores ligas do mundo, Alexandre Ferreira está de regresso ao país para jogar na equipa de voleibol do Benfica. O jogador de 34 anos não tem qualquer dúvida de que este era o momento certo para voltar a jogar no campeonato do seu país.
10: Foi uma decisão certa, apesar de estar no início, mas acho que desde o início comecei a falar com o clube, quer da parte do clube e da minha, acho que vão ao encontro as minhas expectativas com o apoio do clube e o nosso projeto em si, portanto sinto-me feliz por estar aqui.
1: As palavras de Alexandre Ferreira, capitão da seleção portuguesa de voleibol, que é reforço do Benfica. No basquetebol foi sorteada esta manhã a pré-eliminatória da Taça Europeia com Benfica e Sporting. O Sporting que já sabe que vai estar no Grupo C, a equipa leonina com o Rilski da Bulgária, o Rodos da Grécia, também o Ekorospor da Turquia e a Universidade Craiova da Roménia, bem como o Gense do Azerbaijão. Quanto ao Benfica, só vai integrar o Grupo G se falhar o apuramento para a Liga dos campeões encarnados, que conseguem estar na prova milionária se depois conseguir ultrapassar a formação do Geneve. Recordo que o Benfica perdeu o último campeonato para o Futebol Clube do Porto. Notas finais ainda nesta edição. Primeira para o ténis, para lhe dizer que Jaime Faria já está a jogar neste momento diante do norueguês Casper Ruud. Segunda eliminatória do ATP 250 de Gstaad, na Suíça. Neste momento tudo igual no primeiro set, 4-4. E finalmente fechamos com o ciclismo. Já está na estrada a 12ª etapa da Volta à França. É uma ligação de 179 quilómetros entre Magny-Cours e Chalon-sur-Saône, com apenas contagens de quarta categoria, portanto sem dificuldades de maior. Recordo que Tadej Pogacar veste de amarelo, tem 3 minutos e 36 segundos de vantagem sobre Jonas Vingegaard.
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16: Eu completo o podcast, que era aquilo que a promoção com a tua voz estava a dizer.
17: Eu percebi que fiquei ali um bocadinho cortada.
16: Pronto, mas já passou. E em relação ao trânsito?
17: Olha, em relação ao trânsito, neste momento, a segunda circular no sentido Benfica-Aeroporto, há paragens entre o nó do Eixo Norte-Sul e a zona das Calvanas. Na A5 de Cascais para Lisboa, também se para na descida de Monsanto em direção às Moreiras. Para a Ponte 25 de Abril, de Lisboa para Almada, também com bastante intensidade, a partir do acesso de Zamoreiras em direção a sul, e ainda no sentido de Almada-Lisboa há também filas na subida do Pregal em direção à Praça das Portagens. Quanto ao Porto, ainda se para nos dois sentidos da Avenida IP entre a Circunvalação e a VCI.
16: Olha, bom descanso, até amanhã.
17: Até amanhã, Augusto.

16 de julho, neste ano de 1952, nascia aquele que viria a ser o lendário baterista e fundador dos Police, Stuart Copeland, considerado um dos melhores bateristas de sempre. Completa hoje 74 anos. Aqui está ele com a sua banda.

0: nasceu no estado norte-americano da Virgínia, cresceu no Líbano, em Beirute, onde o seu pai estava colocado enquanto militar. Stewart Copeland, que ele queria ser o lendário baterista e fundador dos Police, completa hoje 74 anos. Nasceu em 1952. Muitos parabéns. Saúde. A caminho da uma da tarde, a palavra do dia antes da hora certa. Bora. E para hoje, Mafalda Lopes da Costa, o que é que nos traz? A nossa palavra do dia, nesta quinta-feira, é...
1: A palavra do dia é quasar. Na astronomia, um quasar é um corpo celeste semelhante a uma estrela que se encontra muito distante e que constitui uma fonte de ondas hertzianas comparável à de uma galáxia. A palavra quasar é um acrónimo derivado da expressão em inglês Quasi-Stellar Radio Source, que significa fonte de rádio quase-estelar. Este termo foi criado em 1964 um astrofísico norte-americano. A designação original justifica-se porque, quando observados através dos primeiros telescópios, estes corpos celestes pareciam pequenas estrelas, daí o quase estelares, mas emitiam níveis invulgares de ondas de rádio. Mais tarde, os astrónomos perceberam que apenas uma pequena fração emite fortes ondas de rádio, embora o nome quasar tenha permanecido na comunidade científica.
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0: Porto 23 graus, Coimbra 28, Lisboa 29, Faro 34 graus, sol com nuvens no litoral oeste, abre agora para a tarde. Sobe a temperatura do ar, em especial no Algarve. Depois das notícias, espaço Converso com a ERSE, 1h15 da tarde. 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

0: 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Uma hora da tarde no continente e na Madeira. Meio-dia nos Açores. E os títulos desta edição.
1: A FENPROF e a FNEC usam o Ministro da Educação de querer passar culpas para os professores. As estruturas sindicais consideram que Fernando Alexandre perdeu o controle do processo de correção dos exames nacionais, que pode levar a um novo adiamento da fixação dos resultados. O tema está também a motivar críticas ao Governo por parte da oposição. Em dia de debate do Estado da Nação, PS, Iniciativa Liberal, PCP e Bloco de Esquerda já vieram hoje responsabilizar o Executivo por estas falhas. O Irão acusa os Estados Unidos de ter lançado um ataque bárbaro contra um hospital pediátrico no país.
0: As notícias com edição de Frederico Moreno.
1: A FENPROF defende que as declarações do Ministro da Educação desta manhã são um reconhecimento de que Fernando Alexandre perdeu o controle da situação. O Ministro admitiu que existe o risco de não serem afixadas as pautas. Esta sexta-feira, o secretário-geral da FENPROF, José Feliciano Costa, lamenta que o Ministro continue a culpabilizar os professores em vez de assumir responsabilidades.
2: Esta admissão constitui um reconhecimento inequívoco que o ministro perdeu, de facto, o controle da situação. Mais grave ainda, vem assumir, ou, aliás, em vez de assumir as responsabilidades que lhe cabem, o ministro voltou a procurar culpabilizar os professores, numa tentativa inaceitável de desviar as atenções do verdadeiro problema, e isto é um ataque injusto e indigno, aliás, à semelhança do que já tinha sido feito pelo próprio Primeiro-Ministro ao lançar suspeições sobre os professores, insinuando que estes estariam a bloquear o processo. Os factos demonstram exatamente o contrário. Quem governa é que falhou.
1: FENPROF, numa conferência de imprensa há momentos, a insistir ainda que o desmantelamento das estruturas técnicas e operacionais do Ministério da Saúde com a reestruturação feita pelo Governo enfraqueceu a capacidade de resposta da administração educativa. Já a Federação Nacional de Educação diz-se perplexa com a possibilidade de não ser cumprido o prazo de divulgação dos resultados dos exames nacionais. O secretário-geral da FNE, Pedro Barreiros, ouvido pela jornalista Cláudia Guerra Rodrigues, afirma que o Ministro da Educação tem de apurar o que falhou neste processo.
3: O que é que aqui falhou e quais responsabilidades devem ser assumidas? Porque dizer apenas que os professores não mostraram disponibilidade segundo o Júri Nacional de Exames, importa então perceber que professores, que quantidade, de que disciplinas, quais motivos que foram apresentados ou alegados, para que se possa perceber.
4: Agora, acha também, que o ministro está a sacudir responsabilidades?
3: Eu acho que o ministro tem que assumir as suas responsabilidades e tem que apurar junto dos seus serviços, junto do Júri Nacional de Exames, junto do Educa, o que é que efetivamente aconteceu de mal para que o deixe nesta situação, porque na prática é o ministro da Educação que politicamente fica em xeque e fica em risco.
1: Perplexidade da FNE sobre o risco de incumprimento do novo prazo de fixação dos resultados dos exames nacionais. O Ministro da Educação assume que o processo teve falhas, promete uma auditoria para apurar responsabilidades. Fernando Alexandre, que afirmou esta manhã não haver disponibilidade por parte dos professores classificadores para concluir o que resta do processo de correção das provas.
5: E por isso não há, do meu ponto de vista, explicação para o sistema educativo. Com tudo que correu mal, serão tiradas as consequências, haverá uma auditoria, haverá responsabilidades, mas não há justificação, será muito difícil explicar, que por termos, estando tão perto de terminar, que não consigamos fechar este tema.
4: A responsabilidade é só dos professores, não é da plataforma?
5: Desculpe, não é responsabilidade dos professores, eu estou a pedir a colaboração dos professores. O que o Júri Nacional de Exames diz é que não está a conseguir ter professores disponíveis.
1: O ministro diz que neste momento estão corrigidas 99,3% das respostas. Ele promete realizar a segunda fase dos exames no mesmo formato, garantindo que estes problemas já foram corrigidos. Fernando Alexandre está numa conferência sobre ciência e inovação no Centro de Congressos de Lisboa, onde foi recebido Alexandra Sofia Costa por uma manifestação do sindicato Stop.
6: É tua! Ministro, para a rua! São poucos, mas barulhentos. Trouxeram apitos, colunas, guarda-chuvas e um enorme cartaz a pedir a demissão do Ministro da Educação. Daniel Martins, do STOP, ouvindo o apelo do Ministro lá dentro, aos professores, para que corrijam os exames, fica com dúvidas.
7: Mas esse apelo é o que ele tem vindo a fazer, mas na verdade as pessoas não precisam de um apelo, as pessoas têm brilho profissional, mas o problema é que nós já ultrapassamos

0: junho, cheios de falhas, desde itens em branco, itens sem folhas de continuação e muitas outras falhas técnicas que já têm sido reportadas. Agora imagino que é o meu filho ver o pai continuamente ansioso porque faz o reporte e o supervisor nem sequer responde. Imagina o ver este caos e ele pensar, eu vou para uma nova etapa e a minha vida está aqui paralisada.
1: Testemunho de uma mãe, professora e mulher de um professor, lá em casa o stress é muito com todo este processo.
2: Cerca de meia centena de manifestantes do STOP a defender hoje a demissão do Ministro da Educação. O PS acusa o Governo de querer responsabilizar os professores pelas falhas na classificação dos exames. O deputado socialista Marcos Pestrelo também aponta o dedo ao Primeiro-Ministro por ter reagido tarde e de forma inadequada a esta polémica.
3: Depois de mais de uma semana de silêncio sobre a gravidade do problema, incapaz de dirigir uma palavra aos alunos, às famílias, aos professores, o Primeiro-Ministro veio, em primeiro lugar, também ele lançar a responsabilidade sobre os professores que, de alguma forma, reagem à mudança. E, em segundo lugar, veio dizer que o país precisa de arriscar para evoluir. Isto não é arriscar. E o Primeiro-Ministro, se quer arriscar, não pode fazê-lo pondo em causa e julgando com a vida dos portugueses, com a vida das famílias, em momentos-chave e fundamentais para o futuro dos nossos jovens.
2: A posição do PS, já a Iniciativa Liberal, mostra-se preocupada com as declarações mais recentes do Ministro da Educação. O deputado Jorge Miguel Teixeira considera que faltou planeamento.
4: No dia antes, na véspera de serem publicadas as notas, de ainda termos o Ministro da Educação a dizer que não consegue garantir às famílias que todo o processo estará concluído amanhã. É evidente que precisávamos de uma transformação digital e que precisávamos de algumas mudanças no Ministério da Educação. Mas se isso, tudo isso fosse bem conduzido, se fosse bem acautelado, já houve inclusive um piloto no ano passado, se tudo isso tivesse sido bem preparado, não estávamos agora nesta circunstância em que ainda por cima nem sequer temos um plano B, é aquilo que se vê. Portanto, ou se acaba o processo segundo as regras que estão agora e que estão a dar problemas, ou então não se consegue concluir. Tudo isto é extremamente preocupante.
2: Críticas dirigidas ao Governo sobre as dificuldades na correção dos exames do secundário. O PCP também falou esta manhã para insistir que o Governo tem de dar garantias de que nenhum aluno será prejudicado. Alfredo Maia diz que o Executivo e o Ministério da Educação têm de assumir todas as responsabilidades.
5: Parece que o Governo, que neste afã modernizador, não aprendeu nada com o que aconteceu no ano passado com a prova de Filosofia. E insistiu neste processo, dito de modernização, que é feito sobre os escombros das estruturas do Ministério da Educação que estão a ser desmanteladas. E, portanto, nós não aceitamos isto e, muito menos, insisto, aceitamos que sejam os estudantes a pagar a fatura.
2: Argumentos do PCP, também o Bloco de Esquerda empurra responsabilidades para o Governo. O deputado único Fabián Figueiredo diz que o Executivo está a falar a duas vozes sobre este mesmo problema, destacando as declarações de Luís Montenegro e do Ministro da Educação.
6: Ouvi-o a pedir desculpa aos professores ontem de manhã e à tarde ouvi o Sr. Primeiro-Ministro a insultar os professores, a dizer que tinham resistência à mudança. Portanto, nós precisamos de saber qual é que é a opinião que vigora no Governo. É o reconhecimento do falhanço, ou seja, que é um modelo que se transformou num problema sério de credibilidade do Estado, ou é a tese de Luís Montenegro, que se trata de resistência à mudança. O que nós sabemos é o seguinte: este Governo tem demonstrado uma manifesta resistência aos factos.
2: Um tema que promete marcar o debate de logo à tarde do Estado da Nação no Parlamento, que a Antena 1 vai transmitir em direto a partir das 15h30. O Irão acusa os Estados Unidos de terem lançado um ataque bárbaro contra um hospital pediátrico. De acordo com o Ministério Iraniano dos Negócios Estrangeiros, os norte-americanos lançaram ataques aéreos ontem à noite contra instalações de saúde em Azaz, no sudoeste do país. Teherão alega que esta situação provocou grande sofrimento e ansiedade às crianças hospitalizadas e obrigou a uma evacuação de emergência. Foram retirados das instalações 211 pacientes em tratamentos de quimioterapia. É um desastre como não se via desde a Segunda Guerra Mundial. Emmanuel Macron esteve esta manhã em Fontainebleau, onde as equipas de emergência

0: conseguiram conter, mas não extinguir um incêndio que lavra desde domingo e que já consumiu cerca de 2 mil hectares de floresta. O presidente francês agradeceu o trabalho dos bombeiros e da proteção civil neste e noutros incêndios registados na última semana. Macron fala num cenário de catástrofe inédito.
1: O país nunca foi confrontado com tantos episódios de pressão e incêndios por todo o território. Não víamos nada assim desde o fim da Segunda Guerra Mundial. Estamos a enfrentar uma pressão sem precedentes e, entretanto, e não me vou alongar muito sobre isso, já foram detidas pessoas, mas nada deixará de ser investigado. Quero que a mensagem seja clara. Aqui, como em toda a França, não haverá tolerância e seremos intransigentes, porque há vidas que estão a ser colocadas em perigo e porque o nosso território nacional está a ser atacado sempre que deflagra um incêndio.
0: Emmanuel Macron promete mão pesada para castigar quem anda a atear incêndios. Este ano já arderam em França mais de 35 mil hectares. O presidente compromete-se a reconstruir e replantar a floresta assim que estes focos forem apagados.
2: Foram as notícias com Frederico Moreno, simultâneo com a RTP Antena 1 Madeira, Açores e RTP Mundo. 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
8: No Converso com esta entidade reguladora dos serviços energéticos, vamos falar das várias reclamações apresentadas por consumidores que estiveram cerca de 3 meses sem receberem faturas de eletricidade ou de gás. Comigo tenho a Eugénia Alves, que nos vai ajudar a perceber o que podemos fazer numa situação destas. Eugénia, para não receber fatura ao longo de 3 meses, o que se passou afinal?
9: Muitas vezes são as mudanças de sistemas comerciais das empresas leva a que haja estes atrasos na emissão das faturas e que não sejam enviados a tempo aos consumidores.
8: E o que pode correr mal nestes processos?
9: Não deveria correr mal, na verdade. Mas após a transição de sistemas comerciais por parte dos comercializadores, é preciso muitas vezes fazer verificações de qualidade, há incidentes nestes processos, há demoras e neste caso o processo de faturação pode ser afetado, causando demora no envio das faturas. Depois das faturas começarem a ser emitidas regularmente, é preciso tratar do que ficou para trás.
8: Quando as pessoas começam a receber as faturas referentes aos meses em atraso, têm de pagar tudo de uma só vez?
9: Não, não têm de pagar o valor total faturado de uma só vez, como já falámos aqui. Para o efeito, e caso o comercializador não apresente logo um plano de pagamento em prestações, o consumidor deve contactá-lo e pedir um plano de pagamento. E, de um modo geral, as empresas têm aceitado o número de prestações pedido pelos clientes. Até, considerando agora o início do ano, as condições atmosféricas, o maior frio que há, também há maior consumo de eletricidade e gás e, como tal, os valores a pagar são mais elevados e, portanto, as empresas têm aceitado fracionar o pagamento no número de prestações pedido pelo cliente.
8: Ou seja, embora o atraso nas faturas não esteja do lado, não seja culpa do cliente, é o cliente que tem de contactar o comercializador para pedir o plano de pagamento.
9: Neste caso, sim, mas há uma situação em que o plano de pagamento em prestações

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0: dos exames da segunda fase e não só, é o que diz Filinto Lima, o presidente da Associação Nacional de Diretores de Agrupamentos e Escolas Públicas, considera que o ministro da Educação está a dar tudo por tudo para que o processo de correção das provas não morra na praia. Os partidos de esquerda exigem que o ministro assuma responsabilidades em vez de culpar os professores pelos atrasos. A Iniciativa Liberal defende que, caso o processo falhe, Luís Montenegro deve avaliar as condições políticas do ministro da Educação para continuar em funções. Os incêndios florestais em França estão a dar muito trabalho aos bombeiros. O presidente Emmanuel Macron fala num cenário de catástrofe e promete mão pesada para quem atear fogos.
1: Notícias às 2 da tarde. A edição é do jornalista Frederico Moreno.
0: O processo de correção dos exames nacionais mais parece uma novela mexicana. A expressão é usada pelo presidente da Associação Nacional de Diretores de Agrupamentos e Escolas Públicas. Filinto Lima, ouvido pela Antena 1, diz que o ministro da Educação está a tentar ao máximo que as provas fiquem corrigidas até ao final do dia de hoje, para evitar um novo adiamento da fixação das pautas.
2: Percebe-se que o ministro da Educação está a gastar todas as fichas, deixe-me usar esta expressão, todas as fichas, para que este processo não morra na praia. E, portanto, está a dar tudo por tudo. Numa maratona que parece não ter fim, isto cheira mesmo a uma novela mexicana, que nós queremos que termine no mais curto espaço de tempo possível. Portanto, espero que amanhã, se possível, nós possamos ter a hipótese de fixar as pautas, mas como nós dizemos já há meses atrás, é ver para querer, como dizia Santo Tomé. Pode haver episódios suplementares, que nós não gostaríamos que ele houvesse, mas pode existir perante até aquelas declarações que o ministro disse. Poderá, de facto, amanhã não haver a hipótese, nós fazemos aquilo que todos queremos, que é fixar as pautas para que os nossos alunos consigam visualizar as suas classificações.
0: Filinto Lima diz que há um sentimento de ansiedade entre os alunos e explica quais serão as consequências se houver um novo adiamento da fixação das notas dos exames.
2: As consequências é o adiamento de vários procedimentos, por exemplo, os exames da segunda fase. Fica comprometido o calendário que foi avançado. Pode ficar comprometido. Portanto, há aqui uma série de adiamento. Também o trabalho dos diretores. Nós temos um trabalho programado, portanto, para na verdade, constituir as turmas, por exemplo, para pedir recursos humanos, diga-se professores, para o próximo ano, também fica aqui um pouco adiado. Portanto, tem esses constrangimentos.
0: Daqui a pouco, às 2:30 da tarde, há uma reunião dos diretores das escolas com o EDUCA, o organismo do Ministério da Educação que está a gerir este processo. Essa reunião chegou a estar marcada para as 10 da manhã, mas foi adiada para daqui a pouco. Há ainda uma segunda reunião às 4 da tarde. O objetivo é explicar aos diretores escolares como funciona a plataforma que vão usar para informar os pais da prova em formato digital, passo que só vai acontecer depois dessa fixação das pautas nas escolas. A FENPROF defende que as declarações do Ministro da Educação desta manhã são o reconhecimento de que Fernando Alexandre perdeu o controle da situação. O Ministro admitiu que existe o risco de não serem fixadas as pautas esta sexta-feira. O Secretário-Geral da FENPROF, José Feliciano Costa, lamenta que o Ministro continue a culpabilizar os professores em vez de assumir responsabilidades.
3: Esta admissão constitui um reconhecimento inequívoco que o Ministro perdeu, de facto, o controle da situação. Mais grave ainda, vem assumir, aliás, em vez de assumir as responsabilidades que lhe cabem, o ministro voltou a procurar culpabilizar os professores. Numa tentativa inaceitável de desviar as atenções do verdadeiro problema, e isto é um ataque injusto e indigno, aliás, à semelhança do que já tinha sido feito pelo próprio Primeiro-Ministro ao lançar suspeições sobre os professores, insinuando que estes estariam a bloquear o processo. Os factos demonstram exatamente o contrário. Quem governa é que falhou.
0: FENPROF insiste que o desmantelamento das estruturas técnicas e operacionais do Ministério da Saúde, com a reestruturação feita por este governo, enfraqueceu a capacidade de resposta da administração educativa. Já a FNE, a Federação Nacional de Educação, diz-se perplexa com a possibilidade de não ser cumprido o prazo de divulgação dos exames nacionais. O Ministro da Educação assumiu esta manhã que o processo teve falhas, prometeu uma auditoria para apurar responsabilidades. Fernando Alexandre Afirmou ainda que não está a haver disponibilidade por parte dos professores classificadores para concluir a correção das provas, numa altura em que estão corrigidas 99,3% das respostas. Os partidos da oposição não esperaram pelo debate de logo à tarde do Estado da Nação e já reforçaram as críticas ao governo pela gestão deste processo, rejeitam tentativas de culpabilização dos professores e dizem, Teresa Borges, que cabe ao Executivo assumir responsabilidades pelas falhas registadas.
4: Esquerda há quase uma só voz a acusar o Ministro da Educação de responsabilizar os professores por uma situação que foi o próprio governo a criar. O socialista Marcos Pestrelo exige respostas.
5: Esperava-se que o Ministro da Educação tivesse sido capaz de apresentar um plano de contingência para resolver o problema. Não o fez. Amanhã será um dia decisivo. O governo terá que definitivamente apresentar o plano de contingência para o fazer.
4: É um ministro incapaz de assumir

0: Peça desculpa aos professores. O país está cansado de guerras entre o governo e os professores.
1: À direita, a Iniciativa Liberal diz-se preocupada que o governo não dê garantias de que o processo estará concluído amanhã e, caso o prazo falhe, Jorge Miguel Teixeira acredita que o Primeiro-Ministro deve fazer uma reflexão.
2: É justificação para o Sr. Primeiro-Ministro considerar as condições políticas em que o Ministro continua em funções.
1: O Ministro da Educação debaixo de fogo a horas de o Parlamento debater o Estado da Nação.
3: Um debate que vai ser transmitido em direto aqui na Antena 1. O governo dos Países Baixos admite um cenário de escassez de água, tudo por causa das elevadas temperaturas e do agravamento da situação de seca no país. O executivo neerlandês descarta a possibilidade de faltar água nas torneiras, mas admite limitar o uso de água em algumas situações. Os rios estão em níveis históricos nos Países Baixos, onde praticamente não tem chovido nas últimas semanas. É um desastre como não se via desde a Segunda Guerra Mundial. Emmanuel Macron esteve esta manhã em Fontainebleau, onde as equipas de emergência conseguiram conter, mas não extinguir, um incêndio que lavra desde domingo, um fogo que já consumiu cerca de 2 mil hectares de floresta. O presidente francês agradeceu o trabalho dos bombeiros e da proteção civil. Neste e noutros incêndios registados durante a última semana, Macron fala num cenário inédito de catástrofe.
4: O país nunca foi confrontado com tantos episódios de pressão e incêndios por todo o território. Não víamos nada assim desde o fim da Segunda Guerra Mundial. Estamos a enfrentar uma pressão sem precedentes e, entretanto, e não me vou alongar muito sobre isso, já foram detidas pessoas, mas nada deixará de ser investigado. Quero que a mensagem seja clara. Aqui, como em toda a França, não haverá tolerância e seremos intransigentes, porque há vidas que estão a ser colocadas em perigo e porque o nosso território nacional está a ser atacado sempre que deflagra um incêndio.
3: Emmanuel Macron promete mão pesada para castigar quem anda a atear incêndios. Este ano já arderam em França mais de 35 mil hectares. O presidente compromete-se a reconstruir e replantar a floresta assim que os incêndios forem apagados. O Irão acusa os Estados Unidos de lançarem um ataque bárbaro contra um hospital pediátrico. De acordo com o Ministério Iraniano dos Negócios Estrangeiros, os norte-americanos lançaram ataques aéreos ontem à noite contra instalações de saúde em Az, no sudoeste do país. Teherã alega que a situação provocou grande sofrimento e ansiedade às crianças hospitalizadas, obrigou a uma evacuação de emergência, foram retirados das instalações 211 pacientes em tratamentos de quimioterapia. A maioria dos portugueses faz uma avaliação positiva do desempenho da RTP enquanto serviço público de rádio e televisão, e há uma larga maioria que considera importante ou mesmo muito importante a existência de um serviço público de média no país. É o que indica uma sondagem da Universidade Católica para a Antena 1 RTP e Jornal Público, realizada entre os dias 6 e 10 de julho. De acordo com o inquérito, a maioria dos portugueses considera ainda que entre uma RTP pública ou controlada por privados, o melhor para o país é manter, João Alexandre, a RTP totalmente pública.
5: São números que apontam no sentido inverso da privatização. 53% dos portugueses consideram que a RTP deve manter-se totalmente pública, 22% que deve manter-se maioritariamente pública, mas com alguma participação privada, e apenas 12% entendem que deve haver uma privatização total. De acordo com o estudo da Universidade Católica para a Antena 1, a RTP e o Jornal Público, são sobretudo os eleitores mais à esquerda que defendem uma RTP total ou maioritariamente pública. 88%, quando a pergunta é feita a eleitores do Partido Socialista. No caso do eleitorado da AD, são 74%, menos 66% quando a pergunta é feita a eleitores da Iniciativa Liberal e 58% quando a resposta é dada por eleitores do Chega. Já quanto ao desempenho da RTP enquanto serviço público de rádio e televisão, é no eleitorado do partido de André Ventura que há mais dúvidas. 33% dos inquiridos avaliam o desempenho de forma negativa ou muito negativa, enquanto 28% consideram que a avaliação é boa ou muito boa. São números que sobem para os 53% no caso dos eleitores da AD e para os 61% nos eleitores do Partido Socialista. O inquérito da Universidade Católica indica ainda que entre os entrevistados são uma larga maioria, 82%, os que consideram importante ou muito importante a existência de um serviço público de rádio e televisão.
3: E vamos conhecer, João, a ficha técnica deste estudo de opinião.
5: O inquérito foi realizado pelo Centro de Estudos e Sondagens de Opinião da Universidade Católica Portuguesa entre os dias 6 e 10 de julho. Os inquiridos foram selecionados aleatoriamente a partir

0: partir de uma lista de números de telemóvel, também ela gerada de forma aleatória. Foram obtidas 996 respostas válidas, que foram depois ponderadas de acordo com a distribuição da população por sexo, escalões etários e região, com base no comportamento de voto, tendo em conta os dados do recenseamento eleitoral e das últimas eleições legislativas. A taxa de resposta foi de 34%, a margem de erro é de 3,1%, o nível de confiança é de 95%.
1: João Alexandre, com os dados desta sondagem que revela que a maioria dos portugueses é contra a privatização da RTP. Entre 2021 e 2025, aumentou de forma significativa o número de queixas de turistas feitas à Associação Portuguesa de Apoio à Vítima. Joana Menezes, da APAV, dá conta de que são sobretudo pessoas vindas de outros pontos da Europa e do continente americano que procuram a Associação de Proteção dentro do contexto de violência doméstica. Um relatório divulgado hoje aponta o período de férias de verão como um período difícil para muitos casais e famílias de turistas que visitam Portugal.
2: A maioria das situações, ou seja, neste caso são 41% das situações, são situações de violência doméstica. Ou seja, as pessoas mesmo quando se encontram fora, em viagem, em turismo, enfim, continuam a viver situações de violência doméstica, até porque muitas vezes viajam em família com os seus companheiros e companheiras e, portanto, essas situações continuam a acontecer.
3: E depois... 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

0: Críticas ao governo pelas falhas na correção dos exames nacionais rejeitam tentativas de empurrar culpas para os professores. Não serve os interesses da população. A Comissão de Trabalhadores do INEM e o Sindicato dos Técnicos de Emergência Pré-Hospitalar criticam a nova lei orgânica do Instituto de Emergência Médica que foi hoje publicada em Diário da República. Mais de 30 pessoas foram condenadas esta tarde em Itália em tribunal por responsabilidades na queda de um viaduto em Génova em 2018, um acidente fez 43 mortos.
1: Notícias às 3 da tarde, a edição é do jornalista Frederico Moreno.
0: Os partidos à esquerda pedem ao Ministro da Educação que assuma responsabilidades pelas falhas no processo de avaliação dos exames nacionais. Na Iniciativa Liberal acredita que, caso este processo falhe, Luís Montenegro deve avaliar as condições políticas de Fernando Alexandre para continuar no cargo. A polémica em torno dos exames promete ser um dos temas quentes do debate do Estado da Nação, que começa daqui a meia hora. Os partidos com assento parlamentar carregam nas críticas ao Ministro Teresa Borges, com o PS a exigir mesmo um plano de contingência.
2: Esquerda há quase uma só voz a acusar o Ministro da Educação de responsabilizar os professores por uma situação que foi o próprio Governo a criar. O socialista Marcos Pestrelo exige respostas.
3: Esperava-se que o Ministro da Educação tivesse sido capaz de apresentar um plano de contingência para resolver o problema. Não o fez. Amanhã será um dia decisivo. O Governo terá que definitivamente apresentar o plano de contingência para o fazer.
2: É um ministro incapaz de assumir responsabilidades, considera-o livre, pela voz de Filipa Pinto.
4: Culpar os professores de um problema que tem a ver com a organização de um processo destes não é uma boa política e entendemos que o senhor Ministro da Educação deve pedir desculpa às famílias, deve pedir desculpa aos professores.
2: O PCP, Alfredo Maia, quer a garantia do Governo de que nenhum aluno será prejudicado e atira a Fernando Alexandre e ao Executivo.
5: Tem que assumir todas as responsabilidades, não pode penalizar os estudantes e também não pode responsabilizar professores que não têm nenhuma responsabilidade neste processo.
2: O bloquista Fabián Figueiredo exige um pedido de desculpas.
6: Ao senhor Primeiro-Ministro, de uma vez por todas, peça desculpa aos professores. O país está cansado de guerras entre o Governo e os professores.
2: À direita, a Iniciativa Liberal diz-se preocupada que o Governo não dê garantias de que o processo estará concluído amanhã e, caso o prazo falhe, Jorge Miguel Teixeira acredita que o Primeiro-Ministro deve fazer uma reflexão.
7: É justificação para o Sr. Primeiro-Ministro considerar as condições políticas em que o Ministro continua em funções.
2: O Ministro da Educação debaixo de fogo a horas de o Parlamento debater o Estado da Nação.
0: Um debate que a Antena 1 vai transmitir quando for em 3:30 da tarde em direto da Assembleia da República. O processo de correção dos exames mais parece uma novela mexicana, expressão usada pelo presidente da Associação Nacional de Diretores de Agrupamentos e Escolas Públicas, Filinto Lima, ouvido hoje pela Antena 1, diz que o ministro da Educação está a tentar ao máximo que as provas fiquem corrigidas até ao final do dia, de forma a evitar um novo adiamento da fixação das pautas.
8: Percebe-se que o ministro da Educação está a gastar todas as fichas, deixe-me usar esta expressão, todas as fichas, para que este processo não morra na praia. E, portanto, está a dar tudo por tudo, numa maratona que parece não ter fim. Isto cheira mesmo a uma novela mexicana que nós queremos que termine no mais curto espaço de tempo possível. Portanto, espero que amanhã, se possível, nós possamos ter a hipótese de fixar as pautas, mas como nós dizemos já há meses atrás, é ver para querer, como dizia Santo Tomé. Pode haver episódios suplementares que nós não gostaríamos que houvesse, mas pode existir perante até aquelas declarações que o ministro disse. Poderá, de facto, amanhã não haver a hipótese de nós fazermos aquilo que todos queremos, que é fixar as pautas para que os nossos alunos consigam visualizar as suas classificações.
0: Filinto Lima explica que esta situação está a contribuir para sentimentos de ansiedade entre os alunos e diz também quais serão as consequências se houver um novo adiamento da data da fixação das notas dos exames.
8: As consequências é o adiamento de vários procedimentos, por exemplo, os exames da segunda fase. Fica comprometido o calendário que foi avançado. Pode ficar comprometido. Portanto, há aqui uma série de adiamentos. Também o trabalho dos diretores. Nós temos um trabalho programado, portanto, para na verdade, constituir as turmas, por exemplo, para pedir recursos humanos, diga-se professores, para o próximo ano também fica aqui um pouco adiado. Portanto, tem esses constrangimentos.
0: Os diretores escolares que nesta tarde estão reunidos com o EDUCA, o organismo do Ministério da Educação que está a gerir este processo. Já a FENPROF defende que as declarações do Ministro da Educação desta manhã são reconhecimento de que Fernando Alexandre perdeu o controle da situação, ao admitir que existe o risco de não serem afixadas as pautas esta sexta-feira. A Federação Nacional de Educação, a FNE, diz-se perplexa com esta possibilidade. O PAN vai apresentar recurso, depois do Tribunal Constitucional ter invalidado a reeleição de Inês Sousa Real para a liderança do partido. O Pessoas, Animais e Natureza informa que vai recorrer da decisão para o plenário do Tribunal Constitucional. O PAN considera desproporcionada a decisão do Palácio Raton, pedindo agora que os 13 juízes façam uma nova apreciação do acórdão. O Tribunal Constitucional tinha declarado ilegal parte do regulamento do último congresso do PAN, realizado em dezembro do ano passado, e como consequência, invalidou a última eleição da direção do partido, na qual Inês Sousa Real foi reeleita porta-voz. A Comissão de Trabalhadores do INEM critica a nova lei orgânica do Instituto Nacional de Emergência Médica. No dia em que o diploma do governo foi publicado em Diário da República, os trabalhadores consideram que a nova lei não dá garantias para o futuro do INEM. O coordenador da Comissão de Trabalhadores, Rui Gonçalves, afirma que existem vários problemas que continuam sem resposta com estas mudanças.
9: O Instituto passa para o Instituto Público de Regime Especial e o

0: Instituto, preocupações partilhadas pelo Sindicato dos Técnicos de Emergência Pré-Hospitalar, que salienta que estes técnicos não podem aceitar o acentuar do desmantelamento do INEM, alegando que com esta nova orgânica o Instituto vai passar a prestar um pior serviço aos cidadãos. Rui Lázaro, presidente do sindicato, defende que estas mudanças, que vão entrar em vigor a 3 de agosto, vão traduzir-se em piores cuidados de saúde.
1: Fica claro, no somatório destas medidas, que a integração das ULS e o desmantelamento dos meios de dinâmica integrando-nos nas ULS, assim como o desaparecer das delegações regionais, afastando o poder de decisão dos meios operacionais, sobretudo nas zonas mais afastadas da capital, são os maiores riscos desta lei orgânica, sobretudo porque traduzem em piores cuidados para os portugueses.
0: O Sindicato dos Técnicos de Emergência Pré-Hospitalar salienta que, perante a gravidade das alterações introduzidas, o único caminho para o decreto do Governo, hoje publicado em Diário da República, que determina o modo de funcionamento do INEM, é a revogação desta lei no Parlamento. Quase 8 anos depois da queda de um viaduto em Génova, Itália, que provocou a morte de 43 pessoas, o julgamento deste caso terminou esta tarde com a leitura do verdito. 32 pessoas foram condenadas pela Justiça, Daniel Belo, no culminar de anos de investigações e de trocas de acusações sobre este desastre.
2: E o mais destacado dos 32 julgados responsáveis é o antigo CEO da empresa que controlava a gestora das autoestradas, que foi condenado a 12 anos de prisão. Na altura do desastre, Giovanni Castellucci era presidente executivo da Atlantia, a acionista maioritária do operador Autostrada per l'Italia, e não estava presente para ouvir o veredito porque está na cadeia, a cumprir uma pena de 6 anos por causa de outro incidente fatal em 2013. Na sala de audiências estavam, sim, 400 familiares das vítimas. Ele era uma das 57 pessoas que foram julgadas no caso, um grupo que inclui executivos da empresa, engenheiros e funcionários do Ministério dos Transportes. As acusações mais graves incluíam homicídio múltiplo e negligência criminosa. 32 foram condenados, 25 foram ilibados, alguns porque os crimes de que eram acusados prescreveram. O desastre aconteceu em 2018, numa véspera de feriado e durante uma tempestade. Uma parte do tabuleiro da Ponte Morandi sobre Génova colapsou e lançou mais de 30 veículos numa queda de 50 metros. Morreram 43 pessoas. O desastre chocou a Itália e levou a anos de investigações sobre a gestão da estrutura que tinha mais de 50 anos. Também gerou uma disputa legal entre o Estado italiano e a Atlantia, levando a que esta empresa, controlada pela família Benetton, acabasse por abandonar a sua posição maioritária na concessionária das autoestradas. O coletivo de juízes deu razão aos argumentos da acusação, que denunciou anos de manutenção inadequada do viaduto, sinais de alerta ignorados e atrasos nos trabalhos de segurança que terão contribuído para o colapso da estrutura. Os procuradores alegaram que os trabalhos essenciais para a manutenção do viaduto foram sendo adiados, enquanto os lucros provenientes da exploração da autoestrada continuavam a ser distribuídos. Esta sentença é passível de recurso e Castellucci, o antigo CEO condenado, já anunciou que vai recorrer.
0: 32 condenados pela queda de um viaduto em Itália em 2018, que matou 43 pessoas. Ontem, o atual diretor da empresa gestora das autoestradas publicou uma carta aberta onde pediu desculpa às famílias das vítimas, ao povo de Génova e a todos os italianos pelo sofrimento causado, reiterando o compromisso da empresa de garantir que uma tragédia como esta não se repita. Depois do sucesso de Oppenheimer, o realizador Christopher Nolan apresenta A Odisseia, um filme com um orçamento de mais de 250 milhões de dólares, Margarida Vaz, e que parte do poema épico com o mesmo nome.
3: Odysseus, don't you remember?
4: I remember. A wife, a son, home.
5: A atualidade da obra de Homer despertou no realizador Christopher Nolan a vontade de trazer Odisseia para o cinema.
6: It's a love story.
7: É uma história de amor, uma história de guerra, uma história de passagem. É sobre o amor, a morte e as consequências da guerra e do regresso a casa. É o herói que regressa, mas está tudo diferente.
5: Christopher Nolan pega num dos textos mais antigos de sempre. Na antestreia, nos Estados Unidos, o realizador salientou a universalidade da história.
7: Há verdades eternas, aspectos relativos ao ser humano que não mudam. O que é interessante em voltar a este texto, um dos mais antigos da literatura ocidental, é que influencia tudo o que surgiu desde então. Tem fascinado gerações há quase 3 mil anos porque expressa e explora verdades universais.
5: A Odisseia acompanha a longa viagem de Ulisses após a Guerra de Troia. Christopher Nolan procurou fazer um equilíbrio entre o texto original e aquilo que todos conhecem.
7: Elaborei uma lista de expectativas antes de voltar a analisar

0: livro para perceber o que seria importante para mim e o que está no imaginário popular. Eram coisas como o Cíclope e as Sereias. Temos a viagem e a incrível história do que se passa em Ítaca durante esses 20 anos. Há muitos detalhes que me surpreenderam e que até já não me lembrava.
1: A Odisseia é uma história épica de identidade, memória e regresso a casa.
2: Christopher Nolan filmou com câmaras IMAX. As cenas no barco foram realizadas no mar, sem recurso a efeitos especiais. A Odisseia estreou hoje nos cinemas portugueses.
3: 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Ora, viva, boa tarde, 13 minutos.
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0: Colaram o país causando danos sem precedentes. E fomos, como todo mundo foi, afetados pela crise dos preços causada pelo conflito do Médio Oriente. A todos estes embates respondemos com sentido de urgência, mas sempre com uma gestão prudente, com equilíbrio e, sobretudo, com sensibilidade social. No caso das tempestades, respondemos com urgência e serenidade, acorrendo de imediato às empresas e às famílias afetadas. Criámos apoios para os setores da agricultura, das florestas, das pescas, da cultura. Mas o Governo não quer que o país volte novamente à estaca zero. E por isso lançou o PTRR, Portugal Transformação, Recuperação e Resiliência, constituído por investimentos que melhoram a resiliência e a competitividade do país no futuro, numa parceria muito estreita com os territórios, os municípios e as comissões de coordenação e desenvolvimento regional. Quanto à crise geopolítica no Médio Oriente, Portugal foi dos primeiros países a tomar medidas, logo 6 dias após o início do conflito. Mantivemos o desconto temporário do ISP que existia e acrescentámos a devolução em ISP do adicional correspondente da receita do IVA, para que o Estado não lucrasse um cêntimo com o aumento dos preços. Relançámos o programa da Botija Solidária, aumentando o apoio de 15 para 25 euros por garrafa de gás. Avançámos com um mecanismo extraordinário de gasóleo profissional nos transportes públicos, de mercadorias e do agroalimentar. E diferimos o pagamento das contribuições à Segurança Social a operadores de transporte. Atribuímos ainda apoios extraordinários às IPSS, às associações humanitárias de bombeiros e aos táxis. Senhores deputados, este é, como sabem também, o contexto internacional mais desafiante desde o fim da Guerra Fria. Enfrentamos desafios externos que nos trazem ameaças e incertezas. Guerra na Europa, instabilidade no Médio Oriente, conflitos comerciais, ingerências externas através da desinformação e de ataques cibernéticos, ameaças às infraestruturas críticas, criminalidade organizada, tráfico de droga. São muitos desafios que impõem uma nação unida nas suas convicções, nos seus princípios e nos seus valores. Uma nação coerente, confiável e consistente, que está onde sempre esteve, credora da sua vocação atlântica, europeísta e universalista. Uma nação atuante na Europa, na NATO, na CPLP ou nas Nações Unidas, na defesa do multilateralismo, da competitividade económica, mas também dos direitos humanos e da preservação do nosso planeta. A justa posição de Portugal ficou bem patente na sua eleição como membro não permanente do Conselho de Segurança das Nações Unidas. Temos 900 anos de história e de memória. Sabemos quais são os nossos interesses estratégicos. Sabemos quem são os nossos aliados. Sabemos quais são os vetores da nossa política externa. Senhor Presidente, senhoras e senhores deputados, o diálogo político também faz parte da identidade deste Governo. E é essa capacidade de diálogo que permite que haja reformismo com estabilidade política. Quando as oposições se conseguem desprender dos seus umbigos políticos e da arrogância e intransigência das suas posições, é possível estarmos juntos a bem de Portugal, sem ninguém perder a sua identidade nem o valor da diferença democrática. Aconteceu com o Partido Socialista nos orçamentos, no novo aeroporto, na reforma do Tribunal de Contas ou na prestação social única. Aconteceu com o Chega no IRC, na imigração, nos incentivos fiscais ao arrendamento. Isto é democracia a funcionar. Isto é o exercício da responsabilidade política. Isto é a salvaguarda do interesse nacional que devia nortear sempre todos os partidos políticos com representação nesta Câmara. É certo que a nós nos cabe a tarefa de governar. Fomos escolhidos pelo povo para governar e escolhemos, em nome do povo, cumprir o nosso compromisso. Governar significa olhar para além do momento. Governar significa avançar sem intrigas, sem equívocos, sem distrações, sem politiquices. Governar significa pensar nas consequências das decisões de hoje, no curto, no médio e no longo prazo. Governar significa reformar sem medo, mas com a moderação e o sentido de responsabilidade que a mudança exige. Governar significa proteger o interesse nacional, mesmo quando a decisão não agrada a todos, mas constitui a melhor opção para o futuro. É para governar pelos interesses do futuro de Portugal e dos portugueses que vamos continuar a trabalhar.
1: Meia hora de discurso de Luís Montenegro a abrir o debate do Estado da Nação, aplaudido de pé pelas bancadas que apoiam o Governo. Meia hora onde Luís Montenegro distribuiu ataques contra José Luís Carneiro e André Ventura, onde enumerou uma extensa lista do que o Governo já fez, elegeu o descontrole da imigração para justificar a pressão e as dificuldades no setor da saúde, na escola pública e também na habitação. Considerou que há uma aliança descarada do Chega com o Partido Socialista. Acusou José Luís Carneiro e André Ventura de irresponsáveis e de chumbarem no teste da realidade. Acusou-os de insensibilidade social. Tudo isto em meia hora, mas sem uma única referência à

0: chegada a este debate do Estado da Nação. Queria começar por lhe dizer o óbvio. É muito estranho e caricato que o Sr. Primeiro-Ministro consiga chegar ao Estado da Nação sem dizer uma palavra sobre o que preocupa a Nação e sem dizer uma palavra sobre os assuntos que estão a preocupar e a prejudicar a Nação. Portanto, o seu discurso aqui hoje podia ter sido de 2025, o 2024, 2023, até francamente parecido com o do seu antecessor António Costa. Vinha aqui, falava de tudo menos daquilo que estava a acontecer e saía daqui com aplausos da sua bancada, a saudá-lo pelo que não tinha feito e pelo que não estava a acontecer. Ora, disse o Sr. Primeiro-Ministro, apontando para a bancada do Chega, muitos falam de reformas, mas poucos a querem fazer. Está enganado, Sr. Primeiro-Ministro. Muitos falam de reformas, mas poucos a fazem tão mal como ao seu governo e como ao governo da AD. Poucos a fazem tão mal. Poucos a fazem tão mal. Poucos. Poucos primeiros-ministros conseguem, francamente, ausentar-se 3 vezes para ir ao Mundial de Futebol nos Estados Unidos da América. 3 vezes para ir ao Mundial dos Estados Unidos da América.
1: André Ventura a calar-se por causa do ruído provocado pelos bancada de PSD.
2: Tem que ouvir, é verdade. Tem que ouvir.
3: Senhor deputado, vamos ouvir o seu deputado a fazer as suas perguntas, faz favor. Tem estado muito barulho na sala. Não. Senhor deputado, também durante a intervenção do Sr. Primeiro-Ministro houve barulho na sala. Eu não interrompi, porque é sempre desagradável interromper o raciocínio do orador, mas temos que dar condições para que todos possam falar e, portanto, agora é o Sr. Deputado André Ventura. Faz favor.
1: Continua, Ruído.
0: Poucos primeiros-ministros, penso que o único da Europa e do mundo, se deslocou 3 vezes para o Mundial de Futebol, enquanto o país ardia. Temos ao dia de hoje, mais de 30 mil hectares de área ardida, a maior desde 2017. E o Sr. Primeiro-Ministro colocou o país em alerta e viajou para os Estados Unidos para ir ver o Mundial de Futebol. O Primeiro-Ministro tinha os exames, que aliás ignorou falar durante este debate, os exames, os professores, os alunos em caos e viajou para o Mundial dos Estados Unidos. O Sr. Primeiro-Ministro tinha uma crise brutal, gigantesca na administração interna, viajou para os Estados Unidos e, portanto, ó Sr. Ministro, eu não sei se foi o amuleto da seleção ou não, é claro que não foi porque fomos eliminados, mal pôs os pés nos Estados Unidos, mas também deixe-me dizer-lhe, isto é a prova de outra coisa, que nós queremos um Primeiro-Ministro, não é para ir aos jogos da seleção, é para trabalhar por Portugal, para trabalhar por Portugal. Dois. Os exames nacionais. O Sr. Primeiro-Ministro ignorou falar do óbvio. O Sr. Primeiro-Ministro disse que a culpa e as falhas eram dos professores. Algo inaceitável. Quando teve o aviso de que esta plataforma não ia funcionar bem, não estava a funcionar bem, e o Sr. Primeiro-Ministro, em vez de tranquilizar alunos, professores, pais, comunidade escolar, disse que a culpa era deles. Já nem vou ao Sr. Ministro da Educação, que diz para as famílias serem menos imprudentes a marcar férias na altura dos exames nacionais. Isto, Sr. Primeiro-Ministro, é mais do que qualquer amuleto. Isto é uma vergonha nacional. Uma vergonha nacional. Sr. Primeiro-Ministro deve responder. O seu ministro da Administração Interna evita responder a perguntas que tem que responder. Ameaça deputados e ameaça partidos da oposição. Intimida.
1: Mais uma pausa. Ruído imenso na sala.
3: Basta de continuar, Sam.
0: Sim.
3: Está bem, basta de. Já está. Se não conseguir, eu volto a interromper. Faz favor.
0: O Sr. Ministro da Administração Interna intimida jornalistas e ameaça jornalistas. E enquanto o PSD se ri desta situação,

0: A pergunta é, Sr. Primeiro-Ministro, mantém ou não a confiança no seu Ministro da Administração Interna para continuar a governar em Portugal? Mantém ou não a confiança no seu Ministro da Administração Interna?
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0: O preço das casas aumentou 18% no ano passado e este ano vai pelo mesmo caminho. As poucas medidas de habitação que o seu governo aplicou nos últimos dois anos agravaram o preço das casas em Portugal. E agora apresentam um novo pacote de medidas que vai dar estabilidade para que pessoas mantenham a sua casa? Não, não vai dar essa estabilidade, porque é uma promoção dos despejos de pôr casas a rodar no mercado que incentivam a que tenha rendas moderadas de 2.300 euros em Portugal. Senhor Primeiro-Ministro, uma política de habitação não é uma política de despejos, é exatamente o contrário disso. É uma política que aposta na descida dos preços das casas, com mais habitação pública, com uma aposta no setor cooperativo, não especulativo. Ah, mas o Governo, o que é que fez? Sem falar com ninguém, sem falar com os outros cooperantes, retirou o Estado da cooperativa António Sérgio, que era exatamente quem poderia apoiar o setor cooperativo a ser mais forte e a ajudar a resolver o problema da habitação.
1: Bem lembrado.
0: Mas, Sr. Primeiro-Ministro, eu quero falar de outra questão ainda, porque neste debate é incontornável, quando discutimos o Estado da Nação, falar sobre aquilo que assombra este debate, que é a revisão constitucional que o PSD está a cozinhar com a extrema-direita. Mesmo depois da extrema-direita se ter amedrontado com a força da luta dos trabalhadores e de ter tirado o tapete à última hora no pacote laboral, o Sr. Primeiro-Ministro continua a querer avançar para uma revisão constitucional num arranjo feito com quem quer reentrar a Constituição? Quer mesmo deixar o país na dúvida de que contrapartidas estão a ser negociadas em troca da revisão constitucional, Sr. Primeiro-Ministro?
1: Muito bem.
0: Não se devia pôr a si nem ao país com essa dúvida. Por isso, Sr. Primeiro-Ministro, a bem do país, a bem da estabilidade, desafio a comprometer-se aqui a não fazer nenhuma revisão constitucional durante esta legislatura. Muito obrigada. Bem.
2: Vários temas, nem de discussão ao Primeiro-Ministro. Luís Montenegro prepara-se então para a resposta.
3: Muito obrigado, Sr. Presidente, Sras. E Srs. Deputados, Sra. Deputada Isabel Mendes Lopes. Começando já por esta última questão, a Sra. Deputada está a fazer intriga política, pura e simples. Sra. Deputada, não há nenhum processo negocial. O que houve e há é um entendimento segundo o qual a matéria da revisão constitucional será tratada no próximo ano. Sra. Deputada, não há nisso... Nenhum indício de negociação, nem de comprometimento. Quando lá chegarmos, Sr. Deputado, Sra. Deputada, cada partido apresentará legitimamente as suas ideias. O Parlamento fará a sua discussão e aprovará aquilo que estiver em condições de ser aprovado. Ó, Sra. Deputada, a Sra. Deputada quer se afirmar como proprietária da Constituição e o seu partido, é isso? A senhora deputada não tem espírito democrático para poder fazer uma discussão sobre a Constituição como a própria Constituição prevê na Assembleia da República. Sabe, senhora deputada, a senhora deputada, com essa sua atitude, faz duas coisas. Cria a intriga, para poder depois dizer aquilo que entende, mas sobretudo mostra uma arrogância democrática que sinceramente é motivo de preocupação, porque dá uma certa tendência para nós concluirmos que, afinal de contas, acusa alguns setores do pensamento político de extremismo e acaba por ter um posicionamento que é exatamente o mesmo, de não estar disponível sequer para discutir aquilo que é mais relevante na vida de um país. Senhora Deputada, não há nenhum caos nos exames em Portugal. Não há. Lamento dizer-lhe, não há um caos. Há problemas. Há problemas que nós gostaríamos que não existissem. É verdade. Há problemas de natureza técnica, há problemas eventualmente da gestão do próprio processo. É uma coisa que estamos ainda a apurar, não há dúvida sobre isso. Há problemas que já tiveram de fundamentar um adiamento de 3 dias na publicitação dos resultados, e há problemas porque neste momento temos 99,5% das respostas corrigidas, mas a parte que falta, evidentemente, é tão relevante como aquela que já está cumprida, para que o processo possa dar a tranquilidade aos estudantes e às famílias, que é merecida e que, por estes dias, evidentemente, esteve perturbada. O Sr. Ministro da Educação já teve a ocasião de se pronunciar variadíssimas vezes sobre aquilo que está a acontecer e sobre a ação que o Governo está a desenvolver para que o prazo de amanhã possa ser cumprido. Mas, Sra. Deputada, há uma coisa que a Sra. Deputada também deve reconhecer. Este modelo, além de ser um compromisso que o Estado já tinha assumido, este modelo é um modelo que precisamente vai ser mais fiável quando funcionar em pleno. É verdade, Sra. Deputada, é verdade. Vai ser mais fiável, vai ser mais rigoroso, vai ser mais transparente e é por isso que motiva a adesão da esmagadora maioria do corpo docente, dos professores e eu estou mesmo convencido da comunidade académica. Senhora Deputada, significa isto que há 100% de adesão, compreensão àquilo que é a evolução que nós propomos? Nós sabemos que não há. E sabemos que não há dentro do próprio sistema, dentro do próprio Ministério da Educação, dos seus serviços e dentro da comunidade académica. Mas cumpre ao Governo estabelecer o objetivo e lutar por ele. É isso que nós estamos a fazer. Estamos a lutar pelo objetivo, que é o objetivo de assegurar aos estudantes uma avaliação rigorosa, uma avaliação que corresponda precisamente ao reconhecimento do seu esforço, do seu conhecimento e à justiça relativa entre todos aqueles, nomeadamente, que se candidatam ao ensino superior. Nós estamos a fazê-lo sabendo, como sabíamos, que esta transformação é uma transformação muito, muito delicada. E que tudo aquilo que nós conseguimos antecipar não aconteceu na exata medida em que nós tínhamos antecipado. É um facto, Sra. Deputada, nós reconhecemos isso. Mas não a ponto de instalar o caos. Mais perto do caos foi a situação em que nós encontramos a escola pública quando chegámos, com a instabilidade que vinha dos tempos em que os senhores estavam juntos a gerir.
1: Antes de passar à próxima intervenção, só porque já estão a sair muitos daqueles que estiveram a assistir aos nossos trabalhos, eu anuncio à Câmara que estão ou já estiveram

0: Tens a palavra o Sr. Deputado Paulo Raimundo, PCP.
1: Secretário-Geral do PCP, é a vez dele agora de questionar o Primeiro-Ministro.
2: Obrigado, Sr. Presidente. Srs. Deputados, Sr. Primeiro-Ministro, o Sr. Primeiro-Ministro chegou aqui a este debate ainda mais aflito do que aquilo que eu estava à espera. Porque só isso é que explica a intervenção que fez a abrir este debate. O Sr. Primeiro-Ministro vive na ilusão, alimenta-se da sua própria propaganda e a realidade, Sr. Primeiro-Ministro, vai rebentar nas mãos. É uma questão de tempo. Um país está pior, está ainda mais injusto, mais desigual, está ainda mais dependente. É este o estado da nação. A riqueza que é criada por quem trabalha muitas horas, que trabalha muitas noites, que trabalha em condições mais, cada vez mais precárias, esta riqueza que é criada por quem vive com baixos salários, por aqueles que enfrentam um brutal aumento do custo de vida, nos alimentos, nos combustíveis, aqueles que não sabem como é que vão pagar a sua renda e a sua prestação ao banco, essa riqueza que é criada pelos trabalhadores e só pelos trabalhadores, está cada vez mais concentrada nas mãos de uns poucos, desses poucos que encaixam 30 milhões de euros de lucros, 30 milhões de euros de lucros por dia. E esses o Sr. Primeiro-Ministro conhece bem e sabe quem são. E o Sr. Primeiro-Ministro, com o Sr. Deputado Paulo Núncio, podem até invocar as vezes que quiserem a Batalha de São Mamede, que quem permite que a única refinaria do país possa ser entregue a uma multinacional estrangeira. Quem quer entregar a TAP a capital francês ou alemão? Quem se prepara para privatizar a CP? Quem insiste no desastre das PPPs rodoviárias quando aquilo que devia fazer era estar a renegociá-las? Quem é cúmplice da extorsão de milhares de euros que saem do país para os paraísos fiscais? Quem submete o país às ordens de Bruxelas? E quem apoia a loucura da guerra e do militarismo? Quem faz isto tudo, Sr. Primeiro-Ministro, bem pode fazer discurso a invocar a pátria, que na prática aquilo que está a fazer é uma política e protagonista de uma política que ataca a soberania e compromete o presente e o futuro da pátria. A nação não precisa de guerras. A nação precisa é de salários, pensões, creches, lares, hospitais, escolas, ciência, tecnologia, produção. Precisa dos direitos das crianças. Precisa que cheguem àqueles que foram alvos das tempestades. Precisa dos apoios que ainda não chegaram, Sr. Primeiro-Ministro. Caia na realidade, Sr. Primeiro-Ministro. E a pergunta que se impõe, Sr. Primeiro-Ministro, é qual é a pressa? Qual é a pressa? Porquê é que o Sr. Primeiro-Ministro, usando a sua expressão, com todo o respeito, está a pôr a sua cabeça no cepo para cumprir aquilo que são os compromissos com os grandes grupos económicos? Será que o Sr. Primeiro-Ministro já percebeu que quanto mais a sua política avança, quanto maior é a contestação e mais isolado fica? Daí a pressa na chamada reforma do Estado. Essa reforma do Estado, como já foi aqui afirmado, cujos resultados estão à vista, com esta atrapalhada profunda nos exames nacionais. Afirmou o Sr. Primeiro-Ministro que está do lado do Ministro da Educação. E está mesmo. Esteve e está do lado do Ministro da Educação no desmantelamento do Ministério da Educação. Esteve e está quando dispensaram centenas de trabalhadores. Esteve e está quando sacodem responsabilidades. Esteve e está quando ataca os professores. Esteve e está na arrogância de quem pensava que podia passar ao lado de explicações aqui na Assembleia. E, Sr. Primeiro-Ministro, quanto mais o Sr. Ministro da Educação fala, mais justifica o debate que vamos trazer aqui amanhã por iniciativa do PCP. E o Sr. Primeiro-Ministro também está ao lado da Ministra da Saúde. Nesse plano de destruição e desmantelamento do Serviço Nacional de Saúde e, pior, de transferência de milhões de euros de recursos públicos para entregar àqueles que fazem da doença um negócio. São responsáveis por cada encerramento, são responsáveis pela falta de profissionais, são responsáveis por cada criança que nasce numa ambulância, por cada grávida que não tem acesso às urgências, são responsáveis por cada utente que passa horas e horas à espera do atendimento. E cada problema para este Governo é assim há dois anos a esta parte, Sr. Primeiro-Ministro, como tive a oportunidade e tenho várias vezes de lhe dizer, cada problema é um negócio. As casas e as rendas a subir, a banca e os fundos imobiliários com lucros que nunca, como nunca tiveram. E é este o resultado das suas opções. E como se isto não bastasse, a sua pressa toda é para concentrar nos despejos e para aumentar ainda mais as rendas. Arrasar os direitos dos trabalhadores, liquidar a administração pública, assaltar a segurança social, é este o plano que está em cima da mesa. Atacar a maioria para servir uma minoria.
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0: confiam mais no SNS do que confiavam quando este governo tomou posse? Porque essa pergunta é muito simples e é a única que queremos ouvir, mas também já sabemos a resposta, é não. Muito obrigada.
1: Muito obrigado, Sra. Deputada. Tem a palavra o Sr. Deputado Miguel Cabrita, do Partido Socialista.
2: Senhor Primeiro-Ministro, prometeu soluções fáceis, mas só agrava as dificuldades. Na saúde, na habitação, no custo de vida. Mas o mais extraordinário é que há problemas que não tinham de o ser. São criados pelo próprio Governo. Porque onde falta competência para resolver os problemas do país e das pessoas, sobra capacidade para criar problemas onde eles não existiam. Quero um exemplo, o Código do Trabalho. O Governo herdou o emprego em máximos com a atual lei. Vangloria-se disso ainda hoje, mas não descansou enquanto não criou um problema político gigantesco. Escondeu dos portugueses o que ia fazer antes das eleições, mas 3 meses depois apresentou o pacote laboral mais lesivo para os trabalhadores, para os jovens, para as famílias. Com mais contratos a prazo para os jovens, com banco de horas individual até 50 horas por semana, com despedimentos mais fáceis e muito mais. A proposta era um desastre, a concertação foi um desastre, no Parlamento foi outro desastre e na opinião pública um desastre ainda maior. Pergunto-lhe, o Governo vai respeitar esta rejeição generalizada ou vai, como já ameaçou a Sra. Ministra, insistir neste ataque aos trabalhadores e aos jovens? Mas quero mais exemplos. A prestação social única era uma reforma para simplificar, para reforçar o acesso dos mais frágeis à proteção social. O Governo transformou-a em mais uma colagem ao Chega, com um discurso sobre canais de denúncia, trabalho social obrigatório. Em vez de proteger e incluir os mais pobres, fez outra escolha, estigmatizar e punir. E mesmo quando o Governo foi obrigado pelo PS a corrigir estes erros, a Ministra confessou que o parceiro preferencial era o Chega numa matéria tão sensível. Pergunto-lhe se concorda com esta ideia, se subscreve a ideia de que era esse o parceiro preferencial. E finalmente, porquê é que estão a esconder o relatório sobre pensões que encomendaram ao especialista que trabalha há décadas para os fundos privados de pensões, para as bancas e para a seguradora? Estão a guardá-lo para as férias, como fizeram com o Código de Trabalho? Não aprendem nada. Pode garantir hoje e aqui que não vão tentar privatizar uma parte da segurança social tão sensível, tão importante para os portugueses?
1: Muito obrigado, Sr. Deputado. Tem a palavra o Sr. Deputado Rodrigo Saraiva, da Iniciativa Liberal.
3: Muito obrigado, Sr. Presidente. Sr. Primeiro-Ministro, há muitas formas de avaliar o Estado da Nação. E uma delas é a forma como os Estados se relacionam. Por isso, há uma pergunta muito importante, que é saber se Portugal se faz respeitar dentro das suas fronteiras. As relações internacionais exigem diálogo, prudência e muitas vezes pragmatismo, o que leva alguns Estados por esse mundo fora a fecharem os olhos àquilo que alguns Estados fazem nos seus territórios. Mas a política que exige diplomacia, exige diálogo, não obriga a silêncio nem submissão. E por isso, no mês passado, tivemos um acontecimento na cidade de Lisboa. Não foi em Pequim, foi em Lisboa. O American Club, em conjunto com a ONG Safeguard Defenders, organizou um debate sobre prisões arbitrárias de cidadãos na China. E aconteceu que a Embaixada da China, em Portugal, enviou uma carta ao American Club a solicitar que esse evento não tivesse lugar. E depois temos um segundo caso, que é essa mesma Embaixada enviar uma carta a um órgão de comunicação social a exigir que um conteúdo, um artigo de opinião, não apenas a protestar, a dizer que não gostava, foi mesmo a exigir que esse conteúdo fosse retirado do órgão de comunicação social. Uma carta a exigir que fosse retirado um conteúdo de um jornal. E portanto, Sr. Primeiro-Ministro, perante isto, o que nós gostávamos de saber é se o Governo, o Sr. Primeiro-Ministro, ou através do Sr. Ministro dos Estrangeiros, pondera chamar o Sr. Embaixador da China para lhe explicar o que é uma democracia, o que é um Estado de Direito, o que é a separação de poderes, o que é a liberdade de expressão, o que é a liberdade de imprensa. Porque a soberania não se afirma apenas através das fronteiras ou de discursos. Esta é uma questão onde também se avalia, conforme os Estados se relacionam, também se avalia o Estado da Nação. Muito obrigado.
1: Muito obrigado, Sr. Deputado. Tem a palavra a Sra. Deputada Maria José Aguiar,
4: Muito obrigada, Sr. Presidente. Sr. Primeiro-Ministro, ontem acusou os professores, disse que tinham resistência à inovação tecnológica. Ontem o Ministro da Educação agradeceu-lhes por estarem a trabalhar noites, fins de semana e férias para tentar salvar o processo que o Governo deixou entrar em total descontrolo. Afinal, em que ficamos, Sr. Primeiro-Ministro? Os professores são os culpados ou são aqueles que estão a evitar que o falhanço do Governo seja ainda maior? É que ao dia de hoje o problema deixou de ser uma qualquer plataforma ou empresas que diga-se suspeitas. O problema é termos um Governo que recusou ouvir quem estava no terreno, os professores, corrigir quando ainda havia tempo e continua ainda hoje sem assumir para si o único erro. Todos foram culpados, menos o Governo. Ao dia de hoje ainda há provas por classificar, faltam classificadores. E por que será? E como é que consegue garantir todas, e não consegue, aliás, garantir que todas as classificações sejam publicadas amanhã? Então responda-me, Sr. Primeiro-Ministro, quando acaba afinal a primeira fase dos exames e quando é que começa a segunda? Quando é que estes jovens poderão finalmente candidatar-se ao ensino superior? Ou voltará a contradizer o Ministro da Educação e vai agora e hoje o Sr. Primeiro-Ministro garantir que amanhã todos os alunos terão publicadas todas as classificações necessárias para concorrer ao ensino superior? E como vai ser garantido o acesso à prova pelos alunos para consulta de forma gratuita e diretamente, tal como foi afirmado pelo Sr. Ministro da Educação, pois parece que agora terá de ser por requerimento. E eu pergunto, afinal, estão com medo de quê? Quem responde a estes jovens, afinal? Os professores já responderam, as escolas também. Agora chegou a vez do Governo fazer aquilo que nunca fez, assumir finalmente as suas responsabilidades. E quem é que vai iniciar? É o Sr. Primeiro-Ministro ou o Sr. Ministro da Educação? Muito obrigada.
1: Muito obrigado, Sra. Deputada. Tem a palavra a Sra. Deputada Sofia Pereira, do Partido Socialista, dispõe 2 minutos.
5: Obrigada, Sr. Presidente. Sr. Primeiro-Ministro, apresentamos-nos neste debate um dia depois do Sr. Ministro Gonçalo Matias ter oficialmente decretado o governo do nosso país como o governo do experimentalismo, de tentativa e erro, como solenemente afirmou. Vejamos então a cronologia desta governação, ou na linguagem do Ministro Gonçalo Matias, a experiência maior, que é a habitação. Em 2024 introduziram incentivos ao crédito e reduziram impostos à compra numa crise de preços. Estimularam a procura, não foi uma tentativa, foi um erro que agravou os preços. Em setembro de 2025, classificaram como renda moderada 2.300 euros e baixaram os impostos aos senhorios. Não foi uma tentativa, foi um erro que estimulou rendas mais altas. Na semana passada, deram mais liberdade aos proprietários e desprotegeram inquilinos. Não foi uma tentativa, foi um erro que favoreceu com mais...

0: governo, na habitação, depois de 3 pacotes, 3 debates de Estado na nação, 2 eleições, 2 governos, uma maioria de direita neste Parlamento, não é uma tentativa, é um erro. Estimular o endividamento é um erro. Premiar fiscalmente os senhorios, um erro. Revogar restrições ao alojamento local, um erro. Desequilibrar o arrendamento com os inquilinos, um erro. Senhor Primeiro-Ministro, o custo da habitação a aumentar, com casas a 40% mais caras, classifica a sua ação e este governo como um erro.
1: Muito obrigado, Sra. Deputada.
2: Deputada do Chega.
1: Tem a palavra o Sr. Deputado Eduardo Teixeira, do Chega.
2: E agora temos um desfilar de deputados da oposição com
3: muito obrigado,
2: o Primeiro-Ministro em silêncio.
3: Cumprimentar
2: não
3: os colegas,
2: tempo.
3: Cumprimentar o Sr. Primeiro-Ministro e o Governo.
2: O PSD também não lhe cede esse tempo, a menos que o ceda para o final.
3: Ouvimos e o Sr. Primeiro-Ministro disse que tínhamos uma política fiscal ótima e que não havia aumentos de impostos. E parece que vivemos no país do Luís e das Maravilhas. Um país que vive massacrado e que vive a saco fiscal. A inflação aumentou já este ano 3,2%. O crescimento económico, não há ninguém, já nenhuma entidade, que diga que é superior a 1,6%. Estamos a decrescer. O déficit já existe. Foram 1,8 mil milhões no primeiro trimestre do ano. Esta é as medidas trágicas. Nós alertamos, nós apresentamos 2 medidas para conter esta questão. Apresentamos a medida de baixar o IVA dos combustíveis 10 pontos percentuais, de 23% para 10%. Apresentamos a medida de baixar o IVA do cabaz alimentar. O Governo não quis e agora está aqui o resultado. Este é um país que massacra e que tem um saco fiscal sobre os portugueses. Até nestas contas, a despesa cresce, a receita só cresce 4%, mas a despesa cresce mais o dobro e cresce 9,3%, Sr. Primeiro-Ministro. Nós temos uma proposta, que aliás a Sra. Ministra do Ambiente, ontem, ao de leve, na véspera deste debate, veio ao nosso encontro, dizendo que seria possível fixar o valor do combustível. E a pergunta que lhe faço é: os combustíveis, quando aumentam, aumentam muito. E sabe, Sr. Primeiro-Ministro, desde o início do ano aumentou 20%. Em termos anuais, é um aumento de mais de 40%. Se aumenta, aumenta exponencialmente, aumenta para os consumidores. Se baixa, nunca se vê na conta dos portugueses. E a pergunta é muito simples. Chega desta política de assobiar para o lado e vamos construir por Portugal. Muito obrigado.
1: Muito obrigado, Sr. Deputado. Sra. Deputada Catarina Louro, do Partido Socialista, tem a palavra.
4: Obrigada, Sr. Presidente. Sr. Primeiro-Ministro, diz-se muitas vezes que nos momentos difíceis se vê quem entra em campo e quem é que fica na bancada. E há precisamente 6 meses iniciou um jogo que o Governo não pode nem deve perder. O jogo da reconstrução dos territórios atingidos pelas tempestades. Infelizmente, esse jogo continua longe do apito final e as populações sentem que o Governo tem jogado muito mais no plano dos anúncios do que no plano do terreno. Aliás, o Sr. Primeiro-Ministro deslocou-se à região mais afetada a 29 de janeiro e só regressou passado 4 meses. Enquanto isso, sabe quem é que nunca abandonou o relvado? As câmaras municipais, que já investiram milhões e sabem agora que apenas 60% das despesas é que serão comparticipadas. As freguesias, que nem foram ouvidas.
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0: 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Il est précisément 20h.
1: Para solucionar os problemas.
2: E todos os deputados da maioria de pé aplaudirem não só a intervenção de João Almeida, mas sobretudo aplaudirem o Ministro da Educação.
3: Muito obrigado, Sr. Deputado. Tem a palavra o Sr. Deputado Jorge Teixeira, da Iniciativa Liberal.
2: Aguardar algum silêncio, porque o Sr. Deputado
3: João Almeida já terminou. Vamos criar condições para o Sr. Deputado Jorge Teixeira fazer a sua. Muito obrigado. Faz favor, Sr. Deputado, tem a palavra.
4: Muito obrigado, Sr. Presidente, Srs. Membros do Governo, Srs. E Srs. Deputados. Ia-me dirigir ao Sr. Primeiro-Ministro, mas posso-me também dirigir ao Sr. Ministro das Finanças e à Sra. Ministra da Solidariedade e da Segurança Social, por falar em resolver problemas que acabaram de ser mencionados pelo Sr. Deputado João Almeida. Há um outro problema que ainda não foi discutido neste debate, que é justamente o da sustentabilidade da nossa Segurança Social. Eu sei que não é um segredo para este Governo que temos um problema na sustentabilidade da nossa Segurança Social. Aliás, se esse não fosse um problema reconhecido pelo Governo, não teriam encomendado um estudo e não estariam agora a analisar o relatório apresentado por um grupo de trabalho constituído por este mesmo Governo. Mas, independentemente da existência desse estudo, o Governo já decidiu que o problema da sustentabilidade da Segurança Social seria um problema a tratar numa próxima legislatura, assumindo o Governo que ainda estaria em funções numa próxima legislatura. Muito bem. Mas o problema é que a Segurança Social não é uma questão para a próxima legislatura. É uma questão para esta legislatura. É uma questão para os jovens de hoje, que não sabem se quando se forem reformar terão uma reforma à altura das suas necessidades. E por isso mesmo, o mínimo que se poderia fazer, até podemos dar de barato que não haverá uma reforma da Segurança Social. Mas, senhores membros do Governo, o mínimo que podíamos fazer era dar aos jovens as condições para que pudessem fazer os seus investimentos, sem terem de pagar impostos sobre os seus próprios investimentos, conforme é feito em vários países da União Europeia, para que consigam assegurar um futuro para si e para os seus filhos. E quem o diz não é só a Iniciativa Liberal. Quem o diz é o Programa de Governo. Quem o diz é o Programa da AD. Quem o diz é o Presidente da CMVM, que disse que este ano essa reforma teria de acontecer. Quem o diz é a comissária responsável por esta pasta, que, pasme-se, não só é portuguesa, não só é do PSD, como foi ministra também do PSD. Por isso, senhores membros do Governo, o desafio da Iniciativa Liberal é muito simples. Esta medida tem de acontecer ainda este ano. A Iniciativa Liberal apresentou essa proposta e os partidos que sustentam este Governo chumbaram essa mesma proposta. Por isso, daqui a pouco, o Governo terá a oportunidade de encerrar este debate. Aquilo que a Iniciativa Liberal quer ver é um Governo a comprometer-se com uma data, com uma medida e com este ano vermos finalmente contas, poupança e investimento para os jovens em Portugal.
2: Intervenção do deputado da Iniciativa Liberal. Luís Montenegro regressa ao lugar.
3: Ou alguém se inscreve momentaneamente. Ou a palavra ao Governo para encerrar o debate.
2: Pois, não há inscrições, mas há muito tempo. PSD tem 22 minutos, mas não dá sinal de querer.
3: Então, o Governo quer indicar quem é que encerra o debate?
2: Será o Ministro da Economia. Adiantamos nós. Mas ainda não se mexem, ou seja, estão à espera. Hugo Soares regressa aqui ao seu lugar. Faz sinal de que acabou.
3: Ainda temos algum. Sr. Deputado Inês Sousa Real, faz favor, tem a palavra.
2: Hugo Soares fez um sinal para o Primeiro-Ministro, dizendo que
5: não existe tempo de resposta a algumas questões que não podem ficar para trás. E sendo o debate do Estado da Nação numa altura tão próxima como a altura do verão, e havendo, sobretudo em Portugal ainda, uma taxa de abandono que leva a que tenhamos perto de 1 milhão de animais errantes, é efetivamente uma das preocupações do PAN que se ajude as famílias a que tenham condições para ter animais de companhia. A prioridade não pode ser continuar a apoiar atividades como a Taroma, que continua a beneficiar de isenções e tirar do bolso dos portugueses aquilo que é...
2: Pois, tinha só 7 segundos, portanto, não ficou com mais tempo. Deu para falar mais uma vez da proteção animal.
3: Bom, passamos então ao encerramento do debate, uma vez que não há mais pedidos de palavra. Se o Governo... Sim. Quiser indicar quem encerra
2: Ministro da Economia, já o disse eu.
3: Afinal, há mais uns telefones a tocar.
2: Há uns telefones a tocar, a dizer que há...
3: Cristina Rodrigues do Chega, se faz favor.
2: Chega ainda tem 10 minutos.
3: Rita Matias do Chega.
2: 10 minutos, Rita Matias.
5: Muito obrigada, Sr. Presidente, Srs. Deputados, Srs. Membros do Governo, Sr. Primeiro-Ministro. Se há coisa que este debate do Estado da Nação já serviu, foi para revelar a falta de noção que o Sr. Primeiro-Ministro e o seu Governo têm no que toca ao estado real do país para os jovens portugueses. E eu deixava um conselho, se me permite. Em vez de tentar conquistar o eleitorado jovem com uma presença no Nós Alive, talvez fosse mais honesta a sua parte chegar aqui e dizer: peço desculpa, falhámos com os jovens portugueses. E falharam com os jovens portugueses quando o desemprego jovem atingiu máximos históricos. Falharam com os jovens portugueses quando cerca de 30% dos jovens continuam emigrados e cerca de 70% admitem emigrar. Falharam com os jovens portugueses quando os apoios à habitação que criaram chegam apenas a classes médias altas e esquecem os jovens que têm dificuldades de se ingrar em Portugal. Falharam com os jovens portugueses porque continuam a permitir que os salários dos jovens sejam miseráveis, porque competem com uma mão de obra que não se importa de trabalhar por salários miseráveis devido à imigração descontrolada. É por isto que deixo um apelo. Deixe de desenhar políticas públicas para jovens do Príncipe Real e concentre-se nos jovens do país real.
3: Muito obrigado, Sra. Deputada. A Sra. Deputada tem um pedido de esclarecimento.
2: Pois, é isso.
3: A Sra. Deputada Ana Gabriela Cavilhas, faz favor, Sra. Deputada, tem a palavra para o efeito, dispõe de 2 minutos.
6: Muito obrigada, Sr. Presidente, Sras. E Srs. Deputados, Sra. Deputada Rita Matias. Em democracia é legítimo escrutinar o Governo. O que não é aceitável é criticar tudo, criticar todos, criticar a toda a hora, sem dizerem ao país verdadeiramente, afinal, o que é que os Srs. Deputados propunham de forma diferente. Quando o Governo da AD iniciou as suas funções, nós assistíamos à debandada dos jovens deste país para fora. O que é que nós sabíamos? Que os governos do Partido Socialista não prestaram atenção aos jovens portugueses. E por isso, o Governo da AD, o nosso Primeiro-Ministro, assumiu como prioridade dar atenção aos jovens de Portugal, dar atenção aos filhos de Portugal. E o que é que nós hoje temos? Temos o IRS jovem mais vantajoso da União Europeia. Temos medidas para a compra da primeira habitação, a isenção de IMT, a isenção de imposto de selo, a garantia pública precisamente para garantir o financiamento da compra da primeira casa. E os jovens sabem o que é que este Governo está a fazer por eles. Nós estamos a dizer aos jovens portugueses que vale a pena ficar em Portugal, que vale a pena trabalhar em Portugal, que vale a pena acreditar no nosso país. Mas a senhora deputada, como passa a vida a dizer que está tudo mal, então talvez seja melhor esclarecer os jovens portugueses. A senhora deputada está contra este IRS jovem ou prefere o IRS jovem do Partido Socialista? Diga aos jovens portugueses o que é que defende. A senhora deputada está contra as medidas de apoio à primeira habitação. Então diga isso aos mais de 100 mil jovens que hoje compraram casa e decidiram ficar em Portugal. A senhora deputada tem que ter coragem para assumir as suas escolhas, porque uma política credível para o país não se faz de ruído, não se faz de boicote, não se faz permanentemente de crítica e pela crítica ao Governo. E por isso, Sra. Deputada, aquilo que nos distingue é muito claro. Desse lado continua a política do protesto, a política vazia. Deste lado é a política das propostas, das soluções e dos resultados, porque os jovens hoje sabem que estão muito melhor do que aquilo que estavam há 2 anos.
2: E pronto, está.
3: Obrigado, Sra. Deputada. Sra. Deputada Rita Matias tem a palavra para responder.
5: Muito obrigada, Sr. Presidente. Sra. Deputada Ana Gabriela Cavilhas, admira-me que venha a este plenário dizer que não sabe quais são as propostas do Chega para os jovens portugueses, tendo em conta que as poucas propostas que conseguiram aplicar são uma cópia rasca do programa eleitoral do Chega. Aliás, eu deixo um apelo. Do IRS à habitação jovem, são cópias rascas do programa do Chega. Proponho que já agora copiem o programa.

0: membros do Governo, Sr. Primeiro-Ministro, nós ouvimos na intervenção inicial o Sr. Primeiro-Ministro dizer que era preciso coragem reformista. O grande problema é que não basta coragem, é preciso competência e essa o Governo não tem tido. E mais, não tem tido quando é por norma, e é muitas vezes aqui dito, que a direita quando governa pode até não ter a sensibilidade que teria à esquerda, mas que tem essa competência. E a sensibilidade realmente não a tem. É um governo insensível de cada vez que a Sra. Ministra da Saúde diz que os problemas do SNS não são assim tão graves quanto isso. É um governo insensível de cada vez que o Sr. Ministro da Habitação diz que rendas acessíveis são aquelas que vão até 2.300 euros. É um governo insensível de cada vez que o Sr. Ministro da Presidência, sentado aí ao seu lado, fala de invasão do nosso país em relação àqueles que vieram para aqui fazer as suas vidas e fazer do nosso país um lugar melhor para todos. Este é um governo insensível, sim, mas que infelizmente é também ele incompetente. Mas é, Sr. Primeiro-Ministro, um governo que, ouvindo ali nos 30 minutos que teve, em que gastou se calhar perto de metade a criticar os 8 anos anteriores, um governo e um Sr. Primeiro-Ministro que me faz lembrar Santo Agostinho. Santo Agostinho, que depois de uma vida de excessos, dizia ao seu Deus: fazei-me casto, mas não ainda, não ainda. O Sr. Primeiro-Ministro subiu lá acima para basicamente dizer: fazei de mim um bom governante, mas não ainda, não ainda. Lá chegaremos, talvez um dia, se as coisas correrem bem. Não é assim que se faz política, Sr. Primeiro-Ministro, não é assim que se discute o Estado da Nação, não é assim que se dá melhor vida aos portugueses. Nós sabemos que aquilo que os portugueses merecem é uma vida plena desde o momento em que nascem até o momento em que morrem. E isso passa por coisas muito simples. Desde logo, que cada criança que nasce no nosso país tenha direito a uma herança social de 5 mil euros, porque ninguém, só porque nasce numa família pobre, merece ser discriminada logo à nascença. Por ter tido a má sorte de nascer numa família pobre, nascer com muito prejuízo comparado com alguém que nasce numa família rica. Mas precisamos de muito mais. Precisamos que estes jovens que se formam, estes jovens que entram no mercado de trabalho, tenham direito a uma economia de alto valor acrescentado, que tenham direito a um novo modelo de desenvolvimento, que lhes possa pagar mais e melhor, que lhes possa dar mais tempo, tempo que eles podem usar para si próprios, para as suas famílias, porque só assim a vida será plena. Mas depois precisamos de mais, Sr. Primeiro-Ministro. Precisamos que aqueles que chegam a uma idade mais velha, aqueles que depois de darem décadas às suas famílias, ao seu país, sejam tratados com respeito, com dignidade, com autonomia. Por isso nós defendemos e vamos apresentar brevemente uma proposta para a criação de uma rede pública de lares, porque estas pessoas não podem ser abandonadas, estas pessoas não podem ser descartadas, estas pessoas não podem ser minorizadas depois de tudo o que deram. São pessoas que merecem a sua autonomia e também isso é vida plena. Senhor Primeiro-Ministro, nós sabemos que há quem nos queira obrigar a escolher entre sensibilidade e competência.
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3: Da Universidade Católica para a Antena 1 RTP Jornal Público, o Chega conseguiria 21% dos votos. O Ministro da Educação está confiante, diz que amanhã à tarde se publicam as notas dos exames nacionais da primeira fase do ensino secundário nas escolas. Ainda não existe acesso à plataforma para se carregar as provas dos alunos para posterior consulta e afinal são as escolas a decidir se a consulta implica um requerimento do encarregado de educação ou não. Este tema marcou o debate do Estado da Nação no Parlamento.
4: Edição a esta hora com Cláudia Almeida.
3: Com eleições hoje, empate entre PS e PSD com 29%, o Chega chegaria aos 21%, são dados da sondagem da Universidade Católica para a Antena 1, RTP e Jornal Público, a assinalar um crescimento dos socialistas face ao estudo de opinião do final do ano passado, mas preferências claras para uma liderança do governo, nem por isso, Teresa Borges.
5: Uma AD estagnada e um PS em crescimento é o retrato deixado pela sondagem da Universidade Católica com o Partido Socialista e a coligação PSD-CDS a surgirem empatados com 29% numa estimativa de resultados eleitorais. O PS sobe 6 pontos percentuais face à sondagem de dezembro, a AD mantém-se na mesma, o Chega desce de 24%, consegue agora 21%. A hierarquia dos restantes partidos mantém-se inalterada, Iniciativa Liberal em quarto lugar com 8%, desce 1 ponto percentual, segue-se Livre com 6, CDU com 3 e Bloco de Esquerda com 2. O PAN arrisca-se a ficar fora do Parlamento, tal como o JP. A percentagem de indecisos é muito elevada. A avaliação do governo está em queda, 41% dos inquiridos dão nota negativa ao executivo. É o pior registro medido pela Católica desde que Luís Montenegro é primeiro-ministro. 14% dizem que o desempenho do governo é muito mau, 11% fazem uma avaliação boa ou muito boa, cerca de metade, 46%, dizem que é razoável. Saúde e habitação são as áreas com pior avaliação do desempenho do governo, quase 2/3 dão nota má ou muito má. Questionados sobre se algum partido na oposição faria melhor, os portugueses mostram-se divididos. 48% responde não, 44% diz que sim e dos que dizem sim, 22% consideram que o PS governaria melhor, 15% escolhem o Chega.
3: E agora a ficha técnica, Teresa Borges.
5: Este inquérito foi realizado pelo Centro de Estudos e Sondagens de Opinião da Universidade Católica Portuguesa entre os dias 6 e 10 de julho. Os inquiridos foram selecionados aleatoriamente a partir de uma lista de números de telemóvel, também ela gerada de forma aleatória. Foram obtidos 996 inquéritos válidos, que foram depois ponderados de acordo com a distribuição da população por sexo, escalões etários, região e comportamento de voto com base nos dados do recenseamento eleitoral e das últimas legislativas. A taxa de resposta foi de 34%, a margem de erro é de 3,1%, o nível de confiança é de 95%.
3: E se as eleições fossem hoje, 84% dos inquiridos garante que iria votar, 3% não. São dados da sondagem da Universidade Católica para a Antena 1, RTP e Público. O ministro Fernando Alexandre está confiante à saída do debate sobre o Estado da Nação na Assembleia da República. Disse aos jornalistas que acredita que amanhã à tarde se publicam as notas dos exames nacionais do secundário.
6: Muito rapidamente, a minha palavra é para agradecer à resposta que os professores deram ao meu apelo. Hoje de manhã tivemos uma excelente receptividade. As avaliações estão a decorrer e estamos muito confiantes que amanhã à tarde publicaremos as notas de todas as disciplinas. Muito obrigado. Muito obrigado.
3: O ministro não respondeu a mais perguntas dos jornalistas. Ora, os diretores das escolas continuam cheios de dúvidas. Antes destas declarações do ministro Fernando Alexandre, a Antena 1 falou com Filinto Lima, que dizia que as escolas ainda nem têm acesso à plataforma para carregarem as provas dos alunos para posterior consulta.
7: Neste momento, nós não temos ainda disponível essa plataforma em funcionamento, porque estamos à espera que, na verdade, o Ministro da Educação diga se amanhã estamos a fixar as pautas ou se esse prazo poderá ser, de facto, outro e poderá ser adiado. Muito simples, de facto. Ora, é preciso que funcione também. É um processo a ser realizado ou pelas secretarias das escolas, ou pelos secretariados de exame, ou por quem o diretor incumbir. Mas, de facto, exige recursos humanos nas escolas. Agora, é assim, é um primeiro requisito para que isto funcione, que é a fixação das pautas.
3: O acesso à plataforma para se carregar as provas dos alunos para posterior consulta, ainda as escolas ainda não sabem quando vão ter esse acesso. E há também uma nova versão sobre a consulta dos exames. Esclarece o Ministério da Educação que afinal cabe a cada escola decidir se disponibiliza essa cópia do exame a todos os alunos sem requerimento para consulta da prova. É a versão da última hora, antes deste esclarecimento à Agência Lusa. O Instituto de Avaliação Educativa, em reunião com a Associação Nacional de Diretores de Agrupamentos e Escolas Públicas, tinha dito durante a tarde que todo o acesso às provas tinha de ser através de um pedido formal. Educar não é digitalizar, avaliar não é classificar. Com este lema, dezenas de pessoas concentram-se a esta hora em frente à Assembleia da República, em Lisboa, também noutras cidades do país. É uma vigília contra a digitalização dos exames. Não é assim, Camila Vidal?
0: Essa mesma mensagem repetida aqui várias vezes contra a digitalização do ensino em defesa dos professores, uma iniciativa cidadã ao fundo das escadas da Assembleia da República. Estão cerca de 50 pessoas a esta hora, o número vai subindo e instantes antes de entrar neste direto, até o 706, autocarro da Carris, passou por aqui e buzinou por estes professores de várias idades e vários ciclos que aqui estão em protesto numa vigília que foi silenciosa durante algum tempo, agora creio que se ouvem os discursos. Neuza é uma dessas docentes que aqui está, foi classificadora dos exames nacionais deste ano. Ela veio de Torres Vedras e quando lhe perguntei pelas pautas que o Ministério promete fixar esta sexta-feira, esta professora dizia que não sabe o que vai acontecer porque o processo de avaliação não está terminado.
8: Não faço ideia, estou muito expectante, mas também gostaria de fazer uma pergunta ao Sr. Ministro, que é: se houver milhares de reapreciações, quem é que as vai fazer? Não é? E se ele quer continuar com este processo de digitalização que já correu tão mal, não é o processo em si, porque nós até vamos aceitar que talvez tenha vantagens, não é? E que seja mais justo, tudo bem, mas não é correr tão mal como correu, com este caos completo.
0: Outro professor, este do primeiro ciclo, veio ainda de mais longe, de Ponte Lima, para se solidarizar com quem aqui está esta noite.
9: Em solidariedade principalmente com os alunos, com os professores classificadores, em geral com os meus colegas professores e com as famílias também, naturalmente, que estão, todos eles estão a ser prejudicados com todo este processo. Chamo-me Rui Garcia, venho de Ponte Lima, portanto venho do Norte, venho de longe, já não é a primeira vez que cá venho de longe.
0: E há cerca de meia hora a polícia colocou grades aqui na escadaria, até lá não estavam postas, provavelmente para evitar possíveis trocas de palavras entre estes manifestantes que aqui estão e os deputados e membros do governo que ainda estavam e talvez ainda estejam alguns no hemiciclo, porque o debate do Estado da Nação terminou há cerca de uma hora. Mas, entretanto, não se cruzaram quaisquer deputados ou membros do governo com esta vigília que aqui decorre na Assembleia da República.
3: Camila Vidal, em frente à escadaria da Assembleia da República, nesta vigília, uma iniciativa cidadã, como ouvimos, de professores e pais que protestam contra este sistema de digitalização dos exames. Têm este lema: educar não é digitalizar, avaliar não é classificar. Vigílias em Lisboa, Coimbra, Covilhã e Porto começaram às 8 da noite. A Associação Portuguesa de Professores de Física e Química respondeu esta tarde ao Ministro da Educação, garantiu que não é por falta de empenho dos docentes que ainda há provas por corrigir. A presidente da associação, Ana Carla Campos, afirmou à Antena 1 que há professores à espera de provas desde terça-feira.
10: Nós só estamos a esclarecer que essa informação não é correta. Nós temos conhecimento direto, somos todos professores de físico-química, temos conhecimento direto de vários classificadores que estão a aguardar desde terça-feira a chegada desses itens para classificar. Portanto, não é por falta de classificadores, nem é por má vontade de professores de físico-química. Eu acho que temos tido todo um comportamento muito responsável, as pessoas têm estado muito dedicadas, frequentemente, continuamente estão a consultar a plataformas a ver se chegam as provas para serem classificadas. Portanto, No, a única informação, o esclarecimento que é importante é que se há itens para classificar, não é por ausência ou falta de vontade dos professores em colaborar.
3: É a resposta da Associação dos Professores de Física e Química. O ministro Fernando Alexandre esta manhã queixou-se da falta de professores para classificar exames e deu o exemplo desta disciplina. Com o argumento de que mais de 99% dos exames do secundário da primeira fase estão corrigidos, esta tarde no Parlamento o primeiro-ministro negou no debate sobre o Estado da Nação que haja caos na educação e Luís Montenegro espera que amanhã as notas possam mesmo ser afixadas. O tema marcou o debate de várias horas na Assembleia da República. Inês Ameixa.
11: Com o ministro da Educação sentado na bancada do governo, coube a Luís Montenegro dar a cara pelas críticas sobre os problemas nos exames nacionais. Mas há respostas que ficam por dar. Desde logo se pode garantir que as notas vão mesmo ser afixadas amanhã, como manda o prazo. A questão foi colocada pelo líder socialista José Luís Carneiro.
12: Está em condições de garantir esta Assembleia da República que amanhã todas as classificações serão publicitadas?
13: É verdade que nós ainda temos até amanhã de garantir a publicação das classificações.

0: André Ventura do Chega mantém as críticas.
1: O Sr. Ministro disse que a culpa e as falhas eram dos professores. Algo inaceitável.
0: Enquanto a liberal Mariana Leitão questiona.
2: Milhares de famílias sem saber se podem confiar no resultado que vão receber. Sr. Primeiro-Ministro, é este o rigor que o seu governo garantiu ao país?
0: À esquerda, o comunista Paulo Raimundo vê um problema maior.
3: Afirmou o Sr. Primeiro-Ministro que está do lado do Ministro da Educação. E está mesmo. Esteve e está do lado do Ministro da Educação no desmantelamento do Ministério da Educação.
0: Críticas já conhecidas da oposição na véspera de terminar o prazo para a fixação das classificações dos exames nacionais. Amanhã de manhã é a vez de o Ministro da Educação, Fernando Alexandre, responder aos deputados num debate de urgência no Parlamento.
4: E na parte final do debate, o presidente do Grupo Parlamentar do PS, Eurico Brilhante Dias, sugeriu que o Ministro da Educação deve demitir-se.
5: Eu espero que desminta a notícia de que não vai haver homologação de notas dos alunos para entrar no ensino superior e para terminar o 12º ano. Mas deixe-me dizer uma coisa, Sr. Ministro, pelo respeito intelectual que tenho por si. O Sr. Ministro é um homem conhecido por defender muitas das teses neoliberais. É justo, é a sua opção. O senhor defende a meritocracia. E eu deixo-me lhe dizer uma coisa. Se respeita a meritocracia, o senhor sabe que esse lugar que ocupa já não devia ser ocupado por si, mas por outra pessoa.
4: Pelo Chega, André Ventura, durante o debate, voltou a desafiar o Primeiro-Ministro a apresentar uma moção de confiança ao Governo. Fora da Assembleia da República, o coordenador do Bloco de Esquerda, José Manuel Pureza, considera que Fernando Alexandre já não tem condições para continuar no cargo.
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2: E no dia em que o governo esteve mais de 5 horas esta tarde no Parlamento a ouvir críticas da oposição, numa sondagem da Universidade Católica para a Antena 1, PS e AD empatados nas intenções de voto nos 29%, e se as legislativas fossem hoje, o Chega conseguiria 21% dos votos. O Ministro da Educação está confiante, diz que amanhã à tarde se publicam todas as notas dos exames nacionais do ensino secundário. Nas escolas ainda não existe acesso à plataforma para se carregar as provas dos alunos para posterior consulta, e afinal são as escolas a decidir se a consulta implica um requerimento do encarregado de educação ou não. Este tema também marcou o debate do Estado da Nação.
3: Edição às 10 da noite com Cláudia Almeida.
2: Se houvesse hoje eleições legislativas, haveria um empate entre PS e PSD com 29% dos votos. O Chega chegaria aos 21%. São dados da sondagem da Universidade Católica para a Antena 1, a RTP e o Jornal Público, a assinalar um crescimento dos socialistas face ao estudo de opinião do final do ano passado. Mas preferências claras para uma liderança do governo, nem por isso, Teresa Borges.
4: Uma AD estagnada e um PS em crescimento. É o retrato deixado pela sondagem da Universidade Católica, com o Partido Socialista e a coligação PSD-CDS a surgirem empatados com 29% numa estimativa de resultados eleitorais. O PS sobe 6 pontos percentuais face à sondagem de dezembro, a AD mantém-se na mesma, o Chega desce de 24%, consegue agora 21%. A hierarquia dos restantes partidos mantém-se inalterada, Iniciativa Liberal em quarto lugar com 8%, desce 1 ponto percentual, segue-se Livre com 6, CDU com 3 e Bloco de Esquerda com 2. O PAN arrisca-se a ficar fora do Parlamento, tal como o JPP, a percentagem de indecisos é muito elevada. A avaliação do governo está em queda, 41% dos inquiridos dão nota negativa ao Executivo, é o pior registro medido pela Católica desde que Luís Montenegro é Primeiro-Ministro. 14% dizem que o desempenho do governo é muito mau, 11% fazem uma avaliação boa ou muito boa, cerca de metade, 46%, dizem que é razoável. Saúde e habitação são as áreas com pior avaliação do desempenho do governo, quase 2/3 dão nota má ou muito má. Questionados sobre se algum partido na oposição faria melhor, os portugueses mostram-se divididos, 48% responde não, 44% diz que sim, e dos que dizem sim, 22% consideram que o PS governaria melhor, 15% escolhem o Chega.
2: Agora, Teresa Borges, a ficha técnica.
4: Este inquérito foi realizado pelo Centro de Estudos e Sondagens de Opinião da Universidade Católica Portuguesa entre os dias 6 e 10 de julho. Os inquiridos foram selecionados aleatoriamente, a partir de uma lista de números de telemóvel, também ela gerada de forma aleatória. Foram obtidos 996 inquéritos válidos, que foram depois ponderados de acordo com a distribuição da população por sexo, escalões etários, região e comportamento de voto com base nos dados do recenseamento eleitoral e das últimas legislativas. A taxa de resposta foi de 34%, a margem de erro é de 3,1%, o nível de confiança é de 95%.
2: Ainda de acordo com esta sondagem, a haver eleições legislativas neste momento, 84% dos inquiridos garante que iria votar, 3% não. Vamos à análise política. O comentador de política da RTP, Ricardo Jorge Pinto, considera que a subida do PS é um sinal de alerta para Luís Montenegro.
5: O sinal preocupante para Luís Montenegro é considerar-se que o Partido Socialista está a subir. É preciso lembrar que nas últimas eleições legislativas o PS teve um dos seus piores resultados, e o facto de estar agora já ao nível do PSD mostra que as pessoas já começam a olhar para o PS como uma possibilidade de alternativa, talvez não a melhor nesta altura, até porque as pessoas também valorizam a estabilidade, mas percebendo que este governo tem um desempenho que em muitas áreas deixa muito a desejar.
2: Ou seja, o comentador Ricardo Jorge Pinto considera que os eleitores estão resignados.
5: Por um lado, os eleitores estão resignados. Percebem que não há grandes alternativas políticas, isto é, que um bloco central dificilmente funcionaria, e que uma aliança, sei lá, do PS com o Livre ou do PSD com o Chega também são muito difíceis de atingir. E, portanto, percebem que os dois partidos que podem ganhar eleições, PS ou PSD, terão que governar em minoria, e em minoria vão ter sempre as dificuldades que Luís Montenegro está a ter nesta altura, e isso ajuda a explicar porque é que uma parte importante considera que, na verdade, não há aqui uma real alternativa.
2: O comentador de política da RTP, Ricardo Jorge Pinto, sobre toda a polémica que está a envolver o ministro da Educação, refere que Fernando Alexandre já era um ministro fragilizado.
5: Já estava fragilizado, todo este processo correu muito mal, veremos como é que vai continuar. Hoje teve o primeiro-ministro a dar-lhe confiança política, outra coisa não seria de esperar, mas é mais até se calhar do que um abalo na imagem de Fernando Alexandre, mais um abalo importante para aquilo que é a credibilidade do governo. E eu penso que é por isso que Luís Montenegro está preocupado, porque começa a perceber que as frentes perante as quais ele tem que fazer um esforço grande e muitas vezes envolver-se diretamente, seja na lei do trabalho, seja agora nesta questão dos exames, é o reflexo de uma equipa que se calhar vai precisar de uma remodelação já depois da discussão do Orçamento de Estado.
2: Análise de Ricardo Jorge Pinto, comentador da RTP. E o ministro Fernando Alexandre está confiante à saída do debate sobre o Estado da Nação na Assembleia da República, disse aos jornalistas que acredita que amanhã à tarde se publicam todas as notas dos exames nacionais do ensino secundário.
1: Muito rapidamente, a minha palavra é para agradecer a resposta que os professores deram ao meu apelo. Hoje de manhã tivemos uma excelente receptividade, as avaliações estão a decorrer e estamos muito confiantes que amanhã à tarde publicaremos as notas de todas as disciplinas. Muito obrigado. Muito obrigado.
2: Durante o debate do Estado da Nação, o Chega desafiou o Primeiro-Ministro a apresentar uma moção de confiança. Na parte final desse debate, que durou mais de 5 horas, Eurico Brilhante Dias, líder da bancada socialista, sugeriu que o Ministro da Educação se devia demitir.
6: Pelo respeito intelectual que tenho por si, o Sr. Ministro é um homem conhecido por defender muitas das teses neoliberais. É justo, é a sua opção. O senhor defende a meritocracia. E eu deixo-me lhe dizer uma coisa. Se respeita a meritocracia, o senhor sabe que esse lugar que ocupa já não devia ser ocupado por si, mas por outra pessoa.
2: Com o argumento de que mais de 99% dos exames do secundário da primeira fase estão corrigidos, o Primeiro-Ministro negou durante o debate que haja caos na educação. E Luís Montenegro espera que amanhã as notas possam mesmo ser afixadas. O tema marcou o debate na Assembleia da República. Inês Ameixa.
7: Com o Ministro da Educação sentado na bancada do Governo, coube a Luís Montenegro dar a cara pelas críticas sobre os problemas nos exames nacionais. 99,5% das provas estão corrigidas, adianta Luís Montenegro, que admite problemas no processo, mas rejeita o caos, como descreveu Isabel Mendes Lopes, do Livre.
8: E em cima deste caos, que era absolutamente desnecessário, o Governo desvaloriza o problema que o próprio criou.
9: Não há nenhum caos nos exames em Portugal. Não há. Há problemas que nós gostaríamos que não existissem. É verdade. Há problemas de natureza técnica, há problemas, eventualmente, da gestão do próprio processo.
7: Já André Ventura do Chega mantém as críticas.
10: O Sr. Ministro disse que a culpa e as falhas eram dos professores. Algo inaceitável.
7: Enquanto a liberal Mariana Leitão questiona.
11: Milhares de famílias sem saber se podem confiar no resultado que vão receber. Sr. Primeiro-Ministro, é este o rigor que o seu governo garantiu ao país?
7: À esquerda, o comunista Paulo Raimundo vê um problema maior.
12: Afirmou o Sr. Primeiro-Ministro que está do lado do Ministro da Educação. E está mesmo. Esteve e está do lado do Ministro da Educação no desmantelamento do Ministério da Educação.
7: Críticas já conhecidas da oposição na véspera de terminar o prazo para a fixação das classificações dos exames nacionais. Amanhã de manhã é a vez de o Ministro da Educação, Fernando Alexandre, responder aos deputados num debate de urgência no Parlamento.
2: Ainda hoje, os diretores das escolas continuam cheios de dúvidas antes das declarações do ministro na Assembleia da República. A Antena 1 falou com Filinto Lima, que dizia que as escolas ainda nem têm acesso à plataforma para carregarem as provas dos alunos para posterior consulta. E há uma nova versão sobre essa consulta aos exames. Esclarece o Ministério da Educação que, afinal, cabe a cada escola decidir se disponibiliza a cópia dos exames a todos os alunos, sem requerimento para consulta da prova. É a última versão antes deste esclarecimento à Agência Lusa, o Instituto de Avaliação Educativa, em reunião com a Associação Nacional de Diretores de Agrupamentos de Escolas Públicas, durante a tarde, tinha dito que todo o acesso às provas tinha de ser através de pedido formal. A Associação Portuguesa de Professores de Física e Química respondeu durante a tarde ao Ministro da Educação, garantiu que não é por falta de empenho dos docentes, que ainda há provas por corrigir, como disse a Antena 1, Ana Carla Campos, presidente desta associação.
13: Nós só estamos a esclarecer que essa informação não é correta. Nós temos conhecimento direto, pois somos todos professores de Física e Química, temos conhecimento direto de vários classificadores que estão a aguardar desde terça-feira a chegada desses itens para classificar. Portanto, não é por falta de classificadores, nem é por má vontade de professores de Física e Química. Eu acho que temos tido todo um comportamento muito responsável, as pessoas têm estado muito dedicadas, frequentemente, continuamente estão a consultar a plataforma a ver se chegam as provas para serem classificadas. Portanto, a única informação, o esclarecimento que é importante é que se há itens para classificar, não é por ausência ou falta de vontade dos professores em colaborar.
2: Outro testemunho, Neuza Duarte, professora de português em Torres Vedras, também foi classificadora, relata várias dificuldades na correção, denuncia também que o agrupamento a que pertence aconselhou professores a submeter avaliações incompletas, presente no protesto junto ao Parlamento. Esta noite, a docente critica que o governo responsabiliza os professores e as escolas pelas falhas.
14: Muito absurdo e uma falta de respeito por parte do Ministério, porque o que correu bem neste processo, digo eu, correu...

0: fazer uma pergunta ao Sr. Ministro, que é: se houver milhares de reapreciações, quem é que as vai fazer?
1: A pergunta da professora Neuza Duarte, que conversou com a jornalista Camila Vidal, à frente da Assembleia da República, um dos locais no país onde decorre uma vigília contra a digitalização dos exames.
2: Foi edição às 10 da noite com Cláudia Almeida. 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

0: Eu estava só para. Chega, vocês depois pegam onde quiserem, mas a inventividade do Rosa passa pela linguagem, obviamente, mas também pela criação de um território, a partir de um território que existe. Sim. Mas ele cria uma paisagem também literária, algures no Rio São Francisco, na fronteira entre a Bahia e Minas Gerais. Como é que este mapa imenso, que é um dos territórios imaginários, se calhar, mais maravilhosos, assim se pode dizer, como é que ele isso cola com a biografia dele? Apesar de ele não gostar dessa colagem, não é?
1: Sim, há um momento, na verdade é uma questão muito interessante para se pensar tanto a ideia de literatura quanto aquilo que o Abel dizia dele ser responsável, no fundo, pela forma total daquilo que oferece ao mundo com cada livro. Ou seja, estes livros são planeados precisamente, ou são calculados com um cuidado absolutamente incomum, não apenas à língua, como já vimos, e o Rosa é muito mais vezes reconhecido por isso, mas também à própria organização dos livros, às ilustrações. Ele passava horas com os ilustradores a dar indicações extremamente precisas, a própria organização do livro. Ele faz jogos com índices, leitura, releitura, releitura do livro por outra, segundo outros princípios, a outra ordem, depois de já o termos lido uma vez, que na verdade, se pensarmos que são livros dos anos 60, são absolutamente contemporâneos de experiências que nós estamos habituados a associar a um pós-modernismo, modernidade tardia, etc., e que raramente são termos invocados para o Rosa, mas ele jogava o jogo com absoluta segurança, tal como um Cortázar, etc., só que misturado ou integrado numa visão tão pessoal quanto possível. E, portanto, há aqui um trabalho fortíssimo de, no fundo, de construir um mundo em cada livro, não é? E o exemplo do Grande Sertão é interessante desse ponto de vista, ou pelo que tu dizias, porque na primeira edição o livro saiu com a capa de um ilustrador, que era um ilustrador importante, de José Olímpio, que era o Poti, que é esta capa que estás a ver aqui. E até uma história curiosa, porque houve uma crítica importante do António Cândido, que era um crítico muito importante no Brasil, que reconhecia o impacto do livro e usava uma série de metáforas cartográficas, no fundo, para interrogar se este sertão era um sertão real ou não, se os topónimos tinham correspondência ou não. Tem uma passagem muito bonita desse ensaio em que ele diz como um largo couro de boi, uma mapa de Minas se estende, os topónimos estão lá, o mundo de Guimarães Rosa parece esgotar-se na observação, cautela todavia, dobrados sobre o mapa, de repente percebemos que há nomes que já não correspondem, que fogem, portanto, no fundo, jogando com esta estranha determinação indeterminada que o Rosa faz em relação ao mapa. E na segunda edição, que veio 2 anos depois, portanto, 1 ano depois deste artigo do António Cândido, ele manda fazer uns mapas justamente para o Grande Sertão, que ficaram nas orelhas, nas badanas do livro, que é uma zona em que ele gostava muito de investir, e são mapas precisamente do sertão dividido pelo São Francisco, cheios de símbolos e de imagens, e que no fundo são importantíssimos para esta ideia de que o livro tem várias portas de entrada, várias camadas de leitura, várias sugestões de leitura para o leitor, que vão seguindo vários caminhos. Depois, quando ele chega às primeiras histórias, que é o livro seguinte, e que são contos curtos, manda fazer um índice ilustrado. Portanto, para além do índice dos 21 contos, temos um índice em que para cada história há uma tirinha feita por outro ilustrador para cada conto, como uma espécie de leitura gráfica ou visual desse conto. Portanto, há um cuidado imenso na construção de um mundo que tem a ver com o território do livro. Agora, o território do livro está situado, como tu dizias, precisamente nesse sertão onde o Rosa nasceu. E isso há uma declaração logo no início que é interessante dele, em que ele diz, sim, a uma dada altura tinha que escolher. Podia falar da China, podia falar ou então podia falar deste cantinho do mundo que eu conhecia melhor. E eu cada vez mais me convenço que isto funciona como uma espécie de especialização. É um termo que ele usa muito. Há um momento em que ele diz diplomata, vaqueiro é uma especialização, não é? Ser vaqueiro é uma especialização. Ou seja, é um mundo que ele conhecia bem e que ele diz, eu não escrevo difícil, eu sei o nome das coisas, sim, não é? Portanto, e ele conhecia bem porque estudava muito, porque conhecia bem não só do ponto de vista do conhecimento popular ou da infância, mas também porque trabalhava com todo o conhecimento científico, botânico, etc., sobre a descrição da região. E é precisamente por se fechar neste mundo absolutamente delimitado, não é, que ele abre extraordinariamente a sua obra, porque está aqui e de repente vai para todo lado. Ou seja, e por isso é que expressões no Grande Sertão, que são sempre citadas, o sertão está em toda a parte, o sertão é do tamanho do mundo, fazem verdadeiramente sentido, porque é como se a redução do foco significasse uma ampliação que tornasse as coisas muito mais poderosas. Que é, aliás, uma metáfora de que o Rosa gostava muito, porque ele fez uma história inteira à volta de uma criança miúpe, em que nós estamos colados ao olhar de uma criança miúpe, e só no fim do esse podemos contar, não é? Só no fim é que se percebe que ele é miúpe, mas na verdade é essa percepção diferenciada que vai determinar tudo: a língua, o olhar, a atenção que ele dá, a sensibilidade dele aos sons, à violência, às tensões dos adultos, etc., que guia tudo. Portanto, é uma espécie de mergulho extremamente amplo nessa dimensão. E ainda em relação à questão da língua, há uma coisa que as pessoas sabem, que sem frequentar o arquivo do Rosa, sabem pouco porque saiu pouco, mas que é fundamental também para percebermos porque é que não é imitável, num certo sentido, porque qualquer tentativa de imitar o Rosa é de facto triste, não é?
2: Mas, triste e óbvia. Sentido,
1: mas ele próprio não se imitava a si próprio. Há uma crónica extraordinária do Bandeira em que ele leu O Grande Sertão e o comentário dele é absolutamente certeiro. Ele diz: pois, um dos problemas do Rosa é que, e diz o Bandeira, Rosa não se repete, não cria clichês dos seus achados. E começa que a gente já não sabe se a invenção é dele ou do povinho mineiro que ele está. Portanto, o problema do Bandeira, que aliás é um poeta que trabalha de maneira magistral a repetição, não é? Era que ele, de facto, quando usa uma solução, não a repete. E se nós formos ao arquivo, percebemos que isso é tão, tão importante para ele, que o arquivo, na verdade, é constituído por imensas coisas, mas sobretudo por listas em que ele vai marcando quase obsessivamente o que é que já usou. E o que já usou é como se saísse do arquivo e fica disponível o que ainda pode vir a ser usado. E o que nós vemos nessas listas, são listas que ele compilava, nem conseguimos imaginar a quantidade de trabalho por trás daquilo, por exemplo, listas de leitura de um dicionário, listas de leitura do La Fontaine, listas de leitura do Homer, ia copiando, ou definições de dicionário, páginas. E depois vemos assim coisas como, há uma de que eu me lembro sempre, em que ele está a copiar definições do, acho que é do Aurélio, não é? Tem ali, hermético, fechado, e copia a definição toda. E depois no meio põe M, com o sinal de percentagem, que os arquivistas do Rosa leem como meu 100%. E ao lado do meu 100% temos hermético feito um coco. E nós percebemos que ele naquele momento identificou uma célula. E quando vamos ler o Tutameia, que é o último livro que ele publicou em vida, há um conto que se chama Lá nas Campinas, que começa com uma frase em que alguém está a descrever uma personagem e diz: nada diria hermético feito um coco se é só saudade, não sei o quê. Portanto, isto vezes há um estudo que mostra que, por exemplo, um conto como O Desenredo, que tem uma página e meia, quase, ou duas páginas no máximo, 60% desse conto são frases que estão em 35 caixas diferentes do arquivo, em listas separadas, que não são da mesma altura, não são do trabalho. Ou seja, coisas que ele ia fichando, como se fizesse uma espécie de dicionário pessoal de expressões que, construídas ou não sobre a língua comum ou sobre outras línguas, ou indiferente de onde é que elas vêm, num certo sentido, ele vai pescar a todo lado, mas se transformam numa espécie de expressões poeticamente válidas para serem usadas no seu texto. Sim. Portanto, aí é que está a questão fundamental.
2: Usadas, mas não repetidas.
1: Mas não repetidas. E, portanto, não é uma língua que se aprende a ler, mas que não se aprende a repetir. Ele próprio não a repetia. E quando ele diz: preciso de me prestar contas de cada palavra, é neste sentido, que é o afastamento do uso comum da língua. É absolutamente rigoroso em todos os momentos deste texto. E frases absolutamente comuns da língua. Fala-se muito dos neologismos, não é? Mas há uma, por exemplo, que eu com os alunos gosto sempre de discutir. Frases absolutamente comuns da língua que nós estamos habituados a desvalorizar por isso no Rosa, porque não são invenções. Coisas como na terceira margem do Rio, quando ele diz: sou o que não foi, o que vai ficar calado. Também estão a funcionar ali de uma maneira extremamente precisa, porque se não foi, é o que não foi para o meio do rio, mas é o que não chegou a ser, mas é o que não acompanhou o pai, o que não viveu, tudo está ali contido nessas. Ou seja, há um investimento tão grande em cada segmento do texto, não no sentido de fazer um texto difícil, mas de fazer um texto em que a experiência de leitura nos desloca para uma aprendizagem das potencialidades dos sentidos e da língua, que é extremamente incomum. Não?
2: Vamos a essa aprendizagem, porque parece que é preciso aprender a ler Rosa para entrar aqui no Grande Sertão. Como é que se faz essa iniciação ao Rosa? Como é que querem contar? Como é que foi? É a vossa...
3: Não se
2: ensina.
3: Não, tem que se ler.
2: Tem que se ler. E insistir.
3: E perguntar-lhe, às vezes perguntar-lhe, mas ele... Mas há uma história, nas primeiras histórias, que é interessante a esse respeito, que é o famigerado, que é a história de um jagunço que já está reformado e que vem pedir a uma pessoa, que pode ser um médico, um farmacêutico, o significado da palavra famigerado, porque tinha chegado um moço do governo que tinha dito famigerado Damásio, não sei o quê, e ele queria saber se famigerado era o nome da ofensa, se era caçoável, ou, porque se fosse teria que tomar medidas. Se não fosse, então era melhor o moço ir embora, porque ele já não estava em idade e tal. E o outro começa por lhe dizer, não, famigerado é inóxio. Não tem doeste, vita nenhuma. Uma espécie de dicionário de sinónimos. E depois o outro, sim, mas é caçoável, é nome de ofensa, eu posso... E ele tinha levado 3 homens a cavalo para servirem de testemunha, para testemunhar que o nome... E até que o médico, digamos, diz assim, não, olha, sabe, aqui onde me vê, com estas minhas qualidades, o que eu gostava nessa hora é ser famigerado. A sério, diz, é verdade, o que eu gostava de ser é famigerado. É uma expressão, uma declaração muito ambígua, porque pode ser famigerado no sentido em que o jagunço é famigerado, mas ele diz aquilo. E aquele o momento é um momento luminoso, porque a coerência do jagunço é absoluta. Ele vai ali perguntar a um homem que sabe de certeza o que significa famigerado e, portanto, o homem vai esclarecê-lo. Se o homem, a certa altura, diz que gostava de ser, é porque realmente aquilo não tem mal nenhum e vai embora. Ora, ele vai embora, toma um curso diferente, sem chegar a saber o que significa famigerado, mas tem, a partir daquela experiência, uma orientação para o que vai fazer na vida. Ele sabe que não é preciso ir matar o miúdo. O que é uma coisa muito importante nas primeiras histórias, que é essa ideia de vingança. Depois há aquele também dos irmãos de Agobé, e uma das coisas muito impressionante nos livros do Rosa é a violência.
2: Sim.
3: Violência em geral, violência em particular sobre as crianças, violência às vezes que parece diminuta, como o miúdo do primeiro conto que se apaixona pelo peru e depois mataram o peru, e depois o peru que morreu, o peru novo vai dedicar a cabeça do outro, enfim. Ao mesmo tempo, a violência está sempre ligada a uma possibilidade de, pela linguagem, se renunciar à violência. E outras vezes não é pela linguagem, outras vezes é pela atmosfera. A história, essa é uma das histórias que eu mais gosto, que é a Luas de Mel, que é assim uma espécie de western. Há uma menina que quer casar com um rapaz, o pai da menina não deixa, e o rapaz rapta, leva, fogem, e vão pedir proteção a um fazendeiro que tem também os seus jagunços e que monta os jagunços à porta de casa para se proteger do pai que vai chegar com os seus jagunços para recuperar a filha. Uma grande tensão violenta. Mas, a certa altura, começamos a reparar que o fazendeiro que os protege começa a tratar a mulher com epítetos cada vez mais carinhosos. E começa a olhar para ela de uma maneira assim mais simpática. E depois vão-se deitar cedo. E depois a noite decorre. E depois de manhã está tudo assim muito, muito tranquilo. E quais seriam as probabilidades? Chega o irmão da menina e diz, olha, podes vir, o nosso pai mudou de ideia, já podes casar, ele não faz mal nenhum. E aquilo é uma absoluta contingência. O que se passa naquela casa não pode ter tido influência na ideia do pai da rapariga. Mas a verdade é que se conjuga ali uma harmonia em que parece que Deus foi emendado, ou que o diabo ficou do lado de fora. E é uma história tão maravilhosa que nós ficamos de que diabo de coisa? Uma história tão complexa para depois... Porque tem a particularidade de não ser anticlimática, mas de ser qualquer coisa que é comovente e que mostra a capacidade de uma história relativamente artificial do ponto de vista da linguagem, artificial nesse sentido em que é muito trabalhado e muito elaborado, depois resultar num desfecho absolutamente harmonioso, que parece assim um hino ao amor. Só faltava vir alguém assim de um... Não faltava nada. Mas vamos dizer assim, com o amor tudo se resolve. Mas, na verdade, o amor é extremamente importante na obra do Rosa, eu penso. E o caso do Corpo de Baile...
2: Mesmo aqui no Sertão, não é?
3: E no Sertão eu não posso falar disso por causa...
2: mas pode-se dizer
1: que é um tema. E também...
3: Não, é o tema crucial.
1: É o tema, talvez.
3: É o último.
1: E, sim, e até o tema porque falavas da questão de como é que se lê o Rosa, e seguir o fio do Grande Sertão implica seguir o fio amoroso. Isso é muito interessante,
3: claro.
1: Porque o romance começa...
2: É um rio.
1: Como uma conversa teórica sobre se o diabo existe ou não, nas pessoas ou fora, etc, etc. E de repente ele está a contar a história, porque está a falar de vários casos de exemplos da ação do diabo, não é? E de repente conta a história e diz, um jagunço que se tenha convertido no meio da batalha, só vi um. E começa a acontecer no meio da batalha, de repente, não sei quantos desatou a rezar. E eu desatei a correr e fui pelo barranco abaixo, de repente estamos na toca da, no coelho da Alice, sem percebermos. E desatei a correr com o meu cavalo pelo barranco abaixo, a rebolar, e caí num buraco, só pensava era em Diadorim. E, de repente, e a partir daí começa a contar episódios soltos e passamos 85 páginas a perseguir o fascínio deste narrador aposentado por esta figura absolutamente esfíngica, enigmática e vaga.
2: Com este nome de Diadorim.
1: Com este nome de Diadorim, ele só pensava era nele. E depois percebemos também que tudo o que aqui é a descrição da paisagem, que é maravilhoso, ele diz, eu gostava de Diadorim para saber que estes gerais são formosos, que é uma coisa maravilhosa, porque ele diz que, e conta que quando eles se encontram em jovens, é Diadorim que lhe ensina. Ele diz que eu sempre cresci a achar que o pássaro era para pegar caçadeira e matar. E de repente Diadorim ensinou-me a beleza destas quisquilhas da natureza. E portanto é uma espécie de, através do amor, ele fica atento à própria paisagem do sertão. Portanto, tudo isto é, na verdade, um tributo amoroso extraordinário em tudo, desde a descrição da paisagem às palavras escolhidas para qualquer coisa.
3: E isso tem que ser dito.
2: O que é que tem que ser dito?
3: Não, tem que ser dito que há violência, sim, mas há também o amor. Estão ali, não é? Por isso é que
2: está ali quase tudo, não é?
3: Por isso é que o diabo é importante.
2: E o pacto. Temos aqui um pacto, não é? Quando se fala deste romance, há uma palavra que vem sempre, não é? Pacto. Pacto com o diabo.
1: Tudo é pacto.
3: Tudo é pacto e o pacto é inerente a todas as situações.
1: E viver é muito perigoso.
3: Exatamente por isso. Mas uma das leituras que se pode fazer é porque viver é perigoso, justamente porque o amor está sempre ali ao lado e por vezes
1: nós não o vemos.
3: Não os vemos. E é perfeitamente, é dado, está ali, é, enfim, dado, existe, está presente e nós não vemos. E é muito impressionante. Para além de isso, talvez um efeito grave. Um efeito relativamente clássico que o Rosa preserva a ideia de que as histórias têm que ter um efeito emocional, ou que há um efeito emocional nas histórias e que, por vezes, as pessoas choram.
1: Muitas vezes
3: acontece dentro da história do Campo Geral com o Miguelinho
1: no Grande Sertão
3: e noutros, e há uma história muito comovente nas primeiras histórias que transtornou completamente o Oscar Lopes. O Oscar Lopes não tinha nada a ver com o Rosa do ponto de vista ideológico, mas ficou vidrado, como agora se diz, ficou fascinado com a história e foi escrevendo várias coisas sobre o Rosa, inclusivamente um inside panorama. O Rosa pediu-lhe para incluir na edição de uma edição do primeiro livro do Sagarana, que ele fazia isso, pedia os textos e tal, e é realmente um ensaio extraordinário de tentativa de compreensão. E o Oscar Lopes então diz que já leu tudo, já leu 4 vezes a obra toda, mas continua a não perceber. Então depois vai falar sobre uma, que é uma história das, que é Soroco, sua mãe e sua filha, e no final ele é uma coisa estranha, porque o parágrafo final do texto dele parece que é outra pessoa que chegou ali e disse, agora põe assim, não sei o quê. Porque é um homem soroco que vai com a mãe e com a filha. A filha é louquinha. Eles vão e vai para Barbacena, e a mãe também. E ele já não pode mais tratar das duas, teve que pedir ajuda, veio um carro do governo, veio o comboio, e o povo todo da aldeia vai despedir-se. E depois a louquinha senta-se no degrau do comboio e começa a cantar uma canção que não vigorava nem som nem letra. A seguir a mãe senta-se ao lado dela e continua a cantar. E depois entram para o comboio e vão. A seguir o soro que vai para casa, e quando está aí para casa, a certa altura vira-se para trás, para o povo, e começa a cantar a mesma canção.
1: Quando elas já não estão lá.
3: Quando já não estão lá. E vai para ali. E os outros todos estão, cantam também a mesma canção. E vão para ali fora e diz, a gente ia onde a cantiga vai, até onde vai a cantiga. Que é uma imagem notável da cadeia de inspirados. Já qualquer coisa que inspira aquelas pessoas é a compaixão. Naquele caso é uma compaixão pelo homem que vai ficar sozinho, que tratou toda a vida daquelas duas mulheres, mãe e filha, ainda por cima ele está no meio, é mais um equilíbrio do que daquelas coisas de simetria que o Rosa gosta. Mas por efeito da canção, que não é nada,
4: consegue-se mover as pessoas e mover a comoção. E, portanto, a canção torna-se uma força importante contra o diabo, mais uma vez. E o Oscar Lopes fala disto, tudo muito bem e tal, e a certa altura diz: bom, isto é uma coisa de esperança, dá uma coisa de esperança quando estamos desesperados, sobretudo quando estamos desesperados, porque... E depois diz: para o Rosa, a vida só vale como uma oportunidade de nos fazermos a nós mesmos. E depois vem um parágrafo absolutamente inusitado e diz: por isso é que a grande questão que ele põe é: será que você chegou a existir? Que é uma pergunta que vem no conto O Espelho, que é também um conto em que alguém tenta purificar a sua imagem no espelho, e o espelho depois não tem nada, até que começa a aparecer qualquer coisa, enfim, não vou resumir mais, mas no fim diz... A pergunta é essa: você chegou a existir? Porque, e isto ao mesmo tempo diz respeito à ideia do Rosa como romancista. Um romancista não chega a existir se imita os outros, se faz como os outros, se está desligado da realidade, se não serve a Deus, se não é responsável. Ele chega a existir quando é absolutamente responsável por uma obra monumental que só ele pode fazer. E ele diz mesmo: eu sei que tenho que fazer isto e por isso não posso permitir-me morrer cedo. Nessa parte o diabo ganhou.
2: Ganhou, sim. Abel e Clara, também nos trazem aqui uma notícia nestes 70 anos do Grande Sertão.
1: Sim, estes 70 anos do Grande Sertão estão a ser muito interessantes em termos de celebrações do Rosa aqui em Portugal, no Brasil e em Portugal, e aqui a Companhia das Letras vai editar pela segunda vez, porque é a segunda edição, o Grande Sertão Veredas, saiu pela primeira vez em 2019 e vai sair agora este ano com a recuperação da capa original e dos mapas que foram sacrificados em imensas edições, portanto vai ser uma edição muito importante.
3: E para quem quiser continuar, também temos a edição das primeiras histórias, que foi feita, fizemos nós dois, da primeira vez em Portugal.
1: Da tinta da
3: China. E também um livro chamado Miguelinho, que é uma novela do Corpo de Baile, e que é um livro simplesmente maravilhoso.
2: Clara, Abel, obrigada por nos trazerem aqui o Grande Sertão. Ficamos, se calhar, com essa ideia do Rio Baldo, de viver é perigoso. E com as barrianas do Heitor Villa-Lobos, o número 4, Prelúdio. Para terminarmos com Rosa.

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1: Esta sexta-feira é o dia do tudo ou nada para milhares de alunos do secundário. Após semanas de polémica com o novo método de avaliação digital dos exames nacionais, o Ministro da Educação, antes de sair do Parlamento esta noite, disse que todas as notas vão estar afixadas à tarde. Há pouco, a Missão Escola Pública disse à Antena 1 que nenhuma escola criou pautas de exames esta quinta-feira. No debate sobre o Estado da Nação, essa foi uma das polémicas centrais, mas Luís Montenegro optou por responder ele às críticas, ou seja, não se escutou o Ministro da Educação no hemiciclo. Nova polémica com o Ministro Luís Neves. Como é que um atrelado apreendido pela PJ num caso de tráfico de droga aparece junto a um camião da Constru Barcelos? A investigação da TVI e do Nascer do Sol esclarece. Ainda a sondagem para a Antena 1, a AD em pé de igualdade com o PS num cenário de eleições legislativas, agora com 29% de votos. Em terceiro lugar, o Chega com 21%.
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1: E por causa da polémica da avaliação digital dos exames nacionais do secundário, esta noite houve um protesto em Lisboa, junto à Assembleia da República, uma vigília contra a digitalização dos exames. A Antena 1 cruzou-se lá com alunos do secundário, ouviu respostas menos otimistas sobre pautas com resultados afixadas esta sexta-feira à tarde, como garante o Ministro da Educação.
2: Acho que não vai acontecer, não estou confiante. Eu sou o António Antunes e estou no 11º ano. Eu sou de Ciências e fiz os exames de Físico-Química, Inglês e Filosofia.
3: Sou Bora Ferraz, estou no 11º ano. Também me preocupo, será que o exame é mesmo meu? Será que foi bem corrigido? Será que vou receber as notas agora? Eu nem sequer consigo imaginar como é que é para as pessoas que estão no 12º ano. Precisam de saber se querem fazer a segunda fase, se não.
4: Eu sou a Ariana Branca e estou agora no 11º ano.
5: Eu sou de Humanidades, fiz o exame de Latim e Filosofia. Esta situação dos exames tem sido um autêntico caos. Nenhum dos alunos com quem eu também falo, ou nenhum dos meus professores sabe realmente o que é que está a acontecer, sabe o que é que vai realmente acontecer depois, sabe o que é que vai acontecer com as notas, sabe como é que isso vai afetar a nossa entrada no ensino superior, que é realmente uma parte muito importante da nossa vida. A forma como os professores, eles próprios, estão a ser tratados durante este processo é completamente injusta e é completamente desumana.
6: O Ministério não sabe educar. Quem sabe educar são os professores.
1: E a professora Neuza Duarte, professora de português em Torres Vedras, que também participou nesta vigília, também ela, classificadora, deixa uma pergunta ao Ministro da Educação.
7: E como lhe digo, hoje, dia 16, eu tive colegas que estavam à espera do que fazer, sem saber o que fazer, com provas, sem folha de continuação, e aquilo que lhes foi dito pelo Centro de Santarém, que pertence à nossa escola, foi que deveriam corrigir com o que tinham, o que é extremamente preocupante, não é? Onde é que estão as continuações daquelas respostas? Mas também gostaria de fazer uma pergunta ao Senhor Ministro, que é: se houver milhares de reapreciações, quem é que as vai fazer?
1: Eram cerca de meia centena de pessoas na vigília junto ao Parlamento em Lisboa esta noite, vigília que também foi convocada para Coimbra, Covilhã e Porto. O movimento Missão Escola Pública acredita que as pautas vão afixar-se esta sexta-feira, como promete o Governo, mas até esta quinta-feira nenhuma disciplina tinha a pauta completa e o prazo para publicar as notas deve estender-se até ao final da tarde, diz Cristina Mota.
8: 18, 19, até mesmo 20 horas, acredito que seja uma possibilidade. Algo que nos está a preocupar, que é o facto de apenas termos indicação de que os itens que estão por classificar dizem respeito a algumas provas específicas. Portanto, acreditamos que outras provas já tenham o processo de classificação concluído e, efetivamente, as pautas não estão também elas a chegar. Nós colocámos a hipótese de hoje serem fixadas algumas pautas e depois, posteriormente, pautas que dizem respeito à matemática, a português, que estão a ter mais dificuldades, físico-química também há registros, poderem ser fixadas depois. No entanto, no dia de hoje, nenhuma pauta foi criada.
1: E a porta-voz do Movimento Missão Escola Pública afirma que continua a haver provas por corrigir.
8: A indicação que nós temos ao final do dia de hoje era que alguns classificadores ainda não conseguiam aceder à plataforma para ter acesso aos itens e que ainda temos classificadores a classificar, portanto ainda não está concluído o processo.
1: Sobre outra polémica, Cristina Mota refere que a consulta das provas, que foi prometida para todos os alunos, não vai ter custos, mas não vai ser como planeava inicialmente o Governo.
8: Na reunião que o Educa teve hoje com os diretores escolares, portanto, percebeu-se que efetivamente não vai existir um link, não vai existir, portanto, um acesso direto pelos alunos. Estes terão de continuar a preencher o impresso para solicitar a cópia. O que acontece é que agora a escola envia, entretanto, por e-mail para o aluno ou para o encarregado de educação a prova digitalizada, mas portanto não existe link, nem o acesso é direto, carece sempre do requerimento na secretaria. A consulta da prova não tem custos, portanto é gratuita. O que tem custos é a reapreciação do exame, que tem o custo de 25€, e sim, a indicação é que se mantém.
1: Cristina Mota, do Movimento Missão Escola Pública, em declarações há pouco à Antena 1. À saída do debate sobre o Estado da Nação na Assembleia da República, o Ministro da Educação, Fernando Alexandre, disse aos jornalistas que acredita que esta sexta-feira à tarde se publicam todas as notas dos exames nacionais do secundário.
9: Muito rapidamente, a minha palavra é para agradecer a resposta que os professores deram ao meu apelo. Hoje de manhã tivemos uma excelente receptividade. As avaliações estão a decorrer e estamos muito confiantes que amanhã à tarde publicaremos as notas de todas as disciplinas. Muito obrigado. Muito obrigado.
1: A declaração do Ministro da Educação, depois do debate sobre o Estado da Nação, que levou quase 5 horas, no hemiciclo, várias críticas ao processo de avaliação digital das provas do secundário. Pelo LIVRE, Isabel Mendes Lopes falou mesmo em caos na educação.
10: Aqui está o resultado desta reforma do Estado. Um caos nos exames nacionais, como não há memória, estudantes e famílias angustiadas, armazéns cheios de caixotes a ser revistados à procura de folhas em falta, professores a correrem contra o tempo e sem saberem se de repente terão mais perguntas para corrigir. É uma enorme falta de confiança no sistema de exames nacionais, o que é absolutamente imperdoável. E em cima deste caos, que era absolutamente desnecessário, o Governo desvaloriza o problema que o próprio criou, como se toda a gente à volta estivesse a exagerar no escândalo que isto efetivamente é, e ainda tem a lata de dizer que há professores que estão com resistência ao processo.
1: Na resposta, o Primeiro-Ministro rejeitou que haja caos na educação.
11: Senhora deputada, não há nenhum caos, não há nenhum caos nos exames em Portugal. Não há. Lamento dizer-lhe, não há um caos. Há problemas que nós gostaríamos que não existissem. É verdade. Há problemas de natureza técnica, há problemas eventualmente da gestão do próprio processo. É uma coisa que estamos ainda a apurar. Não há dúvida sobre isso. Há problemas que já tiveram de fundamentar um adiamento de 3 dias na publicitação dos resultados, e há problemas porque neste momento temos 99,5% das respostas corrigidas, mas a parte que falta, evidentemente, é tão relevante como aquela que já está cumprida para que o processo possa dar a tranquilidade aos estudantes e às famílias que é merecida e que por estes dias, evidentemente, esteve perturbada.
1: Na análise do comentador Ricardo Jorge Pinto, o abalo que o caso Fernando Alexandre provoca no Executivo é grande, mas Luís Montenegro só quer remodelar o Governo depois da discussão do Orçamento do Estado.
12: É mais até, se calhar, do que um abalo na imagem de Fernando Alexandre, mais um abalo importante para aquilo que é a credibilidade do Governo. E eu penso que é por isso que Luís Montenegro está preocupado, porque começa a perceber que as frentes perante as quais ele tem que fazer um esforço grande e muitas vezes envolver-se diretamente, seja na lei do trabalho, seja agora nesta questão dos exames, é o reflexo de uma equipa que se calhar vai precisar de uma remodelação já depois da discussão do Orçamento do Estado.
1: O comentador de política nacional da RTP, Ricardo Jorge Pinto. Noutra polémica, no caso que envolve o ministro da Administração Interna, um atrelado que tinha sido apreendido durante uma operação contra o tráfico de droga apareceu agora junto a um camião da Constrobarcelos. Luís Peixoto.
13: O atrelado tinha desaparecido das instalações da Polícia Judiciária no Seixal no ano passado e foi encontrado este mês a quase 400 quilómetros no concelho de Barcelos, acoplado a um camião da Constrobarcelos, a empresa que pertence ao empreiteiro envolvido na polémica remodelação da Casa de Férias de Luís Neves. A notícia avançada pela TVI e pelo jornal Nascer do Sol revela que o equipamento foi apreendido durante a Operação Pacoba, que desmantelou um laboratório de produção de droga. A TVI adianta mesmo que o atrelado só poderia ser retirado do Parque do Seixal através de uma guia emitida por Luís Neves, na altura diretor nacional da PJ e único responsável com autoridade para movimentar bens apreendidos. O atual ministro da Administração Interna tem estado debaixo de fogo depois de ter contratado para uma obra pessoal a empresa Constrobarcelos, que ganhou milhões em contratos públicos com a Polícia Judiciária, enquanto Luís Neves era diretor.
1: Pode estar em causa um crime de furto qualificado, referem advogados que a reportagem da TVI, CNN e Nascer do Sol contactou. Com eleições, hoje empate entre PS e PSD com 29%, com 21% das intenções de voto. São dados da sondagem da Universidade Católica para a Antena 1, RTP e Jornal Público, a assinalar um crescimento dos socialistas face ao estudo de opinião do final do ano passado. Mas preferências claras para uma liderança do governo, nem por isso, Teresa Borges.
14: Uma AD estagnada e um PS em crescimento. É o retrato deixado pela sondagem da Universidade Católica com o Partido Socialista e a coligação PSD-CDS a surgirem empatados com 29% numa estimativa de resultados eleitorais. O PS sobe 6 pontos percentuais face à sondagem de dezembro, a AD mantém-se na mesma, o Chega desce de 24%, consegue agora 21%. A hierarquia dos restantes partidos mantém-se inalterada, Iniciativa Liberal em quarto lugar com 8%, desce 1 ponto percentual, segue-se Livre com 6%, CDU com 3% e Bloco de Esquerda com 2%. O PAN arrisca-se a ficar fora do Parlamento, tal como o JPP. A percentagem de indecisos é muito elevada. A avaliação do governo está em queda. 41% dos inquiridos dão nota negativa ao Executivo. É o pior registro medido pela Católica desde que Luís Montenegro é primeiro-ministro. 14% dizem que o desempenho do governo é muito mau. 11% fazem uma avaliação boa ou muito boa. Cerca de metade, 46%, dizem que é razoável. Saúde e habitação são as áreas com pior avaliação do desempenho do governo. Quase 2/3 dão nota má ou muito má. Questionados sobre se algum partido na oposição faria melhor, os portugueses mostram-se divididos. 48% responde não, 44% diz que sim e dos que dizem sim, 22% consideram que o PS governaria melhor, 15% escolhem o Chega.
1: E a ficha técnica?
14: Este inquérito foi realizado pelo Centro de Estudos e Sondagens de Opinião da Universidade Católica Portuguesa entre os dias 6 e 10 de julho. Os inquiridos foram selecionados aleatoriamente, a partir de uma lista de números de telemóvel, também ela gerada de forma aleatória. Foram obtidos 996 inquéritos válidos, que foram depois ponderados de acordo com a distribuição da população por sexo, escalões etários, região e

0: melhor nesta altura, até porque as pessoas também valorizam a estabilidade, mas percebendo que este governo tem um desempenho que em muitas áreas deixa muito a desejar.
1: Sobre os 48% de inquiridos que não veem melhor alternativa, o comentador da RTP considera que os eleitores já estão resignados.
2: 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Já a seguir, Nuno Galopim a 33 rotações por minuto.
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6: Olá, sejam bem-vindos. Hoje a 33 rotações por minuto, vamos lembrar o álbum Traz os Montes, disco de 1996, de Nel Ladeiras.

Estamos hoje a 33 rotações por minuto a lembrar um dos títulos fundamentais no percurso de Neladeiras, Traz os Montes, álbum de 1996. Começámos por ouvir La Serandilheira, agora e já a seguir, Anda Dormente Ninho.

Estamos hoje a 33 rotações por minuto a ouvir a música de Nela Deiras, que nasceu no Porto em 1959. Passou por vários momentos no seu percurso de aprendizagem. Um deles correspondeu, por exemplo, a uma atuação no Festival dos Pequenos Cantores da Figueira da Foz. Mais adiante, passou por projetos como a Brigada Vitor Jara. Isto aconteceu ali em 1974, logo depois passou pelos Trovantes, e em 1980, e a partir desse ano e até 1982, integrou a Banda do Casaco. De resto, é sua a voz que escutamos neste Salve Maravilha.

Estamos hoje com Neladeiras a 33 rotações por minuto. Lembramos Salve a Maravilha, recordando aqui a etapa em que esteve ligada à Banda do Casaco. Mas vamos continuar a seguir a linha do tempo. Estamos agora ainda em 1982, ou seja, o ano em que Neladeiras deixa a Banda do Casaco e inicia um percurso a solo. E esse percurso tem uma primeira expressão num EP. O EP Allure, com letras de Miguel Esteves Cardoso e música da própria Neladeiras.

Estamos hoje com Neladeiras a 33 rotações por minuto. Estávamos aqui em 1982 com uma referência ao fundamental Allure, foi o seu EP de apresentação a solo, editado no mesmo ano em que Neladeiras deu voz também à versão noturna de Amor dos Heróis do Mar, pois a ligação ao universo dos Heróis do Mar manteve-se de certa forma no álbum seguinte, álbum Sonho Azul, aqui com a produção de Pedro Aires Magalhães.

Enquanto não regressamos atrás dos montes de 1996, continuamos a fazer um percurso pela discografia de Naladeira. Já aqui evocámos, por exemplo, a sua ligação à Banda do Casaco. Passámos pelo EP Allure, de 1982, depois O Sonho Azul, e agora avançamos até 1989. Este foi o ano da homenagem a Greta Garbo, que ganhou forma no álbum Corsária. Desta vez, a produção e os arranjos eram de Luís Cília.

Ouvimos Garbo, do belíssimo Corsária, álbum de 1989, de Neladeiras. É o disco que precede Traz os Montes, uma aventura que exigiu 2 anos de pesquisa, da música e também da cultura, da região mais a norte do país, interior, Traz os Montes, aqui com a produção de Luís Pedro Fonseca. Este facto foi um álbum que fez a diferença em 1996.

As canções de Neladeiras, hoje a 33 rotações por minuto. Este é o disco que está no centro das nossas atenções, Trás-os-Montes, de 1996, e é um disco que inclui várias parcerias, uma delas com Fausto, que ouvimos nesta linda pastorica.

confessa admiradora de Fausto, Neladeiras contou com ele nesta linda pastoria, que é a voz que escutamos juntamente com a de Neladeiras nesta canção do álbum Traz os Montes, de 1996. E de resto, um ano depois, Fausto seria o epicentro das atenções de todo este céu. Um disco de Neladeiras, todo ele feito de versões de canções de Fausto. Como, por exemplo, Lembra-me um Sonho Lindo.

original aqui era de Fausto. Lembra-me um sonho lindo, uma das canções do magnífico Todo Este Céu, disco de homenagem às canções de Fausto, assinado por Nel Ladeiras em 1997. Mas hoje, de facto, o que motivou esta procura de memórias da discografia de Nel Ladeiras foi o álbum Trás-os-Montes, o álbum de 1996, ao qual voltamos agora com Lá Molinera. Para todos, então, boa noite e até de hoje, 8 dias.

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1: É hoje o dia para perceber se o Ministro da Educação tinha razões para estar seguro de que todas as pautas de exames do secundário estão afixadas, pelo menos à tarde, ou se, pelo contrário, como escutou a Antena 1 esta noite, os alunos que se submeteram às provas ainda vão ficar à espera. Quanto à missão escola pública, confirma à Antena 1 que nenhuma escola criou pautas de exames esta quinta-feira e ainda havia respostas a ser avaliadas. Nova polémica que envolve o amigo do Ministro Luís Neves. Como é que um atrelado apreendido pela PJ num caso de tráfico de droga na Grande Lisboa aparece junto a um caminhão da Constru Barcelos? A investigação da TVI e do Nascer do Sol esclarece.
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1: Afinal, vão afixar-se as notas dos exames do secundário ou não? Há que esperar para ver, mas o ministro Fernando Alexandre garante que sim. Foi a declaração que fez aos jornalistas antes de sair do Parlamento depois do debate sobre o Estado da Nação.
2: Muito rapidamente, a minha palavra é para agradecer à resposta que os professores deram ao meu apelo. Hoje de manhã tivemos uma excelente receptividade. As avaliações estão a decorrer e estamos muito confiantes que amanhã à tarde publicaremos as notas de todas as disciplinas. Muito obrigado. Muito obrigado.
1: O ministro não quis falar de planos B esta noite num protesto em Lisboa junto à Assembleia da República numa vigília contra a digitalização dos exames. A Antena 1 cruzou-se com alunos do secundário que não estão tão certos quanto o ministro da Educação.
3: Acho que não vai acontecer, não estou confiante. Eu sou o António Antunes e estou no 11º ano. Eu sou de Ciências e fiz os exames de Físico-Química, Inglês e Filosofia.
4: Sou Bora Ferraz, estou no 11º ano. Também me preocupo, será que o exame é mesmo meu? Será que foi bem corrigido? Será que vou receber as notas agora? Eu nem sequer consigo imaginar como é que é para as pessoas que estão no 12º ano. Precisam de saber se querem fazer a segunda fase, se não.
5: Eu sou a Ariana Branca e estou agora no 11º ano.
6: Eu sou de Humanidades, fiz o exame de Latim e Filosofia. Esta situação dos exames tem sido um autêntico caos. Nenhum dos alunos com quem eu também falo ou nenhum dos meus professores sabe realmente o que é que está a acontecer, sabe o que é que vai realmente acontecer depois, sabe o que é que vai acontecer com as notas, sabe como é que isso vai afetar a nossa entrada no ensino superior, que é realmente uma parte muito importante da nossa vida. A forma como os professores, eles próprios, estão a ser tratados durante este processo é completamente injusta e é completamente desumana.
7: O Ministério não sabe educar. Quem sabe educar são os professores.
1: E a professora de português, Neuza Duarte, professora em Torres Vedras, também classificadora, no mesmo protesto esta noite em Lisboa, ao microfone da Antena 1, deixou uma pergunta ao ministro Fernando Alexandre.
8: E como lhe digo, hoje, dia 16, eu tive colegas que estavam à espera do que fazer, sem saber o que fazer, com provas, sem folha de continuação, e aquilo que lhes foi dito pelo Centro de Santarém, que pertence à nossa escola, foi que deveriam corrigir com o que tinham. O que é extremamente preocupante, não é? Onde é que estão as continuações daquelas respostas? Mas também gostaria de fazer uma pergunta ao Sr. Ministro, que é, se houver milhares de reapreciações, quem é que as vai fazer?
1: Fica a pergunta para o Ministro da Educação. O movimento Missão Escola Pública acredita que as